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É, que legal, né? Agora já 9:05 aqui na Vale, a primeira hora do Love Hits para ouvir mais, né? Olha, mandar um abração, meu grande amigo, tá lá em Brasília, lá na Ceilândia, meu amigo Mário Bala. Ô Mário, tá tudo bem, tranquilo por aí, amigão? Felicidade, saudades, hein? Aí essa galera de Brasília, lá da Ceilândia, do Centro O da Ceilândia, Mário Bala, o Edilson, toda a galera por lá, né? Abração pra você, felicidade. Também lá na Ceilândia tá comigo o Josemar de Lima, lá no expedinho do Josemar de Lima, lá na 5 do Centro-Ó. Também é o Ananias lá naquele aqui na Ceilândia, a galera do supermercado Veneza, na 1/3, 11/3, Adriana, Lena, Albenise, toda a galera curtindo aí o Love Hits para ouvir e amar. Também meu amigo Zezinho, lá no Berto Materiais para Construção também, né? O Toninho lá em Barra do Corda, no Maranhão, tá comigo também. O Delfino, o Tião lá em Ibiá, Minas Gerais. O Marconi lá na Paraíba, lá em Cajazeiras. Ah, muito bom, né? A Maria na Cidade Ocidental, lá em Brasília, também tá curtindo. É bom, né? Essa viagem total aqui do Love Hits para ouvir e amar. Olha, uma dobradinha por aqui. O Antônio Marcos e a Vanusa. Depois tem Torneiro. É o sucesso em dois tempos aqui na Vale.

0: Que legal, né? Em dois tempos, Torneiro The Projects, né? Também teve aqui o Antônio Marcos e a Vanusa, é na cópia, a fotocópia, né? Pra matar saudade dos anos 70, 80, 90, só fresco back nacional e internacional.
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Que legal, né? Agora já 9:24 aqui na Vale. 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

que legal, né? George Benson in your eyes. Também é o Luan e a Vanessa, 4 semanas de amor. Daqui a pouquinho tem tradução da noite, hein? Fazendo a música hoje da Cindy O'Connor, nossa compatriota.

0: que legal, né? Light Refresh, Tell Me All Again. Também temos aqui o Luan e a Vanessa, né? 4 semanas, amor. Ô, meu amigo Ronaldinho, como é que você tá, amigão? Tá tudo bem? Boa noite.
1: Ô, Vicente.
0: Como é que você tá, amigão?
1: Noite,
0: tudo
1: boa
0: bem?
1: Boa noite, Ronaldinho.
0: Tudo bom, amigão?
1: Manda uma música aí pra mim.
0: É.
1: Elton John, Nikita.
0: Nikita.
1: Parece com meus pessoal aí do morro.
0: É.
1: Todo mundo aí, Agamenon.
0: É.
1: E todo mundo, Mel Faria, todo.
0: Valeu, amigão.
1: Nikita, Elton John.
0: Falou, amigão, o que você manda, você pede, a gente toca, tá bom?

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8: Agora já 9 horas mais 43 minutinhos. 17 faltando para as 10 aqui na Vale. 17 minutinhos faltando para a Vale, aqui na Vale, né? Faltando para as 10. Daqui a pouquinho eu vou trazer a música da Sinéad O'Connor, Nothing Compares to You, Nada Se Compara a Você. Ah, qualquer tradução que você quiser, é só você ligar para mim, 66992447878 e 66340167888. Eu traduzo qualquer música para você, tá bom? O telefone é liberado para você ligar, participar comigo. Qualquer parte do mundo pela hotline ali, a quente, né? É a tradução. Olha, um abração para toda a galera que está na Uber, está no táxi. Obrigadão pela carona. Você no seu carro, caminhão, na carreta. Obrigado pela carona. Qualquer parte do mundo conectado comigo, né? Obrigadão, hein? Aqui tem o Bossiquete Mississippi. Você lembra do Mississippi? Carlinho Coyote gosta muito, né?

que legal, né? Filha, vez. Dá um poporri, ninguém vive sem amor e também Deus, né? A Daryl chegando também por aqui no Love Hits para ouvir a mãe. Abração para a Vanusa, tá curtindo, né? Também a Marilza, tá lá no São José, boa noite.

Que legal, né? Júlio, Rony Igreja, Júlio Zenante e Natasha. Eu falto Zu Amperdã. Olha, daqui a pouquinho já tem a tradução da noite para ouvir e amar.

0: 22 horas e 2 minutos.
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7: E agora são 10 horas mais 7 minutinhos. A segunda hora do Love Hits para o Viriamar, né? Segunda hora do Love Hits para o Viriamar, né? Até as 11 aqui na minha companhia. Só flashback nacional e internacional. Aquele abração aí pra você que tá em casa, nas ruas, no trabalho, em qualquer lugar da cidade. Você chegando por aqui, seja bem-vindo. E você saindo, me levando com muito mais nós. Obrigado pela carona no seu carro, caminhão, carreta, Uber, no táxi, né? Bom demais a gente bater aquele papo legal, tá bom? Olha, a Sinidio Kono, nosso Compare to You, Nada Se Compara a Você, vai ser a tradução de hoje, daqui a pouquinho aqui na Vale. Também tem um toque de amor, tá? 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Ah, legal, né? Diga aqui pra você do Love Hits, vai ouvir e amar. Raimundo Fagner, revelação.

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Eu posso ver quem eu quiser. Eu posso jantar em um restaurante sofisticado. 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Nada pode acabar com essa tristeza. Porque nada se compara. Nada se compara a você. É tão solitário sem você aqui. É como um pássaro sem uma canção. Nada pode impedir que essas lágrimas solitárias possam cair. Ah, me diga, onde foi que eu errei? Eu poderia abraçar todas as meninas que eu vejo. Mas elas só me fazem lembrar você. Eu fui ao médico e adivinha o que ele me contou. Ele disse, é melhor você tentar se divertir, não importa o que faça. 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

todas as flores que você plantou, plantou no quintal. Todas morreram quando você se foi. 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Mas estou disposto a tentar novamente. 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Nothing compares to you. Sinéad O'Connor, na tradução de hoje aqui na Vale. É para ouvir e amar.

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7: 22:26. 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
8: É, que maravilha, né? Agora já 10 horas mais 27 minutinhos aqui na Vale. Quinta-feira, dia 20 de agosto. Tá acabando, hein? Tá acabando o mês. E aí, finalzão de semana já tá programado? Tá programado que vai fazer finalzão de semana? Olha, a dica legal é lá no Palácio do Forró, tá? Palácio do Forró, finalzão de semana, vai estar lá o Tassiano, o Fernando Del Mondes, fazendo o bailão a noite inteira pra você. Vai ter meia hora de flashback, meia hora de pagode, né? Meia hora também daquele flashback bem lentinho para você matar a saudade dos anos 70, 80, 90. Vai lá curtir, né? O repertório tá muito bom. Aí você aproveita já, vai lá curtir, né? Lá tem o karaokê para você cantar no karaokê, né? Todo sábado e domingo, né? Só aproveita cantar no karaokê, aí dá 11 horas, aí entra pro palácio para poder curtir o bailão, né? Fernando Del Mondes, o Tassiano vai estar lá fazendo a festa. Domingão tem um baile da terceira idade, para aquelas meninas que apesar da idade não perderam a vitalidade, tá lá fazendo aquela festinha legal, né? Ah, que bom, maravilha. Aqui tem KLB.

0: que legal, né? Toto, I'll be over you. Também teve por aqui o KLB, a dor desse amor. Aí ela tá chegando à reta final do Love Hits, né? Ainda tem um pedacinho aí da você curtir.
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agora são 10 horas mais 44 minutinhos, 16 faltando para as 11. Olha, mandar um abraço ao meu amigo Ronaldinho. Ronaldinho está aniversariando hoje, né? Ronaldinho, um abraço para você, amigão. Felicidade, muita paz, muita energia positiva. E continua sendo essa pessoa maravilhosa que você é, tá bom? Tá lá no Jardim Pitaluga, né? Pitaluga não, tá lá no Serrinha, lá no curtindo do Love Hit para ouvir e amar. Abração para você, amigão, felicidade. Ali, muitos anos de vida, tá? Ele ligou para cá, pediu a música da Celine Dion, To Love More. Essa música é linda, né?

É, que peninha, né? Tá acabando por aqui mais um Love Hits para ouvir amanhã. Edição de quinta-feira, dia 20 de agosto. Amanhã eu tô de volta, se Deus quiser, tá bom? Olha, vou deixar uma programação legal pra você curtir a noite toda aqui na Vale. Amanhã cedinho, o Milton Araújo vai estar por aqui, de 5 a 7. Eurides Filho, Doutora Rosália, Mel Farias, de 7 às 9. E eu vou estar por aqui também, de 9 às 11 e meia, né? No Bom Dia Comunidade, e volto à noite no Love Hit para ouvir amar. Eu sou apenas uma nuvem passageira que com o tempo se vai. Eu sou Vicente Kersu, aquele cara que gosta muito de você. Valeu, hein? Brigadão. Tchau, tchau.

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Meia-noite e 26 minutos.

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7: Meia-noite e 45 minutos.

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0: Obrigado. Acabou já? Daqui a pouco quero ouvir vocês pedindo as músicas que vocês gostam mais, tá bom? Certo?
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2 horas e 48 minutos.

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6 horas da manhã. É hora de agradecermos a Deus por mais uma noite abençoada. Pai nosso que estais no céu, santificado seja o vosso nome, venha a nós o vosso reino, seja feita a vossa vontade, assim na terra como no céu. O pão nosso de cada dia nos dai hoje, perdoai-nos as nossas ofensas, assim como nós perdoamos a quem nos tem ofendido, e não deixeis cair em tentação, mas livrai-nos do mal. Amém. Ave Maria, cheia de graça, o Senhor é convosco, bendita sois vós entre as mulheres, e bendito é o fruto do vosso ventre, Jesus. Santa Maria, Mãe de Deus, rogai por nós, pecadores, agora e na hora de nossa morte. Amém.

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8: 6 horas e 46 minutos.

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Na nossa Vale do Araguai FM, 7 horas, 11 minutos, nosso Jornal da Manhã. Hoje, não peça apenas que Deus abra portas, peça sabedoria para reconhecer as certas, coragem para fechar as erradas e fé para atravessar aquelas que parecem impossíveis. Nem todo amanhecer vem para repetir o ontem, alguns chegam para mudar o rumo da nossa história. Que hoje sejam desses dias. Menos medo, mais fé, menos dúvida, mais atitude, menos peso, mais Deus. Que o impossível encontre a sua fé de pé. Bom dia, que Deus surpreenda você hoje. Avante! Na nossa 98,7, são 7 horas 12 minutos. Nesses dias de hoje, 21 de agosto. 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Para hoje teremos sol com algumas nuvens, sem chuva, 35 graus é a temperatura máxima, 21 a mínima. Hoje, 21 de agosto de 2026, comemora-se o Dia Nacional da Habitação, Dia Internacional de Lembrança e Tributo às Vítimas do Terrorismo e marca-se o início da Semana Nacional da Pessoa com Deficiência Intelectual e Múltipla. Quero mandar um bom dia para o Marcos Lima e também para o Márcio Lima. Um abraço aí para vocês, viu, Regina Célia? Bom dia para você, Regina Célia, candidata a deputada, né? Um abraço. Bem como também quero mandar um bom dia aí para nossa deputada Rosângela Rezende, Sargento Valdir. É um cara guerreiro, né? Rosângela Rezende trabalhando aí. E se Deus quiser, vai ganhar outra vez, né? Nossa deputada aí, Rosângela Rezende, também o Piveta aqui no Mato Grosso. Bom dia aí para nossa deputada Rosângela Rezende. Um abraço para você aqui em Mato Grosso, Piveta. Bom dia, vai dar certo. Um abraço, Eliseu, Laura. Bom dia para vocês. São 7 horas 15 minutos na Vale do Araguaia. E nós vamos trazendo informações para você aqui na nossa sintonia.

0: tal, etc. Tantas vidas sendo ceifadas. Então, tenha um pouquinho mais de atenção ao trânsito, né? Não tire a vida de alguém. Porque você pode aí tirar a vida de alguém no trânsito com a sua falta de atenção, querer dirigir rápido, querer acelerar. Então, vamos ter mais atenção, né? E na nossa 98,7, são 7 horas 16 minutos. Vamos lá. Vamos de informação. Deixa eu ver aqui quem está participando conosco. Opa, nosso zap aqui tá descarregado, mas vamos lá, né? Esqueceram de botar o bichinho pra carregar, tadinho. Tá sem fonte de alimentação, coitado. Mas agora... Gente, quero avisar vocês, o Milton Araújo, ele não veio hoje porque ele precisou fazer uma viagem em Água Boa, mas segunda-feira ele já estará aqui de volta conosco aqui na nossa 98,7. Amém, olha só, o Iris, bom dia, o Iris Silva, bom dia, Mel, que o seu dia seja maravilhoso, amém, né, o nosso dia seja maravilhoso, cheio de bênçãos aí, obrigada, viu? Bom dia para você também, que Deus nos abençoe a cada dia, obrigada aí pelo carinho. Amém. Quem mais tá aqui? Opa, vou colocar aqui, né? Apareceu um vestido aqui fresquinho. Vamos aqui. Tô aqui iniciando o nosso WhatsApp para ver quem tá participando aqui conosco. Pera aí que vai dar certo. Que legal, bichinho aqui. Vamos lá. Ligue-se, celular. Ligue-se. Tá carregado, é porque tá desligado. Deixa eu ver quem tá aqui. Olha só, Alessandro, caminho do churrasco. Cadê, meu amigo? Olha, ah, é o cantinho, né? O caminho do churrasco. É o cantinho do churrasco. Até eu quero um cantinho desse. Gente do céu, que tudo, hein? Que... Seu fone de ouvido tá guardadinho aqui te esperando. Devaí, bom dia, Devaí.
1: Mel Faria, bom dia. É o Devaí no plantão de Alagoela, em Aragarças. E quero um abração para você. Um abraço para Eurídice. Eu tava sumido porque eu tava meio doente.
0: Oh, meu Deus, aí melhorou.
1: Hoje eu tô bem, graças a Deus. Tô ouvindo vocês. Mel, eu quero participar do sorteio hoje, por favor,
0: com
1: meu nome.
0: Com certeza, vou colocar seu nome lá. Neraci Cordeiro, bom dia para você. Quem tá aqui, ó, Patrícia Elane, Ana Maria, Anice, Onice, bom dia para você, esposa do Tenente Gomes. O Tenente Gomes também participou, Dona Alzira, bom dia para vocês. Patrícia Elane, Fábio Henrique... Lindomar Cavalcante, bom dia, disse o Senhor, tu dará certo quando a tua fé for maior do que as suas dúvidas. A Rose do Nova Barra do Garças, bom dia, coloque Deus acima de tudo em sua vida e ele te colocará acima de qualquer problema. O Sandro na cidade de Aragaças, bom dia Sandro, um abraço para você, obrigada pelo carinho. A Lindinha do Posto Fiscal, bom dia, Lindinha. O André Luiz está aqui participando, né, André? Fala aí, menino.
2: Bom dia, Mel. Bom dia, Euris. Bom dia a todos do Vale do Araguaia, Melzinha. I love, ó. I love. Tá eu, o Edinaldo e o Edielcio e o Domingão aqui na obra. Um abraço.
0: Bom dia para vocês, Edinaldo. Bom dia, Edielson. Bom dia, Domingos. O Alessandro tá gravando áudio aqui.
3: Mel, avisa na rádio aí que aquela pista que vai pro BNH... Só tá o óleo, hein?
0: Ah, a pista ali que vai pro BNH tá só o óleo, hein? O nosso amigo aqui, Alessandro, tá avisando. Juraci!
4: Bom dia, Mel Farias, bom dia, Morito Filho, bom dia, Vicente Caixão, bom dia, Del Mundes, bom dia, a sua mãe também. Bom dia a todos, bom dia, Mel, eu Juraci Nova Barra, bom dia, boa sexta-feira de trabalho pra vocês, menina. Bom, e eu não sorteio também, Melzinha, minha linda.
0: Vou colocar, com certeza. Fala aí, Alessandro.

0: Você vai acreditar que o André tá trabalhando? O André é polícia de pinga, pô. Fica na beira do Lajedo, lá onde ele mora, pegando as piabas lá. Acho que não tem nenhuma piaba no Lajedo mais na casa dele. Pegador
1: Olha,
0: seu.
1: meu amigo Alessandro, eu acredito que o nosso amigo André anda trabalhando, viu? O bichinho anda agarrado na lida mesmo, tá trabalhando mesmo. Bom dia, Mel Farias. Manda um alô para o Antônio Paraguai em Aragaças, ligadinho no nosso programa. Bom dia, Antônio Paraguai. Que Deus abençoe a nossa vida, né? Que Deus seja conosco em todos os momentos. Eurides Filho, tá pronto aí? Então vamos lá, vamos chamar ele. Eurides Filho, 7 horas e 21 minutos.

0: 7 horas 22 minutos na Vale do Araguaia FM. Euridice Filho, bom dia.
1: Muito bom dia a você, meu Farias. Bom dia a você de casa, que é a nossa razão especial. Você de Aragás, Barra e Pontal, Sítio Chagas Fazenda e toda a região do Araguaia. Goiás, Mato Grosso e o mundo através da NET. Bem, ontem vivemos um momento de terror em Barra do Garças. Duas escolas aí, esta semana aí, foram encontrados objetos aí pertinentes à polícia, né? Porque foi encontrado ontem na escola ETEC, que é a antiga CECITEC, ali no centro de Barra do Garças, é um carregador de arma de fogo e também 9 munições intactas do calibre 7.65. É a arma aí realmente de grosso calibre, arma essa que não foi encontrada. Uma aluna passava nas dependências ali da escola, dentro da escola, quando percebeu que havia algo estranho. Ela chamou uma colega, chamou outra, e eles verificaram que era um carregador de arma e também 6 munições intactas aí da chamada calibre 7.65. A polícia militar foi acionada, esteve no local, constatou a veracidade dos fatos. E o que chama atenção aí, em outra escola também na Vila Maria, também da mesma forma foi encontrado também apetrechos também ligado a essa questão de arma de fogo. O que a gente fica preocupado é porque essa escola ETEC não tem detector de metal. Hoje as escolas militares, todas elas têm. No começo, quando começou a usar o detector de metal, muitos pais, olha, isso é um absurdo. É uma aberração, meu filho não é bandido, quer olhar, revistar a bolsa, a mochila do meu filho, da minha filha, olha, aquele aparelho passando no corpo do meu filho, da minha filha, olha, isso é inadmissível, etc e tal. Mas hoje está provado que precisa, porque esse carregador e essas munições não chegaram por acaso, não chegaram de avião, não chegaram de drone, não. Alguém que estuda naquela instituição ali levou esse armamento aí. E cadê a arma de fogo? Hã? Essa pessoa que está frequentando essa escola está indo com frequência armado? Então está na hora, né? Nós estamos no século XXI. Se não começarmos a arrochar o nó, as facções vão comandar. Já estão comandando aí todo o país. Hoje existe um governo paralelo. Onde o governo não chega, as facções estão chegando e adotando. Só segurei, Melzinho, deixa eu atender o André aqui. Então, é uma coisa aí que a gente tem que ficar preocupado, porque isso é inadmissível que vem acontecendo. Peraí, eu tenho uns áudios aqui, deixa eu pegar aqui, do momento lá, aquele momento de terror, de preocupação, porque tem muita gente que nunca viu arma de fogo, apesar que não foi encontrada a arma, né? 7.65, foi encontradas munições e um carregador. E é claro que causou um certo frisson naquele momento. Liguei pra mim, meu gente, fazendo um favor.
2: Tem sim, moço. Lá na nossa escola hoje estava cheio de polícia lá. As polícias achou arma lá. Só que aí, tipo assim, acho que foi em duas escolas, entendeu? Aí eu acho que tem ligação. Tipo, do menino que ia fazer massacre na nossa e na outra. Porque, tipo assim, era o dia perfeito pra eles fazerem lá na escola, né? Porque ia juntar todas as turmas, ia ter muita gente. E ninguém ia faltar por conta do trabalho, né? Então, e aí a polícia seguiu o menino, tipo, foi atrás dele. Aí lá na casa dele tinha os trem lá, tipo, que ele ia botar fogo na escola, né? Porque ele falou que ele ia colocar fogo lá e ia amarrar todo mundo. E aí parece que acharam, tipo, gasolina, sei lá, esses trem, né?
3: Meu amor, a escola tava cheia de polícia hoje, sabe o que é cheia? Cheia de polícia, porque falaram que encontraram uma arma lá dentro. Eu escuto os áudios.
1: Tá aí, são as falas aí de alunas, preocupadas, alunos também. Lá na Vila Maria foi encontrado aí um tamborzinho de gasolina, porque eles já tinham fogo na escola, e a jovem contou aqui que a intenção era amarrar alunos e fazer o maior massacre. Estão assistindo muito filme americano, porque lá nos Estados Unidos isso é normal. Olha lá o louco, o psicopata sai com arma de fogo e sai atirando nas escolas, etc e tal, e matando crianças. E agora chegou a Barra do Garças. Existe essa preocupação. Então está na hora dos nossos dirigentes da educação mato-grossense tomar a providência seríssima. O detector de metal se precisa fazer presente urgente. Urgente. Eu não sou contra. Meu filho estuda numa escola militar. Chega lá e eu observo, passo o detector de metal, olha a mochila, tem que olhar mesmo. Porque nós pais não sabemos o que nossos filhos estão carregando. Mesmo você olhando e conferindo, não tem como. Eles são muito espertos, são muito inteligentes. Então, gente, quem está agindo isso, para mim, é gente de facção. De facção. Se a direção da escola não tomar uma providência mais rígida, pode acontecer um massacre, como essa aluna falou. Ontem, praticamente, todos os cursos estavam em movimento ontem. Tinha muita gente lá no ETEC, antigo CECITEC. E, graças a Deus, não aconteceu. Poderíamos, nesse momento, estar falando outra coisa, do massacre. Então, gente, vamos tomar a providência. É sério, é sério. Está na hora de mudar o comportamento urgente na entrada da escola, porque foi só um aviso. Eles iam ter fogo na escola lá na Vila Maria, não deu certo, graças a Deus. E aqui não sabe lá o que iam fazer. Porque um carregador foi encontrado e também 9 munições de 7.65 foi encontrado. E cadê essa arma de fogo? Então está na hora da direção aí tomar uma providência rígida. Rígida, rígida. É lamentável. Agora são 7 horas e 28 minutos. Na Grande Barra do Garças. Um bom dia aqui é meu amigo André. André da Band, ao Edinaldo. Ao Domingos, ao Edelso, todos vocês aí que estão na área da construção civil aí trabalhando e ouvindo a gente também. Um forte abraço, que Deus continue iluminando, abençoando vocês. E hoje é sexta-feira, né? Sextou, quem fez, fez, quem não fez, não faz mais, né? Xiii, rapaz, pode ligar, meuzinho. Xiii, rapaz, hein? Que é isso? Deixa

Xiii, rapaz. Pode ligar, meuzinho. Xiii, rapaz, hein? Que isso? Deixa disso. Rapaz. A giripoca tá piando, hein? Meu Deus. Tá. Então vou mudar de posição. Mas a posição, gente, é de local de poltrona, tá? Não é posição sexual, não. Tá? Só vou avisar isso pra vocês aqui. A Melzinha vai fazer um cafezinho pra nós ali. E eu vou passar pra bancada, porque a titular aqui é a Mel. Eu sou apenas um contador de história. Um abraço, Milton Araújo, o nosso comunicador das manhãs, que também reforça aqui a equipe do jornalismo também. Ele está em viagem a negócios, né? Mas segunda-feira estará conosco aqui, com certeza. Deixa eu só mudar de bancada aqui. E a partir das 8 horas nós teremos a presença da doutora Rosália Farias. E tá sumida, né? Já mandei descontar o salário dela já. Já passei no RH, falou, pode descontar pelo menos 10 mil reais desse mês da doutora Rosália Farias. Aí paga só os outros 10 mil só. Porque faltou, né? Não justificou, né? Então, é a primeira advertência, né, doutora Rosália Farias? Brincadeiras à parte aí. Então, daqui a pouco, a partir das 8 horas, doutora Rosália Farias, vamos mudar de bancada aqui agora, tá? Não sai daí, não. Deixa eu organizar aqui. Pegar meus apetrechos aqui também. Show de bola. Pronto. Já mudamos aqui, já. Deixa eu organizar aqui. Param. Xiii, rapaz. Mas vocês gostam de denúncia, hein, rapaz do céu. Na verdade, a Polícia Federal nunca trabalhou na vida como tá trabalhando agora. Em Goiás, já desbancou um candidato. Um candidato que era candidato a deputado federal, que é o Pedro Salles. Tinha uma eleição garantida, isso tem um homem mais de 200 mil votos. É cria do José Mário Chinari, que também não foi indicado como vice-governador na chapa do Daniel Vilela. Para mim, o Daniel Vilela perdeu a eleição, foi nesse momento, porque pegou um cara sem expressão nenhuma. Ah, mas ele é da ala evangélica, tá? Mas a ala evangélica tem muitos pastores. Muitos pastores estão dando apoio pro Marconi, estão dando apoio pro Yuri, o Wilder. Agora precisava de um homem forte no agronegócio. Porque o Caiado e o Daniel tá sem moral no agronegócio. Tá sem moral. Né? Então seria um nome para reverter a situação. Se quer ser governador, Daniel Vilela ganha no primeiro turno. Se for pro segundo turno, já foi. Agora são 7 horas e 32 minutos. Xiii, rapaz. Você esquieta. Vocês deixam eu quieto, rapaz, não mexe comigo, não. Golpe de amor. Golpe de amor. Homem atraído para encontro em aplicativo e percebe que tinha algo errado e age rapidamente. Esse negócio de conhecer pessoas pela internet, isso é uma mentira, cara. De 100 pessoas que estão falando com você, 2 ou 3 é verdadeiro, o resto é golpe. Ah, rapaz, você não tá conseguindo arrumar mulher na sua cidade, que todo mundo te conhece, você vai arrumar onde não te conhece? O que pretendia ser um encontro romântico e comum quase se transformou em uma tragédia. Um homem cuja identidade foi preservada viveu momentos de terror ao cair no golpe conhecido Golpe do Amor. Após ser atraído por 2 jovens através de um aplicativo de relacionamento, a armadilha bem estruturada parecia convincente, mas a vítima conseguiu perceber a movimentação suspeita a tempo e protagonizou uma fuga arriscada antes que a ação criminosa fosse totalmente concluída. O caso serve como um alerta urgente para os perigos invisíveis que rondam o mundo dos encontros virtuais. Eu estou falando para vocês. Tem gente, eu vou buscar uma mulher na rede social. Você vai buscar um golpe aí. Rapaz. Como funciona a armadilha do golpe do amor? Vou ensinar vocês aí. Seus abestalhados. Se vocês não estão conseguindo arrumar mulher aqui que conhece.

0: se você vai arrumar mulher fora, rapaz. Ah, vai te catar. Os criminosos têm utilizado cada vez mais plataformas populares de namoro e bate-papos para recrutar vítimas. No caso recente, o cenário seguiu o roteiro clássico de quadrilha especializada. Primeira, atração, perfil falso ou atraente. Iniciam conversas cordiais, demonstram interesse rápido e combinam um encontro presencial em locais sugeridos pelas vítimas, pelas autoras, né? Segundo, a emboscada. Ao chegar ao local combinado, a vítima se depara com uma situação completamente diferente da esperada, muitas vezes sendo cercada ou acuada por comparsas ou cultos. Terceiro, o objetivo. O foco principal dessas quadrilhas costuma ser o roubo de pertences do veículo, cartões bancários sob ameaça e além de extorsões de via Pix. Nesta ocorrência específica, a atenção é a rápida e percepção da vítima foram cruciais. Ao notar que havia caído em uma armadilha, o homem conseguiu reagir e escapar ileso antes que o pior acontecesse. Rapaz, então tá aí, você quer achar que tá garotão, rapaz, aonde que um caba velho igual nós, a menina novinha, 18, 19 anos, vai querer uma coisa com nós, rapaz, para, se tiver a bala ela quer, né, é golpe, rapaz, sai fora, vai nas minhas amigas lá em Aragás, lá nós temos as carinhosas lá, lá chegou uma turma nova lá, hein, uma turma nova, compensa ir lá, vai lá, tem a luz vermelha também lá em Aragás. Tem a Casa das Máquinas aqui na Barra. Cara, vai lá, você paga lá R$300, R$200, não sei qual é o preço. Falando nisso, eu tenho que ir lá pra saber o preço, né? Porque eu anuncio elas aqui de graça e eu não sei nem o preço, né? Vou lá saber o preço, passar pra vocês que quer dar uma descarregada aí, dar uns... Você vai
1: cobrar?
0: Hã?
1: Você vai cobrar?
0: Nunca! Minhas parceiras, ainda mais nós combinar um programinha lá, né? O Eridão da viúva aqui não tá pegando nem papel na ventania. O Eridão tá igual a Mel. Dois viúvas aqui na rádio não tá pegando nem papel na ventania. Né? Dois encalhados aqui na rádio. Eu tô, agora a Mel não sei, né? Que a mulher é mais fácil de arrumar uma encrenca, né? Mas a Mel tá esperta, chega de encrenca. A vida de solteiro é bom demais. Com Jesus Cristo.
1: Não, com a geografia.
0: Com a geografia? Bem feito. Agora a geografia vai ter que ralar agora, que a Mel é exigente, vai. Muito bem. Rapaz. Rapaz.
1: Liga aí meu microfone.
0: Deixa eu ligar aqui. Fala, Melzinha.
1: Esses dias lá na UFMT, né, o professor pegou e falou bem assim, vocês sabiam que vocês todos aqui são casados, são noivos, têm namorados? E nós olhamos assim, eu já tinha percebido, né? Aí eu peguei e falei, hoje atualmente eu tô namorando, só que eu pretendo me casar, estou noiva. Aí todo mundo ficou assim, mas como assim?
0: Cara, já saiu de um relacionamento em outro, já não perde tempo não, hein, Mel?
1: Eu falei, como a geografia, né? Porque é um casamento, né, Euridice? Durante 4 anos.
0: E faz
1: anos,
0: bem pra a vida da gente estudar.
1: Eu tava falando hoje mais cedo, se você puder, Euridice, filho, dá uma passadinha ali no campus ali.
0: O Araguaia ou do Pontal?
1: Araguaia. Tá acontecendo a nossa mostra de curso. Ontem eu estive lá, fui lá, tentei chegar um pouquinho mais cedo. Fui abastecer a moto, menino, pelo amor de Deus, tudo deu errado ontem.
0: Fala em abastecimento.
1: Ah.
0: Eu ia vindo pra cá, eu gosto de passar ali pelo Porto do Bahia pra mim dar uma olhada ali, etc e tal.
1: Uhum.
0: E aquele posto que era o Unipetro, hoje é o Medalha, ali antes de chegar no Porto do Bahia, chegar no Porto do Bahia, você entrou ali, aquela avenida indo pro Porto do Bahia ali, tem um posto novo, tem até uma academia nova ali também.
1: Ah, sei.
0: Ele inaugurou hoje e o álcool tá R$2,95, hein?
1: Olha, compensa, hein?
0: Eu já passei, lá, falei, enche o tanque. Falou, quantos reais? Falei, R$5.
1: Flex, né?
0: Falei, R$5. Aí eu falei assim, não, mas então dá pra encher o
1: mas
0: tanque.
1: Foi do carro ou foi da moto?
0: Não, da moto. Do carro dá pra ir R$10 do carro. Pra encher o tanque. Né? Já tô mandando mensagem pro meu filho.
1: Já
0: manda
1: aí, fala pra ele. Ô, seu Farias, corre lá pra
0: abastecer o
1: carro também.
0: Euridice Neto, Já dá uma passada no posto Medalha, aquele que vai lá pro Porto do Baé. Já passa
1: eu
0: lá.
1: Eu gosto de abastecer ali em frente o camelódromo. Não tem um posto ali?
0: É o Medalha também. É Medalha também. São dois medalhas.
1: É que você falou Medalha, eu fiquei pensando.
0: São dois medalhas, são o mesmo dono.
1: Falar o nome. Mas eu gosto de abastecer lá, a gasolina lá também é sempre em conta. No Pix e no dinheiro sai mais em conta. Então eu gosto de abastecer lá, sempre que eu vou tá lotado. Aí ontem deu BO, né? A maquininha não queria funcionar, depois minha internet não queria funcionar. Falei, não, é pra eu chegar atrasada mesmo. Aí eu já cheguei lá no campus do Araguaia, já tinha passado a hora, já tinha terminado, porque vai até as 11 horas, Eurídice Filho, agora no período da manhã. Vai até as 11, aí depois tem a noite das 18 até as 22 horas. Mas tá muito bom, tá bonito. Você que pretende fazer um curso universitário, vai fazer o Enem, tá na dúvida aí de um curso, nós temos excelentes cursos ali na Universidade Federal. Ah, nós temos... Olha, Eurídice Filho tem engenharia industrial. Por que você não faz engenharia industrial, Eurídice Filho?
0: Eu sou um belo industrial, né? Eu tenho as empresas aqui na Barra, aqui, só que ninguém sabe, né?
1: Muito bom. Eu achei interessante ali o curso de engenharia industrial. Acredito que é no Pontal do Araguaia, no período noturno.
0: Melzinha, o que eu não entendo é as nossas faculdades e universidades aqui da Barra. Nós não temos uma faculdade de turismo... Não temos uma faculdade na área do meio ambiente.
1: Não.
0: Então, pode fechar a porta, então, tudo.
1: Pode e fechar o a porta, tudo. Mondes, nós somos formados em marketing com ênfase em turismo, mas é só a ênfase.
0: Não fez nenhum curso de direito de marketing, mais de turismo.
1: Não, eu sou formado em marketing. Não,
0: diploma aceita tudo. Ah, então, deixa eu falar uma coisa pra você. Eu tô fazendo gestão pública aí.
1: Cadê? Cadê o diploma? Só vou acreditar quando eu ver.
0: Não, eu tô fazendo ainda a faculdade de gestão pública.
1: Não, mas é bom. Não, formar é bom, né? Eu sou
0: não,
1: formada.
0: Teu curso superior é melhor ainda.
1: Nossa, quando você agora, termina, agora, você fala assim, terminei, olha, a água tá no fogo.
0: Agora, dois cursos hoje vão deixar muita gente desempregada no mercado, que é o curso de Direito e o curso de Medicina. Porque o curso de Direito tem a prova da OAB, que praticamente 80% não passa. Aí, não passou, não tem ninguém na hora do dia. É apenas um operador de Direito. Vai ser menino de recado em escritório. É. Não tem esse menino de recado. Aí muitos preferem ir para trabalhar como frentista, como segurança, como mototaxista, como Uber, como radialista, como balconista, enfim. É trabalhar em posto de gasolina, enfim. Então não tem na OAB, não é nada na hora do dia. É apenas menino de recado. E agora a medicina também vai ser assim, até que enfim, né? Até que enfim, vai acabar aqueles médicos de internet, do Google. Vai acabar. Então, terminou a prova agora do medicina, vai ter que fazer a prova tipo a OAB, para ver se você tem condição. É outra reprovação, vai ser mais 80% de reprovação. Aí que vai faltar médico desse país. Aí vai ser todo mundo médico de postinho. É. Para nós é uma maravilha. Muito bem, só não pode começar a colocar na pedagogia, na letras, em farmácia, em enfermagem, aí que você vai ver, cai o número de profissionais aí vai cair muito. Agora são 7 horas e 43 minutos. Show. Eurídice Neto, meu filho, o pai tá avisando para você, passa no posto Medalha ali. Aí indo pro Porto do Baé, álcool R$2,95. Vai lá e coloca R$10, enche o tanque. Ah, eu já passei, eu coloquei na moto R$5, enchi o tanque também na moto. Aproveita essas promoções, que é só hoje, né? Que amanhã volta o preço normal. Porque você tem álcool que são cobrados aí a R$4, R$4,15, R$4,20. Eu não vou falar o nome do posto porque não convém. É, mas tem. Rapaz, vocês param de denúncia. Vocês guardam uma tal de denúncia, rapaz. Aí hoje eu não tomei o meu gardenal. Eu vou falar, vai me enchendo o saco aí. Nota de falecimento. É com profundo pesar que comunicamos o falecimento da Suelaine Alves Coimbra Farias. Suelaine era esposa do Chicão, que trabalhava para o Rui de Castro. a mãe da Francislane, que trabalha no Mineirão, Mineirão Supermercado, lá em Bom Jardim de Goiás, tá? Essa moça é lá de Bom Jardim de Goiás. Local do velório, na Pax Silva, Bom Jardim. Prevista a chegada do corpo foi ontem, né? Às 16 horas. O sepultamento é hoje. Então tá aí. Quem manda essa nota é o Andrezão, lá de Bom Jardim. Andrezão, um abraço, meu querido. O Andrezão tem um jornal lá muito bom, hein? Do meio-dia a 1h30 da tarde. Meio-dia a 1h30 da tarde, lá na rádio Serra Negra. Meu amigo Andrezão. Grande profissional, hein? Tô vendo a foto da moça. Que jovem, hein? Rapaz. A juventude não tá chegando a melhor idade, não, hein? Eu vi uma matéria hoje pela manhã, nos jornais goianos. O deputado estadual Coronel Adailton, do Solidariedade, que é de Anápolis, a sua principal base, disputa a reeleição neste ano e pediu uma nova licença na Assembleia Legislativa. Somado ao afastamento, ele deve encerrar o ano 2026 com cerca de 8 meses fora do mandato. Eu quero dizer para esses jornalistas goianos, vocês são imbecil. Vocês são imbecil, são idiotas. O que que tem o cara pedir licença? A licença não é remunerada. Vai assumir o suplente. Mais do que justo prestigiar o suplente. Ué, pro cara chegar a vereador, a deputado, a deputado estadual, deputado federal e vereador, ele precisa de colegas fazer parte do grupo para ser eleito. Então, mais do que justo abrir espaço pro suplente assumir, ué. Ah, mas o cara esse ano abriu 2 vezes aí, 8 meses. E daí, cara? Aí daí, eu me lembro aqui na Barra, o Pedro Filho, quando era vereador, ele abriu foi até a sexta suplência. Ele abriu vagas para que as pessoas assumissem, a pessoa ter o gosto, o prazer de se sentir, de ser vereador, de ser deputado. Ué, aí o jornalista imbecil aqui, aí porque, vai te catar, rapaz, vai pro quinto dos infernos, você não gosta do cara, vai lá e fala pro cara, não fica com essa palhaçada não. Ué, eu sou a favor que o suplente abra espaço, ou que o titular abra espaço pro suplente. Eu sou a favor. Ah, rapaz, tem umas coisas. Tá faltando é matéria pra esse jornalista aí goiano, rapaz. Vai pro quinto dos infernos, cara. Não dou conta de vocês, não. Xiii, rapaz. Ô, Renner, de Aragarça. Xiii, Renner. Vou mandar pra você, Renner. Não vou falar não, tá, Renner? Você é meu chegado. É, se não sair aquele pãozinho com ovo dentro, nem um chazinho, eu vou falar. Xiii, Renner. Alô, Renner de Aragarças. Meu querido Renner. Meu rock'n'ball, meu rock'n'ball. Oi, rapaz. O povo tá brincando em serviço, não. Xiii, rapaz, hein? Rapaz, na política. Ô, Daniel. Um abraço, meu querido. Daniel, nosso próximo vereador de Aragarças. Daniel tá lá no trevo de Aragás, tem sua banquinha lá, tem um abacaxi, tem doce, que nós temos mais? Mexerica, laranja, rapaz, lá tá bem surtido lá. Eu tive lá, já tá garapa, tem água de coco, eu tive lá. Teve um dia que eu peguei e falei, sabe de uma coisa? Eu vou lá encher o saco do meu amigo Daniel. Eu vou perturbar meu amigo Daniel. Só que ele foi lá, tava só o menino dele lá. Ô, Daniel, seu menino é melhor do que eu sei 1000 vezes. Gente boa demais. Cara, menino bem criado, né? Parabéns pelo filho aí, cara. Vamos ver o que você fala comigo. Não vai brigar comigo não, Daniel.
2: Meu rocambole, bom dia. Calma, meu rocambole. Você vai acabar tendo um infarto aí, ué. Hora você tá alegre, feliz da vida, falando das carinhosas, outra hora você tá aí bravo, xingando e tudo. Calma, calma, olha a pressão. Bom dia, bom dia.
0: Pra baixar a pressão, Daniel, só lá nas carinhosas. Mas eu vou te falar pra você, eu fui lá nas carinhosas, cheguei lá, eu levei uma nota promissória. Aí a mulher chegou lá e falou assim, pra que essa nota promissória? Não, quero fazer fiado, que 30, 60 não. Eu falei, não, aqui é do dinheiro à vista. Falei, aí lascou, tô sem moral. Falei, eu tenho uma valista aí. Quem é seu valista? Aí eu falei, eu tenho o Renner, que é meu amigo, eu tenho o Daniel, que é meu amigo, eu tenho o André da Band, que é meu amigo, eu tenho o Bolita, que é meu amigo, lá em Aragás, Lava Jato do Bolita, é meu amigo. Ah, mas esses avalistas aí não dá um. Eu falei, não, você tá por fora, rapaz. Aí, ué, quer mais avalista aí? Deixa eu pegar aqui mais avalista aqui. Ah, eu pego o Martinho lá também, lá do Lava Jato, que é meu amigo. Eu tô falando só dos cabas casados e as esposas pegam esses caras. Ai, ai, ai, mas vocês é bom demais. Eu tenho meu amigo Winder Castro, que é meu amigo, também vai ser meu avalista. Eu tenho o Márcio Rego, que é meu primo, meu parente, pode me avalizar também. Eu tenho o Edinaldo, né, também, que é meu amigo. Rapaz, eu não tô ruim de amigo não, rapaz, meus amigos é gente boa. Eu tenho o Rogério da Câmara, que é meu amigo. Tem o Paulinho Piaba, que é meu amigo, pode me avalizar. Aí, o tanto de avalista que eu tenho, rapaz, a mulher, não, não, fiado, pode vazar daí, não tem jeito, não. Você tá, você precisa melhorar essas amizades suas. Eu falei, ah, rapaz, respeita. A mulher fala, olha só, rapaz, né? Aí eu fiquei sem ir nas carinhosas, né? Bom dia pras meninas carinhosas que ouvem a gente. É, elas ouvem a gente de manhã, tá lá todo mundo ouvindo a gente. Eu tenho o Joberson, lá de Aragasca, também, que é meu avalista. É, eu vou complicar a vida desses homens, tudo, tudo casado, vou complicar a vida tudo desses homens aí. Ah, xiii, rapaz, vocês param de denúncia, rapaz. Eu quero dizer aqui, gente, que o feirão continua, tá? O feirão de carros novos e usados lá no estacionamento do Nilo. É, rapaz, lá tá o meu amigo Munir Veículos. O Munir é um cara que eu gosto muito, um cara que eu tenho o maior carinho, o maior respeito aí, um grande empresário. É, realmente os veículos dele é o preço padrão, é muito bacana, bom de fazer negócio também, meu amigo Munir Veículos, está lá no feirão dos veículos, lá no estacionamento do Nilão, lá do Nilo do Shopping, tá? Ah, bom dia, Fabiana. A Fabiana é uma das diretoras da Câmara Municipal de Aragarças, é a Fabiana. Ela colocou bom dia e colocou esse gatinho com os olhos assim, oi, oi, Fabiana. Você tá boa, Fabiana? Lá na Câmara de Aragarças são 8 chefias lá. E 3 homens bem mandados, tá? Lá nós temos a Fabiana, que é diretora. Temos a Claudinha, que é diretora. Nós temos a Naí, que é diretora. Cada um no departamento. Nós temos a Dani, que é diretora. Temos a minha amiga Patrícia, que é diretora. É, nós temos a dona Vânia também, que é nossa diretora. Tem a Laura, que é diretora, e tem aí a dona Lúcia, que é diretora. São 8 mulheres mandando em 3 homens lá. É, homem eu não sei se é, né? Porque esses meninos é muito custoso, né? Mas diz que é tudo homem, né? Que é o Rogério da Câmara, o Paulinho Piaba e o Eurides Filho. E nós obedece. E a hora que nós passa raiva delas lá, nós obedece, né? Então, um abraço a todos vocês da Câmara Municipal. Você colocou um sorriso aqui, né, Fabiana? Ela colocou um gatinho sorrindo aqui. É... Muito bem. E nós não é diretor de nada, né? Nem eu, nem o Paulinho Piabe, nem o Rogério, né? Mas nós somos bem mandados. Hein? Leila, meu amor, bom dia. A vida é sobre fazer a sua parte. Você não controla nada além disso. Não controla como te tratam, não controla a reciprocidade, não controla o resultado dos seus esforços, não controla a natureza e nem o tempo. Por isso, faça a sua parte e fique em paz. Bom dia. Bom dia, minha linda, meu amor, Leila. A Leila também trabalha no Nilo. Minha amiga Leila, filha da saudosa Felizardo, um beijo no seu coração. Jesus te ama, eu também. Ah, muito bem. Ó, o Milton, fala, Milton. Ó, Milton, rapaz, é o café da manhã do Milton aqui, ó. Rapaz, olha só, primeiro ele colocou aqui ovos mexidos, banana, um copão de leite, presunto e mussarela. Aí o outro prato aqui, que é a quando ele repetiu, vem melancia e também, rapaz, como é o nome desse trem aqui? Esse trem de rico aqui, né? Melão. Hã? Melão, melão. Ô, Milton, você tá custoso, hein, Milton? Trabalhar você não quer não, né, Milton? Só tá curtindo aí, de boa, tal, bom hotel, tá passeando, é. É, o Milton tá em Dubai, né, o Milton, né, tá lá em Dubai, lá, tá, foi conhecer Dubai. Foi ele e o Fernando, que é o gerente geral do grupo Vale da Serra. Falou, é, vamos ali em Dubai, o Fernando falou, vamos ali em Dubai? Ele falou, vamos. Pegaram avião, tá lá em Dubai. Mas até domingo à noite ele tá aqui. Segunda-feira ele tá rente do batente, meu amigo Milton. Um abraço a vocês aí. Um abraço. Ah, Dubai Made de Água Boa. Muito bem, meu. Já bom. Achei que era, né? Xiii, rapaz, vocês param de mexer comigo. Vocês param de fazer denúncia. Vocês param de fazer denúncia. Caldas Novas, Magda Mofato na mira. Promessa de emenda para aquisição de ônibus para pacientes com câncer não é repassada integralmente. Olha só. Ô, Magda Mofato! Ô! Magda Mofato! Ô, deputado federal! Magda Mofato na mira. Promessa de verba para tratamento de câncer em Barretos não é repassada integralmente. Uma verba anunciada para aquisição de um ônibus. Rapaz, que é isso? A Celeuma envolve a divulgação de informações sobre os recursos indicados pela deputada federal Magda Mofato de Goiás e a realidade do pagamento efetivamente até no momento. De acordo com a documentação oficial de transferência, o montante total destinado à iniciativa de R$1.492.050. No entanto, os dados que apontam apenas R$368.122.54 foram efetivamente repassados aos cofres vinculados ao projeto, deixando um saldo remanescente superior de R$1.100.000 pendente do pagamento. Ô, Magda Mofato! Ô! Ô, Magda Mofato! Ô! Cadê o resto do dinheiro, mulher? Uai! Você tá ficando doido, mulher? Passa o resto do dinheiro! É emenda parlamentar! A política é boa, é por isso, né? Ainda bem que na política quem trai são os políticos. É, ainda bem que não é a mulher dos políticos. Se fosse as mulheres dos políticos, tava lascado. O Brasil já tá lascado, aí ia lascar mais ainda o Brasil. Ainda bem que é só os políticos que traem, não é a mulher dos políticos. Ainda bem, menos mal. Xiii, rapaz, mas vocês gostam de denúncia, hein? Aí vocês gostam, eu vou e... Isso aqui não pode. Xiii, rapaz. Que isso? Vocês param de mexer comigo. Eu não tomei meu gardenal hoje. Falar nisso, Melzinho, traz meu gardenal aí. Ah, o Milton mandou aqui. Ó, Milton! Eu disse que não vou falar não, Milton, senão o povo vai atrás de você. Eu falei, o homem tá com dinheiro. Xiii, rapaz. Rapaz, hoje é dia de comer um peixinho hoje, hein? Hoje é um dia de comer um peixe hoje. Eu vou lá no Divino Pescado hoje. Divino Pescado. Ele é a dona Viviane Leão. Um casal abençoado por Deus aí. 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Forte abraço, Divino. Obrigado pelo carinho, pela audiência sempre, meu irmão. Bom dia. Tá aí, rapaz. Xiii, rapaz. Vocês param de mexer comigo. Eu tô quietinho aqui. Aí vocês ficam mandando as coisas pra mim aqui. Eu vou falar. Olha só a pesquisa aqui, rapaz. Os 20 melhores colocados na pesquisa para deputado federal em Goiás. Olha só, são 17 vagas, né? Em primeiro lugar está a Silvier, com 7,1%. Em segundo lugar vem a Adriana Corso, do PT, 5,6%. Vixe, a mulher vai ter mais de 200 mil votos, hein? Bruno Peixoto vem em terceiro lugar. Com 4,4% também vai ter mais de 200 mil votos para deputado federal. Professor Alcides, 3,5% também vai ter mais de 200 mil votos para deputado federal. Delegado Valdir, está voltando, 3,2%. Então o PFL, o União Brasil já tem os três já eleitos, já que é a Silvier, o Bruno Peixoto e o delegado Valdir, né? Aí em quarto lugar vem aí a Van Santiago, com 2,9%. Rapaz. Em sétimo vem Flávia Moraes, do MDB, com 2,8%. Em oitavo do PL vem Fred Rodrigues também, com 2,6%. Olha só, pelo Republicano vem Pastor Ricardo Quirino, 1,8%. Em décimo lugar no PMDB vem Lucas Calil, com 1.7. Em 11º vem Claustino da Fox com 1.4. Em 12º vem Ricardo Humberto Teófilos, do Novo. Agora tem que ver se o Novo vai alcançar o coeficiente, né? Para alcançar, o coeficiente é 180 mil votos para fazer um. Né? Então, o delegado Humberto Teófilos aí, ele tem que ter pelo menos 180 mil votos, ele tem que ter pelo menos 179 mil votos. Aí o partido arruma mais 1.000 votos. Porque se ele não tiver, não vai não. A do PT aqui, o segundo nome aqui, é Edivar Madureira, com 1.3. Olha só, do PRD, vem Daniel da Grobão, com 1.2. José Nelto, não sei não, José Nelto, tá meio difícil você ser reeleito. Você tá no União Brasil, né? Vem o José Nelto em 15º. Em 16º aí, também vem Adriano Balgi, que faz parte da federação, né? Também. Hoje estaria fora, hoje é Adriano Balgi, hoje, hein? 1.1, né? Em 17º vem Ismael Alexandrino, que é do PSDB, no caso seria ele e o professor Alcides eleito aí. Em 18º vem a Camila Rosa, que é vereadora lá em Aparecida, aí, 1.0. E vem aqui também a do PL, Magna Mofato, e 1.0, também estaria fora hoje. E Salma da Pestalozzi. Também aí. Então tá aí, são esses 20 nomes aí mais bem avaliados. Mas a polícia ainda tá longe, né? Ainda tá longe ainda, mas já tem, dá um norte, né? Quem tem chance de ganhar a eleição aí. Eu não vi a minha candidata aqui, né? A Lida Borges aqui. Não vi a... Também, como é que é o nome? Tem a Leda Borges, tem a Marúzia, tem aí o... Como é que fala também? A mulher do Maguito. Três mulheres fortes aí que não apareceram na pesquisa aqui geral, né? Muito bem. Vamos ver aqui. Vamos ver quem tá falando comigo aqui. Deixa eu ver aqui. Rapaz. Ô, Renner! Um abraço, meu querido. Você me ligou aqui, eu tava na. Renner, você viu aí, Renner? Se não sair amanhã é sábado, não sair aquele pãozinho com ovo, aquele chazinho lá, você sabe, né? Porque aí você sabe, né? Nós estamos por aqui, etc e tal, né? Eu sou amigo do povo das Cariosas, lá da Luz Vermelha também, da Casa das Máquinas. Eu tô bom de amizade também, você está achando o quê? Você está achando que eu sou pouca bosta? Eu sou uma fossa toda, rapaz. 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
0: 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Um abraço pra você, bom dia, bom trabalho, boa sexta-feira. Deixa eu aproveitar aqui, meu Deus.
1: Deixa eu mandar um abraço pra Leila. Leila Ferreira tá nos ouvindo aí, né? Leilinha, um beijão pra você. A vida é sobre fazer a sua parte. Você não controla nada além disso. Não controla como te tratam, não controla uma reciprocidade, não controla o resultado dos seus esforços, não controla a natureza e nem o tempo. Por isso, faça a sua parte e fique em paz.
0: Eu mandei um alôzinho pra ela hoje, pra Leila também. E essa mensagem é muito bonita. Eu também li essa mensagem, Melzinho. Parabéns aí. É uma mensagem bacana, mensagem, né, para levantar o nosso astral nessa sexta-feira, né? Rapaz, deixa eu falar aqui. O Renan mandou a resposta aqui. Rapaz. Deixa eu ver o que o Renner fala aqui. Ele mandou uma resposta aqui. Eu tô ameaçando o Renner aqui, Melzinho. Eu ameaço é no ar. Comigo aqui é no ar. Não é não, Daniel? Ô, Daniel, nós tá precisando aí. Hoje é sexta-feira, hein, Daniel? Acho que eu vou tomar uma garapa com você aí, Daniel. Mas você tem que tá aí, Daniel. O Daniel não trabalha, só põe um filho pra trabalhar. O menino chega lá às 5 horas da manhã, monta lá o caminhão, a tenda lá pra vender lá água de coco, vender laranja, vender mexerica, pra vender também doces lá, né? Aí vender a garapa lá. O menino chega lá às 5 horas da manhã, vai embora às 7 da noite. Aí o Daniel não vai, fala, não, vou ficar em casa, já trabalhei muito, deixa meu filho trabalhar, vou fazer política, né? Daniel, vamos ver aqui.
2: Comendo aquele pãozinho caseiro que a minha velhinha sabe fazer, que seu morninho aqui tá dando uma beleza aqui. E tô vendo você comentar aí. Pesquisa meio cedo também. É bom para os candidatos dar uma refletida e falar, vamos pro pau, né? Aí a sua candidata também não saiu, a minha não saiu na lista, mas não tem problema. O importante é cada um fazer seu trabalho. E outra coisa, velho, já vou mudar de assunto. Você para de mexer com a vida pessoal da Mel, que a Mel tá namorando, tá bem, tá feliz, tá? O ex dela também tá feliz, você não se mete não, vai arrumar uma mulher pra você, cara. Você tá viúva, a Jandira tá aqui do lado, aqui doidinha pra te conhecer, e você se metendo na vida dos outros? Te atipa, menino.
0: Rapaz, eu tô vai, sem moral mesmo. Não, ele liga aqui na rádio pra me dar uma dura.
1: Viu?
0: Não,
1: vai.
0: Não.
1: Eu vou falar pra você, Renner, eu tô muito feliz, tô namorando com a geografia tá me fazendo muito bem.
0: Quem é esse rapaz, geografia? Quer conhecer esse camarada aí? Vou dar um couro nesse cara aí.
1: Eu tô completamente...
0: Ah, é o curso de geografia, eu achei que era o rapaz que mais geografia. É porque tem uns códigos dessa juventude hoje, doutora Rosália Farias, tem uns códigos aí. É um tal de geografia, é um tal de português, é um tal de pedagogia, mas é código, né? Tá bom. Vamos abrir o olho com essa moçada, não.
1: Eu tô muito feliz com a minha geografia, tá ótimo, tá perfeito, tá muito bom, que continue assim.
0: 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Opa! Ô, doutor Carlos Eduardo Leão, forte abraço, meu querido. Rapaz, eu sou um cara apaixonado pelo trabalho aí que o doutor Carlos Eduardo Leão faz aí, aqui em Barra do Garças, Aragarças e Pontal, e também toda a região, né? 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A palavra certa é humana, faz um trabalho humanizado. Tanto ele como a senhora, sua esposa, doutora Renata Prudêncio Larinho Leão. Então tá aí, agora são 8:08 na Grande Barra do Garças, nesta sexta-feira. Quem fez, fez. Quem não fez, não faz mais. 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

0: 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Jesus ama vocês e eu também. É, agora são 8:10 dessa sexta-feira, sextou! Então tá aí. Muito bem. Show, show, show, show, show de bola. Vamos pro intervalo comercial. Após o intervalo, tem muito mais pra você.
1: 8:10. 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

0: dia, exatamente 8 horas 18 minutos. Estamos de volta aqui com você. Bom dia, Luzia do Sena Marques, menina linda, maravilhosa. Fala aí, Lu.
1: Bom dia, meu. Bom dia, Liz. Bom dia, Vicente. Bom dia, Milton. Doutora Rosália e todos vocês aí.
0: Obrigado, querida.
1: Um abençoado final de semana. Que Deus possa estar abençoando a cada um de vocês. Com muitas bênçãos. Bom dia, bom dia. Mel, você me coloca no sorteio, tá bom?
0: A Marli, na cidade de Aragá, está aqui com a gente. A Yara do Pitaluga. Também a Maria Dantas participando. O André Luiz, a Tatiane do Bela Vista está aqui conosco, vai sortear para você daqui a pouquinho um estrogonofe da Tati. Bom dia, né, estrogonofe da Tati. Aí se você quiser, ó, R$30, 996766571, ali na rua Melquides Vitor, no setor Bela Vista, chama no delivery, certo? Sabadão, estrogonofe da Tati, R$30. Obrigada, Tati. Tenente Gomes, que a vida te surpreenda com aquilo que você nunca pediu em voz alta, mas sempre sonha em silêncio. Saber incomoda quem vive nas sombras. Pense nisto. Coloque Deus acima de qualquer coisa em sua vida e ele te colocará acima de qualquer problema. Olha o André Luiz aqui, conhece?
2: Bom dia, Melzinha. Avisa o Eurizei que a minha filha Vitória tá, foi pro socorro ganhar neném. Falou? Minha filha Vitória foi ganhar neném. O nome da criança é Vicente, é homem. Um abraço.
0: Ai, que gracinha, André Luiz. É vovô, André Luiz, vovô. Wellington, bom dia para você. Que o Senhor derrame sobre você saúde, paz e sabedoria. Adelmo, Lucimar Costa. Ô, Lucimar tá querendo aí a pesquisa, né? Como está a candidatura do Paulo César Martins? Bom dia aqui ao Everton. Everton, manda seu bairro aí para nós, final 06, né? 9006, bom dia. Vicente Quessu, e tá aqui, né? Roberto, bairro Santo Antônio, né? Ontem ganhamos de 4-1 do Olímpia. Maria Ângela, bom dia. Obrigada a todos vocês. Ah, sim, vou colocar no sorteio. Vamos pegar o bom dia dela. Bom dia, doutora Rosália. Um abraço, tá sempre aqui conosco. Passou mal os bocados, né, doutora Rosália?
3: Bom dia, Mel. Bom dia a todos os nossos ouvintes. Passei por um quase suposto AVC, segundo a doutora, mas graças a Deus estamos aí, estou bem, né, me recuperando. Ainda não estou totalmente recuperada, mas já estou bem.
0: Bem, né? Melhor, né?
3: Bem
0: em
3: melhor,
0: vista do que estava.
3: Em vista do que estava. É uma picada de uma abelha, não foi nada fácil suportar.
0: É um veneno dentro do corpo.
3: É um veneno dentro do corpo.

0: E aquela abelha, ela estava mais envenenada do que as outras, porque eu não sou alérgica e mesmo assim me afetou bastante meu organismo todo, né? Fiquei muito mal, tive que fazer vários exames, né, para saber se tinha ficado alguma sequela do problema, mas graças a Deus não houve nenhuma sequela. Fui muito bem atendida no nosso hospital lá em
1: É
0: Aragaças, os
1: muito bom,
0: médicos
1: né?
0: muito prontos no atendimento ali, o hospital, todas as enfermeiras que estavam na hora, os atendentes lá na portaria. Então foi assim muito rápido, tomar as providências cabíveis ali em me medicar, né? E ficarem ali inspecionando a saída do veneno. Mas não foi fácil, gente. Você vê assim o mundo acabar perto de você não é bom, é
1: É
0: muito
1: um
0: ruim.
1: segundo, né?
0: É um segundo, como se fala, né? Para morrer basta estar vivo. E é bem rápido, seu corpo não quer responder às expectativas dos médicos e você não consegue quase que resistir às tentativas. Então, eu parabenizo lá os nossos médicos, né? Ali, nosso hospital de Aragaças.
1: Muito bom o
0: Muito
1: atendimento.
0: bom atendimento, os médicos muito prontos em fazer o máximo, o possível, porque o impossível vem de Deus. Agradeço a Deus em primeiro lugar, né, Melzinha?
1: E a organização ali do pronto-socorro ali de Aragaças está muito boa, né?
0: Nossa!
1: Eu fiquei surpresa mesmo
0: Eles
1: já.
0: estão, eles se coordenam ali no máximo que eles podem, né? Porque nós sabemos que no nosso país a saúde é um pouco precária, mas os médicos e os enfermeiros e os atendentes se esforçam bastante, Mel. Sabe? Quando
1: Se
0: você chega
1: esforçam.
0: realmente passando mal, não estou dizendo que as pessoas não vão passando mal, mas assim, quando é o extremo, eles se mobilizam de uma forma, gente, é muito.
1: É porque nós, seres humanos, nós somos impacientes.
0: É.
1: Essa é a verdade. Principalmente quando você vê alguém seu passando mal, você quer agilidade, você quer pressa, você quer. E a ansiedade vai batendo, a pessoa não vai melhorando, e você começa a se desesperar ali. E aí você já começa a culpar o enfermeiro, o médico, o atendente. E não é assim,
0: É,
1: né?
0: não
1: Não
0: é
1: é
0: assim. O
1: assim.
0: acompanhante tem
1: Eles.
0: que saber conduzir as
1: Tudo
0: coisas.
1: tem um tempo, né? Tudo tem um tempo e você tem que saber aquele tempo. Claro que você tem que ir atrás, você tem que chamar, você tem que mostrar, falar, ó, pelo amor de Deus, tá acontecendo isso, né? Doutora Rosália.
0: Mel, eu queria aqui também parabenizar aqui a nossa deputada Rosângela Rezende, né, por essa grande conquista que a cidade de Aragarça teve com a implantação do Corpo de Bombeiros, né? Representa mais segurança e proteção para toda a população de Aragarças, onde já foram feitos alguns salvamentos. O Corpo de Bombeiros esteve presente e atuou no combate às queimadas, protegendo nossas famílias, nosso patrimônio. Muito obrigada por essa importante realização em nossa cidade. Parabéns também, né? Não podemos esquecer o Sargento Valdir, que está à frente dessa equipe. Um verdadeiro guerreiro que não mede esforços para proteger nossa cidade e toda a população, né,
1: É
0: Mel?
1: verdade.
0: Nós temos aí que estar gratos por essa iniciativa da deputada Rosângela, né? Que trouxe o Corpo de Bombeiro, implantou ele ali em Aragaças. E o serviço tem se tornado muito eficaz e muito importante para a nossa cidade,
1: Nossa,
0: né?
1: era uma falta muito grande ali de um corpo de
0: Sim,
1: bombeiros na cidade de
0: porque a
1: Aragaças, né?
0: gente
1: Graças a
0: dependia, né,
1: Deus.
0: Mel, de Barra do Garças, né? Então, havia as queimadas, a gente não sabia a quem recorrer. Na temporada de praia,
1: Era um
0: você sabia que
1: problema.
0: foram encontrados até corpos ali na temporada? Se não tivéssemos o corpo de bombeiro ali atuando, né? Porque a cada ano que passa, as coisas se complicam mais em relação à
1: Muito,
0: população,
1: muito,
0: né? Muitas
1: muito.
0: pessoas vêm de fora, tá? Não respeita os
1: E o
0: limites.
1: nosso rio Araguaia, a gente olha aquela beleza, aquela magnitude toda, e fala assim: ah, vou tomar um banho nesse rio. E você entra ali dentro daquele rio. Ele, você, a princípio, ao primeiro momento, você pensa que é raso. Não, é uma ilusão sua achar que o rio Araguaia é raso. ele é fundo e ele se torna mais fundo ainda por causa da areia, porque ela se dissolve. Você entra, você pisa na areia. Quando você vai procurar areia de novo, cadê? Ela se dissolveu exatamente com a sua própria pegada. Ela se dissolve. E é naquele momento ali que vem o desespero, porque você não consegue achar o chão, você não consegue achar areia. Então, cuidado com o nosso Rio Araguaia.
0: Pois é, quem não conhece, não pode...
1: Não se aventure.
0: Não se aventure. Mas, graças a Deus, né? Que Deus tocou aí no coração da deputada Rosângela Rezende, que trouxe e implantou, né? Logo em breve será inaugurada a sede ali, tá, Mel? Então, estamos aí aguardando a inauguração da sede do Corpo de Bombeiros em Aragaças, tá? Então, que o nosso povo aí veja e pense, né? Que Aragaças, ela tem crescido e tem pessoas, né? Igual a deputada Rosângela, que se preocupa com a nossa cidade, né?
1: E ela está sempre presente aqui, ela sempre vem.
0: Sempre, ela sempre vem, né? A cada 15 dias ela está aí, tá? Muito antes dessa história de eleição, ela já pensava em Aragaças. É uma deputada aí presente, né?
1: Junto aí
0: com o Eliseu Mancioli, tá? Então, eu parabenizo ela, sim, porque o que ela fez por nossa cidade é uma coisa boa para a cidade, para a população, tá? Tem muitas obras que se fazem aí dentro da cidade, né? Como quase que obrigações corriqueiras. Mas, se tratando de segurança, Mel, eu... tirei o chapéu para ela, bato palmas sim para Rosângela Rezende e o nosso muito sargento
1: Valdir.
0: Né, Valdir, que está aí.
1: Um
0: também
1: abraço.
0: Também parabenizo também o Piveta. O Piveta, né? Deus abençoe aí, que ele tenha...
1: votos.
0: Votos, né? Se Deus quiser, né? Que depende de Deus, né, meu? Eu sempre coloco Deus em primeiro lugar, depois, né, o lucro vem.
1: Muito bem, doutora Rosália, estou aguardando o Eurides aqui, porque nós, doutora Rosália, queremos abordar um assunto. Nós estamos vendo, ouvindo e noticiando vários casos de feminicídio. Parece que aumentou muito os casos de feminicídio aqui. Principalmente aqui no nosso Vale do Araguaia, a gente sempre traz esses casos e a gente preocupa porque nós mulheres, doutora Rosália, nós somos indefesas a um homem.
0: Sim, com certeza.
1: Não adianta, nós somos indefesas a um homem, queira a gente queira a gente não queira, nós somos indefesas. E teve uma estudante, doutora Rosália, do curso de Direito da Universidade de Acaraú, a UVA, em Sobral. Uma estudante do curso de Direito da Universidade Estadual Vale do Acaraú, UVA, em Sobral, ganhou repercussão nacional após seu trabalho de conclusão de curso TCC, o famoso TCC, intitulado Antes Elise do que Elisa, viralizar nas redes sociais e provocar intenso debate. A pesquisa é de Clara Souza, de 22 anos, e tem como objeto de análise uma expressão que circula na internet fazendo referência aos casos de Elise Matsunaga e Elisa Samúdio, dois episódios criminais de grande repercussão no Brasil. O título chamou atenção e também despertou críticas nas redes sociais. Diante da repercussão, Clara esclareceu que a expressão não representa uma defesa ou apologia a qualquer crime. Segundo a estudante, a frase é analisada academicamente a partir de questões relacionadas à violência de gênero, a sensação de desproteção vivenciada por mulheres e a confiança no sistema de justiça. Com mais de 130 páginas, o trabalho recebeu nota 10. A pesquisa também chamou a atenção da banca examinadora, que sugeriu que o estudo seja aprofundado e possa futuramente resultar em um projeto de mestrado. O que começou como uma produção acadêmica desenvolvida em Sobral, no Vale do Acaraú, ultrapassou os limites da universidade e chegou às redes sociais de todo o país. Entre críticas, interpretações e discussões, o TCC colocou no centro do debate nacional temas sensíveis como violência contra a mulher, justiça, medo, proteção. Tem alguma coisa ligada. Proteção e a forma como casos criminais de grande repercussão passam a integrar a linguagem e o comportamento nas redes sociais. Então, doutora Rosália, ela é uma moça da área do direito, né? Acabou de se formar, tirou 10 no TCC.
0: Parabéns.
1: E como todos nós sabemos, nós somos conhecedoras desses dois casos, desses dois temas, né? Que barulho é esse, hein? Que repercutiu aí, mundialmente falando, né? Que foi o caso da Elisa Matsunaga, que virou até filme, né?
0: Uhum.
1: Que ela matou aí o marido, que a traía, ele a agredia verbalmente, traiu ela, né? Traiu ela e queria um suposto divórcio porque já estava envolvido com outra mulher. O que, que ela fez? Foi lá, pá, pum, tchau.
0: A gente sabe. Colocou na mala e saiu despejando. Sabe,
1: né? E um outro caso foi o da Elisa, né? Elisa Samúdio aí, que a única coisa que ela queria
0: era o reconhecimento.
1: Era o reconhecimento,
0: né,
1: de paternidade do seu filho. E o que a gente sabe, o que ela sabia de muitas coisas também, né? A gente sabe disso. E acabou tendo a vida aí ceifada de uma forma dolorosa. Então, doutora Rosália, sobre esses dois casos aí, sobre esse TCC, qual o seu ponto diante disso? Como advogada, estudante de direito que foi...
0: Que já fez um TCC.
1: Que já fez um TCC.
0: Eu fiz meu
1: e
0: TCC.
1: E também, como também, doutora, a violência contra a mulher, né? Porque ela aborda injustiça, violência contra a mulher. Não é só a mulher que sofre. Nós também temos casos de homofobia também, que né, as pessoas dos outros gêneros também sofrem muito com isso.
0: O acaricídio também.
1: Exatamente.
0: Aí, né, Mel, que estão... quando a outra pessoa afeta o filho para atingir a mãe.
1: A mãe.
0: Eu acho esse aí
1: muito.
0: O mais horrível de todos. Não estou banalizando o feminicídio em si, mas tocar no filho para chegar a um fim, né, de sensibilizar a mãe é uma morte para a mãe. É mais que um feminicídio, né? Eu acho que esses 40 anos de prisões aí para essas pessoas que cometem esse crime de acaricídio é pouco. Para mim, teria que ser era uma pena maior. Mas, se tratando do feminicídio, Mel, muitas coisas, muitas regras, muitas leis, muitas coisas têm sido feitas para que chegue a um fim, né, esse pensamento do lado masculino de ceifar a vida da pessoa porque a pessoa não quer mais aquele relacionamento. A pessoa teria que pensar, tem que pensar, no que vai acontecer com ele próprio após cometer esse crime. A vida dele também vai acabar. Porque ele vai ficar preso, ele vai perder emprego, vai perder família, vai perder tudo na vida. Ele vai ter uma vida, mas ele não vai ter a vida que ele tinha, uma vida plena, uma vida livre, né? Vai viver se escondendo, se não for pego ali, vai viver um verdadeiro inferno. A pessoa que tira a vida do outro, ele está tirando a dele também.
1: Exatamente, né, doutora?
0: Ele tira a vida dele, porque ele tira tudo dele. Ele está ceifando aquela vida no pensamento, não me quer, mas também não vai ficar com mais ninguém.
1: Não vai ser de ninguém.
0: Não vai ser de ninguém. Mas ele também não vai ser mais nada. Ele não vai ser de ninguém e nem de nada mais, porque tudo na vida dele vai ser cortado.
1: Doutora, eu assisti um documentário sobre a Elisa Samúdio. Não, a Elisa Samúdio não. A Elisa Matsunaga. E nesse documentário dela, onde ela fala, onde ela relata tudo o que aconteceu ali na vida dela, ela menciona que o ex-marido iria e até falou de matá-la caso ela não deixasse ele ficar com a criança. E esse foi, apesar de ter vários fatores, mas um dos fatores que fez com que ela matasse mesmo ele, foi esse fator dela supor que ele a mataria e, ou não deixaria ela ver e estar com a filha.
0: Eu, particularmente, não concordo com esse ponto de vista de jeito nenhum. Porque matar alguém é uma coisa muito séria. Olha o que ela passou e passa na vida dela por conta dessa atitude que ela tomou. Você supõe uma coisa. A suposição, ela tem dois lados. Ela pode ser verdadeira ou falsa. Então, não mate uma pessoa por uma suposição. Ela poderia muito bem ter concedido aí o divórcio, ter criado a filha dela junto com o pai, não ter passado por tantos impropérios igual ela passou. Os documentários, Mel, eles não trazem a total realidade que aquela pessoa vive. Eu sei que documentários, as pessoas aí têm suas verdades, mas, na minha opinião, eles não relatam a realidade que ele vive ali, o dia a dia de um presídio, que é um lugar que nós vamos visitar nossos clientes, nós temos acesso livre aos presídios, às cadeias, às delegacias. Não é um ambiente muito legal, tá? Quando eu estava no curso, né, fazendo o curso de Direito, nós temos aulas ali para nós construirmos celas, né, apresentação de trabalhos. E o meu grupo, nós tivemos que construir uma cadeia, né? Tipo um presídiozinho ali, né? E o nosso professor, que é o doutor da Mata, né? Leonardo da Mata, nosso presidente aí da nossa seccional, ele se fez presente no dia da nossa apresentação, ele admirou bastante a nossa iniciativa de construirmos o presídiozinho, a cadeia, tá? E o da Mata, nós colocamos até uma macazinha, uma caminha lá dentro, né? E numa brincadeira, eu falei para ele, eu falei, agora dizem que os advogados visitam os presídios, as cadeias, agora você vai visitar, você é advogado. E ele falou para mim naquele momento, né? Ele falou, ó, minha doutora, esse lugar aí não é para nós. Esse lugar aí não é para quem tem um senso razoável. Nunca entrei, nunca vou entrar dentro de uma cela. E aí nós fizemos ali uma brincadeira para ver quem ia entrar. E aí uma pessoa falou assim, a Rosália vai entrar. E ele falou, não, ela não. Eu não vou deixar ela nunca entrar aí. Ninguém vai entrar aí. Então, Mel, ele, em poucas palavras, ele deixou claro que nós temos que evitar o máximo para não estarmos em uma situação dessa. Não existe nenhuma suposição de estarmos ali. Temos que fazer tudo para não estarmos em um presídio preso. Visitar cliente, tudo. Mas, olha, a pessoa em si tem que tomar muita consciência de que isso não é o melhor e não é a saída,
1: doutora,
0: para nada.
1: Mas tá certo que tem casos e casos, né? No caso da Elisa é um, no caso da Elise Matsunaga é um, no caso da Elisa Samudio, mas o assunto abordado é a questão da própria justiça. Uma fez a justiça com as próprias mãos, a outra acabou tendo a vida ceifada. é uma questão dolorosa, né? Se você for colocar no contexto ali, você falar quem fez certo, quem fez errado. Claro que a gente vai falar que a Elise Matsunaga fez a coisa certa porque hoje ela está viva. E a Elisa Samúdio, infelizmente, foi tentar agir, né? Por uma questão que ela acreditava que era dela e acabou tendo a vida perdida, morreu de uma forma dolorosa. Até hoje o corpo nunca foi encontrado, eles não falam o que fizeram. Já devem ter falado, então, mas...
0: Como você colocou aí, o lado da justiça, meu. Eu sou favorável em todos os pontos pela justiça. Tanto que sou advogada hoje. Vamos colocar o lado da justiça nos dois casos, tá? Uma matou, supondo que poderia perder filho, filho, isso e os outros. Não concedeu o divórcio para o marido.
1: Preferiu matá-lo.
0: Preferiu matar.
1: Se ao ela invés tivesse, de morrer.
0: Se ela tivesse procurado a justiça, que é o que temos que fazer, procurar a justiça. Vá até a delegacia mais próxima, faça a sua queixa-crime ali, procure um advogado, procure a promotoria, procure defensor público, procure porque tem. Você nem vai ter trabalho de procurar, não, porque está tudo posto aí à nossa disposição. Conte o seu caso. Conte, olha, meu marido quer me matar, quer tomar minha filha, porque eu não concedo o divórcio.
1: Porque ele é milionário, eu não sei, eu sou ninguém.
0: Por isso, o advogado, ou o defensor, ou o promotor, ou lá na delegacia, vão orientar essa pessoa. Olha, nesse momento, o melhor a se fazer é você conceder o divórcio e pedir a guarda unilateral da sua filha. Você vai deixar a pessoa viva, você vai ficar livre e vai criar a sua filha. O outro lado, que é da outra moça que perdeu, teve a sua vida ceifada aí, ela também teve a oportunidade de procurar a justiça da mesma forma. Olha, são casos diferentes, mas a justiça é a mesma para as duas. Procurasse a justiça, entrasse na justiça. Procure um advogado, procure um defensor, procure o Ministério Público, que está aí para cuidar desses assuntos.
1: A gente não tem aqui em mãos, né? A gente só tem assim por alto, né? O contexto, um resumo, vamos dizer. A gente tem só um resumo aqui do TCC dessa moça, né?
0: Mas ela tirou nesse âmbito,
1: ela tirou 10 desse TCC, provavelmente ela abordou vários assuntos, cento e tantas páginas.
0: E com certeza,
1: né?
0: Eu não vi, ela deve ter abordado esse lado da justiça aqui. Procure a justiça.
1: Porque fala da justiça, fala da violência, né? Não só contra a mulher, mas com certeza ela aborda outros tipos, né?
0: E talvez, as pessoas vão falar assim, mas quantos casos acontecem que a pessoa procura realmente a justiça?
1: E não consegue,
0: Só que a justiça está ali, a justiça a está apoiando. Só que nós temos também o outro lado da história. Você não pode pegar alguém por supor que ele vá cometer um ato criminoso e prendê-lo. Né?
1: Mesmo quando a pessoa fala, doutora, porque eu já vi muitos casos, já presenciei, da pessoa falar assim, você... como é que é? Esqueci a frase. Se você não ficar comigo, você não vai ficar com mais ninguém.
0: Mas é exatamente o que eu falei. É a suposição que a pessoa
1: vai
0: te cometer o ato criminoso.
1: Eu vou te matar.
0: É a suposição.
1: Porque quando a pessoa fala, eu vou te matar, ele já está na mente que ele vai fazer isso,
0: mas
1: doutora.
0: Muitas vezes ele só está ameaçando e não vai cumprir. Igual acontece, às vezes, da pessoa cometer. Eu vi um fato essa semana, foi televisionado aí pelos jornais, em que uma moça foi até a delegacia. Ela fez a queixa contra o ex-companheiro que a ameaçou de morte. Tá? Ele falou, eu vou tal hora, tal dia em sua casa e vou te matar. Ela tem 3 filhos, todos pequenos. Quando ela foi, ela... Não, tudo bem, tá, voltou para casa. De casa, ela ligou para a delegacia que era próxima à sua residência e falou: Olha, ele disse que está vindo para me matar. Foi disponibilizada uma viatura até sua residência. Chegaram lá, ele não tinha chegado ainda, ou estava a caminho, sei lá, tá? E ficaram lá com ela um tempo, ele não apareceu. A polícia, né, os militares, eles têm outras ocupações,
1: Obrigações.
0: obrigações, né? Então falaram para ela: olha, se por acaso ele chegar até o portão, você vê ele de longe, você já nos liga que nós enviaremos uma viatura o mais rápido possível para te salvar. Falaram dessa forma para ela. E ela, tá, ficou ali naquela expectativa, né? Porque ele já havia avisado que iria, tá? Como ele foi realmente. Na hora que ele chegou, quase que ela não teve tempo hábil para fazer a chamada. Mas em um momento lá, ela conseguiu se desvencilhar dele, né? E chamou a guarnição, que foi
1: E tem
0: pronta.
1: muitas mulheres que morrem, né?
0: Porque você não está esperando aquilo. É esse o problema. Você sabe que aquela pessoa está ameaçando e não se prepara para o ato em si de pegar o celular e discar 190 o mais rápido possível. Você espera o acontecimento bater a porta.
1: Doutora, o Eurides mandou aqui para nós, o primo dele está nos ouvindo, inclusive ele até mandou uma mensagem aqui, vamos ouvir aqui.
2: Bom dia, Eurides Filho. Tô ligado aí na programação aí, a doutora Rosália, tá bom?
0: Bom dia.
2: A Mel Farias também.
1: Obrigada,
2: Manda um abraço
1: meu
2: para elas aí
1: querido.
2: e outro para você aí, meu primo.
1: Um abraço. É o Márcio. Márcio, primo do Eurides. E ele falou aqui, ó, o caso da mulher que foi estourada pelo jogador Robinho. Ela fez o certo, procurou a justiça. Não só o caso do Robinho, a gente tem aquele outro jogador. Thiago, é? Como é que é o nome daquele outro jogador lá? Ai, gente, esqueci o nome dele. Ele é muito amigo do Neymar.
0: É porque o mais correto, Mel.
1: Se lembrar, você fala.
3: Daniel
1: Daniel
0: Daniel
1: Alves.
0: Alves.
1: Daniel Alves.
0: O
1: Isso.
0: correto
1: Seu
0: é
1: microfone tá
0: realmente
1: ligado, tá? Se
0: procurar a
1: quiser participar.
0: justiça, tá? Tem que procurar a justiça. Haja o que houver, procure a justiça. Se você tiver com medo, Eurides, porque geralmente a mulher não procura a justiça, Mel e Eurides, é por medo do companheiro, porque ele é a ameaça. Se você for na polícia, eu vou te matar.
3: Mas
0: De todo jeito, ele vai matar, então é melhor ir lá.
3: doutora, eu vou entrar na conversa de vocês aqui, eu estou ouvindo atentamente. Eu, ao longo dos 28 anos de imprensa que eu tenho, eu tive a oportunidade de trabalhar na imprensa televisiva por 10 anos. E eu fui fazer uma matéria com uma mulher numa carvoaria, aqui em Barra do Goiás. Chegando lá, quatro meninos pequenos e o marido lá, bêbado, batendo, né, batendo nas crianças, a polícia veio e prendeu ele. Nisso, quando a polícia saiu com o indivíduo, aí nós falamos com ela: mas por que a senhora não vai embora? A senhora está apanhando demais. Falou: como é que eu vou? Eu moro no Pará. Aqui eu não tenho nenhum parente, não tem nada. Eu sou obrigada a apanhar dele direto. E eu vou lá agora na delegacia.

0: Nenhum parente, não tem nada. Eu sou obrigado a apanhar dele direto. E eu vou lá agora na delegacia, lá falar para lá pro delegado que não é isso que ele fez, não. Que senão eu vou passar fome, não tenho para comer, ele ficar preso lá. Olha só a preocupação
1: Exato,
0: dela.
1: é.
0: Aí, o que que acontece? Aí eu falei, não, a gente faz uma vaquinha aqui, coloca você no ônibus, você vai embora. Aí ela, então vocês me levam, fizemos uma vaquinha lá, até os policiais ajudou, o delegado ajudou na época. Nós pedimos pro delegado deixar ele preso pelo menos 24 horas. Mesmo que tenha audiência de custódia, esperasse um pouco mais. Meio que seria errado o delegado fazer isso, mas teve que fazer para dar tempo dela ir embora.
1: É, para a segurança
0: É
1: da pessoa.
0: porque essa discussão bateu hoje na audiência de custódia, a maioria sai.
1: Uhum.
0: A maioria sai. E aí o que que acontece? Ela foi embora. E quantas mulheres são agredidas todo dia aqui e não tem coragem de falar porque tem medo de morrer, tem medo de matar a
1: Sim,
0: criança. Eu vou matar seu
1: tem
0: pai, eu vou
1: medo de
0: matar sua
1: ficar
0: mãe.
1: sem o que comer. Essa moça mesmo que eu estou falando
0: Exatamente.
1: aqui, que eu terminei de relatar, é, foram entrevistá-la, né? Ah. E ela simplesmente respondeu: Ah, por que que você não vai embora? Por que que você não larga esse homem?
0: Não é
1: Ela:
0: assim.
1: Não, não é assim. Eu tenho três crianças.
0: Não tem
1: Aqui é a minha casa. Aqui o
0: jeito.
1: meu emprego é aqui perto. Eu deixo minhas crianças nas creches aqui perto.
0: E digo mais, doutora, muitas dessas mulheres que saem da sua cidade aí, saem fugida contra a
1: Sim.
0: vontade do pai e da mãe. Aí elas vão ver se dá certo. Aí não dá certo, tem até vergonha de voltar para
1: Não
0: casa.
1: tem para onde voltar,
0: Porque quer
1: Euredes.
0: voltar para casa, tem que ouvir uma verdade do pai e da mãe. E
1: É,
0: elas
1: não
0: não
1: está
0: querem ouvir.
1: disposta a ouvir.
0: Então, gente, eu vou falar. Quando a gente. Eu não tenho filha, tenho dois rapazes. A senhora tem filha, quatro moças, três moças, né?
1: Três moças.
0: Então, a senhora sabe. Ainda bem que as suas filhas. Uma casou, ficou aqui, mas a outra estava lá em Portugal quando casou lá.
1: É.
0: Aí não deu certo, o que ela fez? Vou para casa da minha mãe. E ela fez
1: Voltou-se.
0: certinho. O
1: É.
0: melhor lugar de ficar é a casa de mãe, pai e mãe. É o melhor lugar. Não tem outro lugar melhor do que pai e mãe. Então, o que que acontece? Ela foi para um lugar que não é dela. Foi para Portugal, onde ela não conhece ninguém, onde ela é mais uma, né? Então,
1: Exatamente.
0: e aqui a gente vê isso com constância. Só que tem um detalhe, o órgão público, ele não dá assistência devida a essas mulheres. É por isso que elas têm medo.
2: Só um minutinho,
1: É.
2: só
1: Se
0: rapidinho.
2: um
0: o poder público
2: dia.
0: fosse
2: Tô
0: as redes
2: aguardando
0: sociais, a
2: você tomar
0: televisão,
2: um
0: rádio,
2: café
0: falasse, olha, gente,
2: amanhã.
0: mulher que é agredida, mulher que é espancada, nós vamos acolher ela aqui. Nós vamos ter todo o cuidado, vai ter segurança, não vai ser agredida mais. Aí elas têm coragem. Mas não tendo isso, como é que a mulher? A mulher chega lá, denuncia, ela vai para onde?
1: Não, mas no nosso país tem, Euridice, esses
0: Mas não
1: lugares de acolhimento.
0: funciona.
1: Funciona, só que as mulheres não fazem isso por medo.
0: Medo.
1: Por
0: Medo.
1: medo, é medo, Euridice. Porque
0: E.
1: tem as casas de acolhimento no Brasil. Ah, aqui mesmo em Barra do Garças tem, em todo lugar tem, toda cidade tem. Só que as mulheres não estão dispostas a largar. Euridice, você tem que largar tudo. Você tem
0: É.
1: que largar sua casa, seu
0: Largar sua
1: emprego,
0: vida
1: largar
0: toda.
1: sua vida, tá? Essa história aí desse feminicídio, desses homens que não se conformam com o fim do relacionamento, eles acabam por acabar com a vida da mulher em vida também.
0: Agora, uma coisa que eu falo também, e parece que entra no ouvido e sai do outro dessas mulheres, elas sofrem a vida toda. Aí quando consegue largar, passa uma semana e está grudado no pescoço de outra.
1: Pois é verdade.
0: Ah, gente, para, você sofreu, dá um tempo de 6 meses, dá um tempo
1: Não,
0: de
1: dá
0: um
1: um tempo
0: ano.
1: para sempre.
0: Dá um tempo aí. Gente, você sofreu a vida toda, vai pegar outra encrenca? Ah, mas ele parece, o outro também parecia gente boa, porque todo
1: Ninguém está
0: namoro é
1: escrito
0: gente
1: na
0: boa.
1: testa, sou ruim.
0: Eu nunca vi namoro ser agressivo. Todo namoro é
1: Todo
0: gente boa.
1: namoro é bom.
0: É isso, é aquilo, é flores, eu te amo e não sei o quê, até juntar os trapos. Não é que juntar.
1: Ah, aí você vê quem
0: E outro
1: são.
0: detalhe que eu falo muito é o tal de tapinha na bunda. Dá um tapinha na bunda, dá um puxão de orelha, dá não sei o quê, um puxão de cabelo. É uma brincadeira de mau gosto
1: Essas
0: que vai
1: brincadeiras, elas
0: aumentando a
1: terminam
0: agressividade.
1: mal, mal.
0: Exatamente.
1: Eu conheço pessoas que se separaram logo no início do casamento, né? Tinha uma vizinha jovem. Eu acho que ela deveria ter uns 17, 18 anos quando ela se casou com o primeiro esposo dela. E da minha casa a gente ouvia ela falando: Olha, para com esses tapinhas no meu bumbum. Aí uma semana passou, duas e todo dia. Até que um dia ela falou: Brigaram feio por causa do tapinha no bumbum. E ela se separou dele.
0: E fez certinho.
1: Ela falou:
0: Não
1: Isso
0: fez errado,
1: aqui
0: não.
1: vai se tornar um caos na minha
0: Vai.
1: vida.
0: É igual a liberdade.

0: que mulheres dão para colegas de trabalho. Tem um tal de dar uma liberdade. Às vezes ela vai na boa intenção e o elemento já vai
1: o
0: com
1: elemento
0: má intenção.
1: Não tem boa intenção.
0: Aí ele começa hoje a falar que ela hoje já está bonita, amanhã ele já quer pegar no seu cabelo, amanhã ele já quer pegar na sua mão, amanhã ele já quer te ligar. E isso, começa a intimidade.
1: Já quer ir na sua casa.
0: Já quer ir na sua casa. Então, já tem que cortar no início.
1: Trabalho é trabalho. Amigos, dentro do emprego, a parte.
0: Tem pessoas que confundem.
1: Sim.
0: Confundem. E depois vira até agressão também.
1: Minha mãe sempre fala, mulher não tem amigo. Assim, de certa forma, falando assim, como você está expondo o caso, né, Euridice? Principalmente no local de trabalho.
0: Principalmente mulher casada, né?
1: É, mulher casada não pode ter amigo.
0: Porque, eu vou te falar, tem uns
2: cabas que... Você pode ter. Eu fui casada, sempre tive meus amigos, né? Vou defender meus amigos,
1: não, mas
2: meus
1: nós
2: colegas
1: estamos
2: de trabalho.
1: Falando aqui nesse sentido que o Euridice colocou, né? Da liberdade que a pessoa dá para o amigo.
2: Eu acho.
0: Isso é pro homem também.
2: Com certeza.
0: O homem, ele tá tratando bem a pessoa e a pessoa tá confundindo.
2: Confunde.
1: Sim, vai se apaixonando. Confunde. Vamos dizer assim, né, Euridice? Vai
2: tem
1: se apaixonando,
2: ter,
1: não
2: tudo,
1: vê.
2: Tudo tem que ter um certo limite. E eu acredito que é nós mesmos que colocamos os limites, né, doutora
1: sim,
2: Rosália?
1: Sim, a mulher
2: eu
1: e o homem
2: como
1: que
2: mulher,
1: o
2: Euridice como homem, nós
0: um
2: colocamos.
0: Como liberdade
1: se você
2: não
1: der
2: pode,
1: liberdade,
2: se você der liberdade, a pessoa vai entrar.
1: Sim, tá falando
2: né?
1: Sim pra
2: é
1: filho.
2: Só você falar, não, vamos parar por aqui, vamos a brincadeira, né?
1: É como o Euridice sempre ele aborda aqui, né? A mulher terminou de sair de um relacionamento. Um relacionamento é...
2: Complicado.
0: Abusivo.
1: E logo, seis meses após, já está em...
2: Não, tem pessoas que, doutora Rosália,
0: no
2: outro dia...
1: Já está
2: no outro dia, já está com outro. No outro dia, tem mulheres que, assim, homens também,
1: então,
2: né?
1: Tem que observar por que algo aconteceu em sua vida. O que você deixou acontecer? Como que isso aconteceu? Para depois você procurar um relacionamento sadio.
2: Você tem que ter um tempo para você.
0: Recém-viúva, tem crianças pequenas, somente filhas mulheres, vai colocar um macho dentro de casa naquele momento.
1: Ah, isso é.
0: Ela primeiro ela tem que cuidar dela, dar um tempo de um ano para ela, dois anos, para ela começar a analisar o que ela quer da vida.
1: A ver a claridade,
0: né? Porque você vai conhecendo pessoas, vai observando pessoas. Ah, Yuri, mas ninguém nasceu para ficar só. Tudo bem, mas cada um pode ficar na sua casa. Cada um na sua casa. Agora juntar os trapos. Eu tô 5 anos viúvo, não pretendo juntar o zap tão cedo.
1: Não, agora também nem compensa mais,
0: não,
1: Euridice. Você já se acostumou.
0: Nossa, e a tal da liberdade é bom demais.
1: É muito bom.
0: Você chega em casa, faz o que você quer, joga sapato ali, joga roupa ali.
1: Não,
0: entrega,
1: não mas
0: não
1: também.
0: Ninguém,
1: não, mas também não abusa.
0: Não tem ninguém buzinando. Ah, tira essa roupa do sofá. Olha, você pisou com o pé sujo aqui, olha, não sei o quê. Vai banhar o cachorro. Então, vou falar uma coisa pra você, doutora. A tal da liberdade.
1: Liberdade é muito bom.
0: Eu já paguei meus pecados tudo, já fiquei casado 20 anos, eu já paguei.
2: Eu fiquei só 6.
1: A Melzinha ficou 6, ela aprendeu que coisa não
2: é fácil, não,
1: boa, né?
2: Não.
0: Porque hoje existe casais modernos que cada um mora na sua casa.
1: Sim.
0: Deu vontade de ter uma carícia, ter algo mais íntimo, eu encontro ali, acabou o resultado, vou embora. Não precisa ter aquela coisa de ficar na casa e tal, porque tem um tira a liberdade do outro.
1: Ah, com certeza.
0: Olha, eu quis arrumar uma namorada, mas aí me alertaram as coisas que eu fiquei até chateado. Eu queria que uma mulher chegasse em casa, na minha casa, 6 horas da manhã, colocasse o café da manhã para os meus filhos, para a faculdade, para a escola, o meu também.
2: Você queria uma empregada.
0: Depois ela fazia o almoço, lavava a roupa, passava a roupa, cozinhava e lavava a roupa, fazia o almoço, depois do almoço lavava as vasilhas. Aí à tarde deixava a agenda pronta e ia embora para casa dela.
1: E depois contrata a doutora Rosália pelos seus direitos trabalhistas.
2: Ele queria uma empregada, ele não queria uma mulher.
0: Esposa que é uma empregada.
1: Ó, uma semana consecutiva já é emprego.
2: Você tá ficando é doido.
1: Se ela fosse pelo menos uma ou duas vezes, tudo bem, mas uma semana?
0: Cadê o amor?
1: Amor, amor?
0: É só de segunda a sexta, oh, só. Eu não vejo amor. Cadê o amor?
1: Ó, senhorita, arrumar uma pessoa assim, com uma semana, já me procure, porque você tem direitos trabalhistas.
2: Eu quero mandar um alô, quero mandar um alô aqui pro seu Augustinho, que ligou aqui agora há pouco. Ele tá super revoltado com esses homens que fazem essas coisas aí contra as mulheres, né? Que mata, que destrói a vida de uma mulher. Ele tá muito revoltado. Ele disse que esse homem tem que morrer na cadeia, dizendo seu Augustinho, né? O André Luiz tá aqui conosco. André Luiz, fala aí, menino.
3: Agora eu arrumei uma namorada virtual. Agora eu tenho uma. É, todo dia eu namoro com ela. É brincadeira, hein, meu? Onde que eu cheguei, hein?
2: O André tem uma namorada virtual. Você tá feliz, então, André?
0: O André vai ser avô, não vai?
2: Vai! Acabou de avisar
0: mais
2: você.
0: Fresco da barra, mais fresco da
2: você
0: barra.
2: Você viu que tudo? Vovôzinho. Vovô, não, André.
0: Eu fico feliz, sabe por quê? É, quando chega os netos, eles nos trazem mais responsabilidade.
1: Ah, eu vejo tanto que e mais senhora, preocupação.
0: É, eu vejo tanto que a senhora e o Cabo Farias é feliz quando a Mirella chegou.
1: Naquele momento, ela encheu a
0: casa. Eu vou cuidar sim. Mãe, você vai cuidar, você vai amamentar, eu vou só dar um suporte. Não me beira, não. De noite não me liga pra mim, me chama pra cuidar, não. Mas não adianta. A minha sogra foi desse jeito. Falou, ó, eu vou ficar com vocês aí do primeiro menino só uma semana só, depois vocês caçam um dos seis. Aí só uma semana virou seis meses. E por ela, estava até hoje morando lá.
2: Dona Gerantina brigava então, quando os netos não iam ver ela.
0: Então, são coisas aí que é igual o Bolito. O Bolito, por exemplo, o Bolito, meu amigo. O Bolito falou assim, olha, minha menina tem 14 anos, eu não quero saber. Ela vai cuidar da vida dela, que eu puder ajudar, eu ajudo. Mas não sei o que. Hoje, o menino não sabe lavar jato, tá lá com ele direto. Vai brigar com ele, não briga com meu neto, não. Briga com meu
1: não
0: neto,
1: trisca.
0: Não trisca, não. Então, as crianças vêm para melhorar o nosso comportamento.
1: Ah, sim.
0: Vêm para melhorar a gente.
1: Elas trazem alegria,
0: alegria,
1: né? Alegria, por quê? Quando você é jovem, tem seus filhos, a sua casa, seu trabalho ali, você não tem tempo para os seus filhos. Não assim, é integral. Já para o neto, você tem tempo integral.
0: Tem muito tempo.
1: Você já fez tudo que você tinha para fazer. Então, e também, fora isso, a sua percepção de vida é outra. O seu olhar para a criança é diferente. Você vê que você não precisa estar espancando aquela criança para ela aprender.
0: A Melzinha sabe muito bem disso.
1: Melzinha,
0: eu também sei muito
1: mas
0: disso.
1: Mas a Melzinha ai, era ai. Muito terrível.
2: Vamos ouvir a Marli do Baiano. Vamos
0: colocar a Marli do Baiano. Deixa eu contar uma coisa para vocês aqui.
2: Já é 9 horas.
0: Um caso sério comigo ontem. Eu cheguei em casa ontem. Fui buscar meu filho lá na casa da avó dele, da minha sogra lá. E chegando em casa... Eu deparei no portão e tinha 7 malas arrumadas para ir embora de casa. Os meus gatinhos estavam indo embora de casa.
1: Ai, Jesus.
0: Eles não iam morar mais comigo lá porque estava faltando comida.
1: Mas você não impediu, né?
0: Aí, o que eu tive que fazer? Eu saí, mas meu caçula, meu menino, nós fomos atrás de ração para o gato. Andei quase uma hora para achar a ração.
1: Para ele não ir embora?
0: É, e lá a ração que ele gosta, não tem esse detalhe, nem qualquer ração também não. Aí eu falei, espera um pouquinho.
1: Vem chegar o meu cachorrinho.
0: É, aí eu tive que voltar e levar a ração. Aí eles ficaram. Eles fizeram a mala e ficaram.
1: E
0: aí
1: ficaram.
0: Embora todo mundo.
1: Ah, é não. Você perdeu a oportunidade de se livrar desses meninos?
2: Bora ouvir a Marli pra gente encerrar.
4: Bom dia, meu Faris. Bom dia, Lidicine. Tô aqui ligadinha. Bom ouvir esses demônios aí, né? E essa liberdade também. Eu tô casada há 23 anos, segundo casamento. Melzinho, doutora Rosário, ele disse, ele pensa. Liberdade é, com o marido sim, mas o marido começa a relaxar e eu pego no pé, ele fala, você é enjoada? Eu falo, eu sou enjoada. Falo pra ele, aí pega a toalha, joga ali na cadeira, eu pego, falo, ó, lugar da toalha é onde? Estenda. É assim, sabe? Aí ele vai na rua, chega, tira a roupa, põe em cima da cadeira, eu falo, cadê o cabide? O galo no cabide. Ah, a gente não é obrigado, não, né? Não é só a gente tem que fazer mesmo, também tem que fazer parte disso. Ele lava louça, ele faz comida, mas é um pouquinho folgado. Todo homem, né? Ele começa a folgar, vai relaxando. E você não pode deixar relaxar, né?
1: Ah, não, desse meu maridinho jeito. É bem disciplinado, gente. Graças a Deus, meu marido não tem esses pequenos defeitos, porque eu sou muito enjoada.
0: A primeira mulher que assumiu que é enjoada.
1: Eu sou enjoada, meu maridinho não tem. Ele é bem disciplinadinho.

0: enjoada.
1: Eu
0: né?
1: sou enjoada, meu ah, maridinho não tem. Ele é bem disciplinadinho, ele coloca a toalha no lugar.
0: Não coloca não pra ele ver.
1: É, não coloca não pra ele ver. Eu quando eu viro bicho, menino. Então, tem muitos anos que... aí, graças a Deus.
2: Vamos ouvir o Carlos Wagner, que ele tá que liga aqui pra mandar o alô dele, né, Carlos Wagner?
3: Bom dia, né? Estamos aqui ouvindo. Um abraço também para o Marquinhos.
2: Opa, saiu aqui, ué. Ah, tá, é porque ele tá nos ouvindo lá. Valeu, Carlos Wagner. Eurides Filho, o Lucas da Vila Maria, ele pediu pra gente parabenizar aqui pra você cantar o Happy Birthday to You pro José Henrique, o sobrinho dele.
0: One, two, three, Happy Birthday to you. Happy birthday to you, happy birthday to you, happy birthday to you. Viva o aniversariante, doutora Rosália!
1: Viva! Eurides, você tem que cantar parabéns também pro neném do André que vai nascer. Hoje é o primeiro dia de vida dele.
0: Ah, é, ao garoto que tá vindo ao mundo aí. É aqui, avô, nós não escolhemos.
2: Peraí, deixa
0: né,
2: eu gravar aqui.
0: O neném tá nascendo, aí o avô, a gente não escolhe, né? Fazer o quê, né? Mas tudo bem. One, two, three. Happy birthday to you. Happy birthday to you, happy birthday to you, happy birthday to you. Viva o aniversariante, chegando hoje, doutora Rosália Farias.
1: Viva o netinho do André, que
2: é
1: seja
2: bem-vindo.
1: É o Vicente, seja bem-vindo em nosso meio.
0: Tu colocou André Neto. Mas também coitado do menino também. Já tem uma
2: avô,
0: né?
2: Gente, né? Vambora. 95. Ô, seu Augustinho, anota aí o telefone da doutora Rosália. 99210-1940. Pra você ligar, pedir informação. A doutora Rosália tá ali prontinha pra te atender, né, doutora Rosália?
1: Sim, adicione o WhatsApp, tá? Porque geralmente as ligações no contato normal eu não costumo
2: gente,
1: atender.
2: Gente, eu vou falar pra vocês. Adicione ali no WhatsApp, porque é mais fácil. Manda um áudiozinho, né? Porque com essas ligações que a gente fica recebendo diariamente aí, às vezes a gente nem atende o telefone, né, doutora Rosália?
1: Eu não costumo
2: Rosália?
1: Atender.
2: Eu também não atendo, porque é complicado, você não sabe quem é. Aí você, às vezes, você tá fazendo alguma coisa, você corre pra atender.
0: Os conhecidos meus já não atendem.
1: Imagina os desconhecidos.
2: Eu atendo pelo WhatsApp.
1: Porque às vezes que ligaram no contato sem ser o WhatsApp, não foi uma boa experiência, então... Eu fui aí orientada a não atender mais.
2: Tchau, doutora. Tchau, Eurides Filho.
1: Tchau,
2: segue
1: meu povo.
2: Com o nosso amigo Vicente, que é sua. E mais um Vicente chegando na área aí, né?
1: Vicente é gente boa.
4: 9:06.
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que maravilha, que maravilha, maravilha, maravilha, maravilha, né? Chegou sexta-feira, sexta-feira, dia 21, a 21 de agosto de 2026. Olha, depois da boa comunicação do Eurílios Filho, a Mel Farias, a doutora Rosália, eu tô chegando pra ficar contigo até as 11h30 da manhã, tá bom? Eu sou Vicente Kersu, aquele cara que gosta muito de você. A gente vai bater um papo legal, tá bom? Liga pra mim, 66992447878, é o telefone WhatsApp aqui da Vale. Manda o seu áudio, o seu texto, peça a sua música e a gente vai bater aquele papo legal. Finalzão de semana, tem muita dica boa, né? Dica de lazer, tem Palácio do Forró, tem Plantando o Mundo, né? Ah, tem a dica zodiacal que reserva seu signo na sua manhã. Também tem, né? Tem a dica de economia, onde comprar barato. Onde comprar barato no final de semana, tá bom? Tudo isso e muito mais a partir de agora, porque aqui o final de semana chegou, né? Bom dia!

que bom, né? Começando muito bem para aqui o Rick Renner, finalzão de semana, para coroar, né? Toda sexta-feira lá no MAP tem festa, viu? Agora a festa lá é só para as meninas, tá bom? Os homens não querem nem saber, é só as meninas são convidadas. Vamos lá, todo mundo, as meninas são bem-vindas.

hoje é festa lá no meu apê, né? Só pras meninas. É bom, né? Finalzão de semana ficar com toda alegria, né? Vamos dançar todo mundo. Tira os móveis da sala e afasta tudo. Ô, Carlão, o Diogo, aí na lanternagem de pintura, larga a lata de tinta de lado aí, vamos lá pra fora. Ô, a doutora Rosália tá no estúdio ainda, né? Mas a Solange tá lá, né? Solange, vamos dançar? Pega o Nando, vai lá pra fora. Você também aí, o Tanaka, Juninho, pega a vassoura aí, vamos lá, todo mundo.

0: Ah, que legal, né? Peguei você dançando aí. Muito bom, né? Muito bom, muito bom, bom, bom. Alegria solta no ar com a missão de se encantar. Vamos lá, nossa viagem zodiacal. Falar pra você de Áries, Touro, Gêmeos e Câncer. Ariane e Ariana, bom dia. O astral tá mudando, né? Tá mudando. E com ele, os benefícios que você está precisando tá mudando também. É possível você conversar com chefes e patrões, autoridades, pessoas de destaque, pessoas que podem lhe dar um suporte muito grande e beneficiar você financeiramente, viu, Ariano? A cor para você, a cor é vermelha. Você de Touro, Taurina e Taurina, bom dia. Olha, as preocupações estão começando a diminuir, né? O convívio, o diálogo com parentes e idosos tá um pouquinho mais difícil, mas vá com calma, tá? Problemas e questões ligadas à sua casa, construção, reforma, tudo isso vai dar um trabalhinho, mas faz parte do jogo, viu, Taurina e Taurina? A cor pra você hoje, a cor é marrom. Você de Gêmeos, Geminiano, Geminiana, velhos amigos, parentes, as pessoas idosas, eles vão estar de braços abertos para te receber, para te servir, para trocar ideias, trocar informação, tá? A sua popularidade vai estar em alta, viu, Geminiano, Geminiano? Você vai ficar conhecendo também pessoas novas e, além dessas, muita troca de favores, né? Vai ser muito importante, viu, Geminiano? O jacor é marrom pra você, tá bom? Câncer, canceriano e canceriana, olhe mais pra frente, ouse mais, aproveite a sua oportunidade de trabalho, de emprego, se você estiver precisando, né? De qualquer modo, você vai ser muito prestigiado e beneficiado também. As atividades comerciais e serviço público vai estar em alta, viu, canceriano? Hoje a cor para você, a cor é cinza. Você de Leão, Libra, Virgem, Escorpião, daqui a pouquinho a gente bate um papo legal, tá bom? Aqui no Bom Dia Comunidade, apenas começando, né, aqui na minha companhia. Até às 11h30 eu tô por aqui, tá bom? Bom dia!
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8: Oi, menino! Hoje é sexta-feira, você está acuado por quê? Bora pro boteco! Vamos arrumar confusão, engraxar a goela, lavar o pescoço por dentro. Hoje eu tô ruim de mexer, hein? Vamos pra zona, menina! Quer falar comigo? Vai pro boteco, que eu já vou engraxar a goela, comer torresmo, o que vier, meu velho barreiro, pinga, 51-29, isso no bando ruim. Bora, bora, menina! Não tô nem aí! Devo, não nego e pago quanto puder. Falei mesmo! Tchau, obrigado!
9: Ah, que legal, né? Legal, legal, legal. Agora já 9 horas mais 33 minutinhos. 9 horas mais 33 minutinhos. Sexta-feira, né? Sexta-feira, 21 de agosto. Ah, como passa rápido, meu amigo. Já tá acabando o mês de agosto. Bem não começou, né? Já tá acabando. E aí, finalzão de semana promete muita coisa pra você, tá bom? Promete muita coisa pra você. Mas antes vamos saber do tempo e a temperatura. Agora a temperatura tá na marca de 28 graus. Agora aqui no estúdio da Vale do UFM. Na Rua Amazonas, esquina com a 22, no bairro Santo Antônio, né? A temperatura está legal, 28 graus, a umidade relativa do ar 46%. E a previsão hoje é que passa até 36 graus no período da tarde. Então, muito líquido é importante, hein? Quanto mais água você tomar, melhor, tá bom? Vamos fazer um exercício? O tempo tá bom. Tá bom para fazer exercício, fazer ginástica, fazer caminhada, andar de bicicleta, fazer um alongamento. Pega a sua vassoura aí, pega a vassoura de lado aí, vassoura, o cabo de vassoura. O Diogo lá na Lanterna de Pintura já pegou a dele, né? O Carlão também já pegou a dele. Então vamos fazer isso na nossa ginástica. O Tanaka também tá com a dele, o Juninho. Vamos lá. 10 vezes pra esquerda, 10 vezes pra direita, 10 vezes pra cima e 10 vezes pra baixo. É, nós vamos estar fazendo sentado mesmo na cadeira aí. Se quiser ficar em pé, né, fica na posição certa, tá bom? Fazendo nossa ginástica aí pra um alongamento diário. Que bom, né? Tá legal? Pode começar o dia, já tá tudo bem. Já alongou, tá legal, então agora tudo bem, tá? Olha, hoje tem a quina acumulada, a quina acumulou, tá? Tá 16 milhões, né? 16 milhões aqui na acumulada. A Mega Sena não teve acertador ontem e acumulou pra amanhã, hein? Pra amanhã não, domingo, vai correr domingo a Mega Sena, tá? Tá acumulada 58 milhões. Bom, hein? 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Ah, vamos lá, terminar, continuar nossa viagem zodiacal. Você de Leão, Leonina e Leonina, bom dia. Olha, você continua no centro das atenções. E muitas pessoas vêm o seu encontro vêm até você, né? Aquelas melhores intenções. Você pode até atrair simpatia, antipatia, vai depender do assunto que você abordar, tá? Então, mas é certo que deve fazer tudo com seriedade e boa intenção, tá bom? Ô, Leonino, o clima tá legal pra você, tá bom? Hoje a cor é azul, viu? Ô, Virgem, Virginiano e Virginiana, tá na hora de você concluir seus trabalhos, suas tarefas. Tudo tá meio atrasadão, né? Tá meio atrasado, Virginiano. Vamos concluir esse trabalho que você começou. Não deixa nada para trás, não. Vamos fazer as coisas certinhas. Tirar alguma dúvida com alguém, pedir explicação, tá? Hoje a cor é verde para você, viu, Virginiano? Ô, Libra, Libriano e Libriana, espere um pouquinho mais para receber uma visita à tarde, né? Uma boa notícia. Tá? Vai ser bem a notícia hoje. Alguém vai lhe oferecer um presente, né? Uma atenção especial. É muito importante. E vai receber boas palavras e boas intenções de pessoas que gostam de você, viu, Libriano e Libriana? Hoje a cor é roxa, viu? Ô, Escorpião, bom dia. Olha, trabalhe com afinco suas tarefas na parte da manhã, para que no período da tarde você fique mais tranquilo e desfrute dos privilégios, tá? Hoje a cor é marrom, viu? Legal, né? Daqui a pouco eu vou falar pra você de Sagitário, Capricórnio, Aquário e Peixes aqui na sua manhã, né? É, que legal. Ô, minha amiga Marli, tudo bem? Bom dia.
3: Bom dia, Vicente Kessu, meu amigo.
9: Tudo bom? Como você tá? Bom demais.
3: É, eu queria ouvir a música do Mário de Zil, Vicente.
9: Uhum.
3: É, me ama, me nega.
9: Certo.
3: E coloca meu nome no sorteio, viu?
9: Vai, o sorteio daqui a pouco, né?
3: Ofereço meu esposo baiano pra você, pra Mel Farias, pro Eurídios Filho, pro Sérgio Esteca, Batatinha.
9: É.
3: A Melzinha, a Mel Farias. E o Antônio José. Francesco. E Janete Segato. E Dona Alzira.
9: Uhum.
3: E pra todos ouvintes da Val da Araguaia FM, pra quem gostar da música.
9: Combinado.
3: Fica com Deus, um ótimo final de semana.
9: Você também, minha linda, felicidade.
3: Muita saúde, muita prosperidade.
9: Obrigado, minha linda, beijão. Um beijão.
3: Com Deus.
9: Abraço, beijo, felicidade.
3: Meu amigo, coração.
9: Olha, essa música do Mário de Zil, ela vai, daqui a pouquinho vai ter um sorteio, né? Vai ter um sorteio de um kit completo do Mário de Zil. Todas as pessoas que ligaram pra cá pediu a música, daqui a pouquinho vai concorrer, tá? Me ame, me ama mais, nega. É o novo sucesso do Mário Tizio.

0: É, que legal, né? Você ligando, participando comigo na manhã gostosa de sexta-feira. Neuci, tudo bem? Bom dia.
1: Bom dia, Vicente. Aqui é a Gislene de Jacaré Grills.
0: A Gislene,
1: manda bom dia pra todos aqui de Jacaré Grills, pro meu pai de Alagoela. Eu quero ouvir Na Mesa do Bar com o Renan e Raí. Ofereço pra todos que gostaram da música. Tenham um ótimo dia e um bom trabalho. Muito obrigada.
0: Valeu, minha linda. Beijão. Aqui você liga, pede, a gente toca.

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4: Que legal, né? Agora já 9:51, 9 faltando para as 10, né? 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Tá bom? Dica legal pra você aqui do Bom Dia Comunidade. Ah, outra dica legal que eu quero dar pra você, meu amigo, pra você começar bem a sua manhã. Começar bem amanhã, amanhã gostosa de sexta-feira, é a dica de saúde, né? A saúde em primeiro lugar. 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Dicas para começar muito bem a sua sexta-feira. Vamos terminar nossa viagem zodiacal falando para você de Sagitário, Capricórnio, Aquário e Peixes. Sagitariano e Sagitariana, tudo que estava parado, estava estacionado à espera de uma solução, agora será agilizado e resolvido como você deseja, tá bom? Você vai poder viajar, fazer mudanças, né? Fazer um balanço nas finanças, acertar suas contas, aplicar bem os seus recursos financeiros. Tá tudo melhorando, viu, Sagitário? Tudo que estava meio parado, estacionado, vai começar a andar a partir de agora, tá? Hoje a cor pra você, a cor é bege, viu, Sagitário? Capricórnio, Capricorniano e Capricorniana, continue fazendo planos e traçando as suas metas. Daqui a pouco será a hora de agir e de realizar as suas esperanças e seus projetos de vida. A conclusão de negócios já iniciado, dentro de 3 ou 4 dias também vão estar resolvidos, viu, Capricórnio? O setor amoroso, a atração vai estar muito forte no finalzão de semana. E a cor é roxa, viu? Aquário, aquariano e aquariana, bom dia. Olha, importantes decisões com relação a casamento, né? Se você for casado.

0: com um, também um relacionamento é muito importante, tomar uma decisão. Muitos podem ficar até meio contrariado com algumas coisas, mas tem que tomar uma posição definida, viu, Aquário? Vamos lá agir e ser mais ágil, tá bom? Durante o dia, tudo tá correndo bem pra você. A cor é azul. Ô, peixe, pisciano e pisciana, a saúde tá meio precária. Você precisa tomar alguma providência. Possíveis distúrbios digestivos, tome cuidado com isso. Aquelas dores na articulação, na coluna, tá? Tome cuidado com isso aí, viu, pisciano? Bom, cuidado da saúde. A saúde é muito mais importante. Hoje a cor pra você, a cor é preta. Essa aí é a nossa viagem zodiacal. Você quer saber alguma coisa a mais, liga pra mim. Liga pra mim que a gente bate um papo legal, tá bom? Até às 11h30 eu tô por aqui. Meu amigo Gil Gomes, lá em Cachoeira de Goiás, como é que você tá, amigão? Bom dia!
1: Bom dia, bom dia. Sextou.
0: Ah, vamos matar a coisa boa, com, né?
1: Bruno Marrone, Augusto, agarrado em mim, a música do Bruno Marrone. Gil Gomes, aí em Cachoeira de Goiás, desejando uma boa sexta-feira.
0: Você também, amigão. Um abraço pra todo mundo aí em Cachoeira de Goiás, tá bom? Abração, bom final de semana. Bruno Marrone.

Ah, que legal, né? Bruninha Marrone agarrada em mim, né? A Zelane Vidal também tá lá na Vila Maria, tá participando comigo, né, Zelane? Bom dia! Pediu aqui o Fábio e o Fabinho pra fazer um rebolado, né?

0: Que legal, né? Legal, legal, legal, legal, legal. Ô, lindinha, como é que você tá, minha linda? Bom dia!
1: Bom dia, meu amiguinho Vicente.
0: Tudo bem?
1: Tudo bem, menino? Eu tô bem, tô em casa.
0: É.
1: E vou pedir a música de Zezé de Camargo e Luciano, Ainda Sou Mesmo Homem.
0: Uhum.
1: E ofereço pra você.
0: Obrigado.
1: Ofereço pra todos os seus ouvintes, pra todos da rádio, pra sua família, pra minha família.
0: É.
1: Pra Melzinho, Ori dos Filhos, que acabou de sair daí, Milton. E pra todos do Posto Fiscal, tá bom?
0: Ok.
1: Pra Janetinha Segato, Francesco, Dorinha, Alzira, Gerlano Vidal, Miralva Lacerda, a Deusa lá no bairro São João. E também pro André, pro Adevair, Giovanni, tá bom? Eu acho que é o André que tá sendo vovô, vai ser vovô hoje, né? Deus abençoe todos.
0: É, o tempo tá passando, né? Pois é, o tempo tá passando, tá todo ficando velho, né?

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1: 10 horas e 6 minutos.
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19: Oi, menino! Hoje é sexta-feira, você está a quatro, por quê? Bora pro boteco! Vamos arrumar confusão, engraxar a goela, lavar o pescoço por dentro. Hoje eu tô ruim de mexer, hein? Vamos pra zona, menino! Quer falar comigo? Vai pro boteco, que eu já vou engraxar a goela, comer torresmo, o que vier eu bebo, véi, barreiro, pinga, 51-29, isso no bando ruim. Bora, bora, menino! Não tô nem aí, devo, não nego e pago quanto puder. Falei mesmo, tchau, obrigado!
20: É, que maravilha, né? Agora já 10 horas mais 14 minutinhos aqui na Vale. 10 horas mais 14 minutinhos, sexta-feira, dia 21 de agosto. 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Ah, que legal, né? Olha, finalzão de semana, já preparou aí o seu lazer? Ainda não? Vamos lá, vamos dar uma dica legal pra você, finalzão de semana. Amanhã, sabadão, tem karaokê lá no Plantão Del Monte. Você gosta de cantar? Vai cantar. E o karaokê tá lá dentro do palácio agora, né? 11 horas começa o bailão lá no Palácio do Porró. Fernando Del Monte, o Tarciano vai estar lá fazendo aquele bailão pra você, né? Vai ter meia hora de flashback pra matar a saudade, meia hora de pagode, meia hora também daquela musiquinha lentinha pra você matar a saudade, dançar de rosto colado, né? Então aproveite, vai lá, né? Finalzão de semana, domingão tem o baile da terceira idade também lá no Palácio, né? Para aquelas meninas que apesar da idade não perderam a vitalidade, vai estar todo mundo lá fazendo a festa, isso é muito importante. É a dica de lazer para você aqui do Bom Dia Comunidade. Meu amigo Dinho, como é que você tá? Tudo bem? Bom dia. Opa, cadê você?
1: Bom dia,
20: Vicente. Ah, apareceu.
1: Participar da programação. É. Uma Maria Mendonça, estrelinha aí, manda pra minha mãe.
20: Estrelinha?
1: Tá lá em São Paulo e Paulão no Palmares.
20: Bom dia. Falou, meu amigo. Aqui você pede, a gente troca, tá bom?

0: É, que legal, né? Isso aí, o de Paulo e Paulinha, Marília Mendonça, a estrelinha. Ô, meu amigo Adevair, como é que você tá, amigão? Bom dia!
1: Bom dia, Vicente, que é sua.
0: Tudo bem contigo?
1: Plantar um xelaguela em Aragarça.
0: Como é que tá aí? Tá queria tudo bem?
1: Queria que você rodasse a próxima música pra mim, José de Camargo e Luciano. É. O dia que eu saí de casa, ofereço pra Lindinha, a Rosângela.
0: Certo.
1: Pra Dorinha, pra Janete Segatti, pra Dona Nilce, pra Giza, lá no Jacaré Grills, pra Mel Farias, pra todos que gostar da música.
0: Ô,
1: tchau,
0: pra você também, amigão. Bom final de semana pra você, tá bom? Muito sucesso aí no plantão, tá ok? Bom dia!

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0: A arte de viver. Então me invocarão, mas eu não responderei. Procurar-me-ão, porém não me hão de achar. O livro de Provérbios é o convite divino para viver uma vida sábia. Sabedoria não é, como muitos imaginam, uma forma avançada de conhecimento. Quando eu era garoto, admirava muito um professor a quem os alunos consideravam sábio. Olhávamos para ele como se tivesse algum tipo de segredo que lhe permitisse guardar dentro de si verdades enigmáticas que pouca gente conhecia. Evidentemente, esta era uma visão mística da sabedoria. Para Salomão, a sabedoria não envolve mistério, nem se limita a uns poucos privilegiados. Nos Provérbios encontramos a palavra sabedoria repetida 40 vezes, e em todos os casos se refere à arte de viver. Deus quer que seus filhos saibam viver. Esta é a única maneira de ser feliz. O saber envolve aprendizagem, e a vida é a escola onde Deus ensina ao ser humano a maneira prática de entender como funciona o mundo. O segredo da felicidade não é apenas um assunto de conhecimento intelectual, mas, acima de tudo, a maneira como você usa essa teoria. No provérbio de hoje, vemos o final da história. Pessoas que ao longo da vida foram chamadas por Deus para serem sábias e viverem uma vida feliz, rejeitaram o convite divino. Anelavam uma vida vitoriosa, mas tentaram achá-la do seu jeito, andando nos seus próprios caminhos e sem prestar atenção às recomendações divinas. Resultado: a vida passa, as pessoas envelhecem e descobrem que nunca foram felizes. Então, procuram em desespero o que tantas vezes rejeitaram. Me invocarão, mas eu não responderei, diz o Senhor. Não é revanchismo de um Deus zangado. É apenas a descrição de uma situação real. As pessoas que buscam e não acham são pessoas que buscam por motivações erradas. Não há sinceridade na sua busca. O problema não é o fato de que Deus não as ouve, mas o coração rebelde que se endureceu por rejeitar constantemente o convite de Deus. Hoje é o dia. Agora é o momento de dizer sim. Porque chegará o dia quando me invocarão, mas eu não responderei. Procurar-me-ão, porém não me hão de achar.
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2: Que legal, né? Que legal, legal, legal, né? A repercussão muito bonita, bom puxão de orelha danado, hein? Muito bom para começar bem essa sexta-feira, finalzão de semana, fazer uma reflexão legal para curtir, né? Agora 10 horas mais 37 minutinhos, acerta o seu com o meu aí, tá? 10h37. Mandar um abração pra Elizabeth. Elizabeth tá lá no Zenamax. Ela pediu a música do Mário Gil. Já toquei, né, Elizabeth? Mas você ainda tá participando do sorteio, tá bom? Ah, também tá participando do sorteio comigo aí, Luísa, lá do Jardim Pitaluga, ligou pra cá, tá participando também comigo. Daqui a pouquinho a Mel vai estar aqui pra gente fazer o sorteio, tá? Tem o sorteio do kit completo lá do Mário Tizil, para as pessoas que ligaram e participaram da promoção da música nova Me Ama Mas Nega, do Mário Tizil, o kit completo. Também vai ter o sorteio, toda semana a gente faz, né? Um fardo de refrigerante lá do Adalto, da Mercearia Tem Sim. Tem um caldo lá do Segates Caldo, oferecimento da Janete Segates. Também tem um marmitex da Churrascaria Beira Rio. Tem um corte de cabelo lá do Marcelo Cabeleireiro. Olha, também tem o brinde lá da Doutora Rosário Cabo Farias, RF Importados. Tem o brinde lá do Gás 24 Horas. Ah, também tem o Amitec da Churrascaria Beira Rio, falei aqui, né? E também tem o açaí, né? Da Era do Açaí. Ah, são brindes para você daqui a pouquinho. E o kit completo do Mário e Tizil na promoção no Me Ama Mas Nega, a música, né? E o kit completinho. E Olina, minha linda, tá participando também, tá? Fica tranquila aí. Ah, que legal, né? Olha, 10 horas mais 39 minutinhos. Amanhã, sabadão, não tem sorteio, não. Agora mudou o sorteio, agora vai ser no domingo, hein? No domingo vai ter 9 milhões e meio da Time Mania. A Time Mania vai pagar 9 milhões e meio. A Mega Sena vai pagar 58 milhões, né? E hoje tem a Super 7, 6 milhões, tem também a Quina, 16 milhões, né? São os sorteios. A domingo também tem a Milionária, vai pagar 86 milhões. E hoje, né? Hoje a Quina, 16 milhões, e a Lotomania, 16 milhões. São as loterias final de semana para você. 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Ah, quando você viaja, né? No meu caso, eu vou viajar para Minas Gerais. Olha, é tão bom ver, né? O portão se abrir.

Essa música dá uma sensação de viagem, né? Quando você chega na sua cidade, que tem pouco você não via ninguém. Eu tô indo para Minas Gerais, aí eu quero ver lá a galera, né? Ô, Ana Paula, tudo bem? Bom dia, Ana Paula tá comigo, né? Ela gosta muito dessa música aqui, ó. Bom dia.

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7: 10h53.
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9: É, que legal, né? Agora já 10h mais 53 minutinhos. Agora faltando apenas 7 para as 11. Daqui a pouquinho a Mel Farias já chega por aqui para fazer o sorteio, né? Sorteio para todo mundo que ligou, participou comigo na manhã gostosa. É, sorteio finalzão de semana. E também tem o sorteio do Mário Dizinho, o kit completo. É uma caneca completa, uma caneca personalizada. Também um pendrive com todas as músicas do Mário Dizinho. E também tem, né, do Mário Dizinho, é o boné, né, que eu falei. É um kit completinho lá do Mário Dizinho. Daqui a pouquinho, no sorteio aqui, tá? A Mel Farias já tá ali ajeitando ali. Daqui a pouquinho tá aqui fazendo o sorteio, tá bom? Ah, finalzão de semana. E aí, você já preparou tudinho? Tá legal? 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Olha, correria, né? Correria hoje, telefone. Se eu não dá tempo de atender você, minha amiga, porque o tempo aqui é corrido, né? Todo mundo ligando, pedindo música e a gente vai tocando no possível, né? Meu amigo Juraci, como é que você tá? Bom dia!
10: Bom dia, bom dia, bom dia, Vicente Carçu.
9: Como é que você tá, amigão?
10: Bom dia a todos aí da rádio.
9: Beleza, meu amigão.
10: Participando aí também, aí, viu?
9: É, claro, Carçu. Claro, você tá participando.
10: Gente, roda uma música aí do Maritizil. É aquela boa, minha.
9: Beleza? Opa, beleza.
10: Quero felicitar pra Marcelene, Rodrigues Medeiros.
9: Uhum.
10: E pra você, pra Mel, a mãe da Mel.
9: É.
10: Boa tadinha, pra minha irmã. Maria.
9: Certo.
10: Beleza?
9: Falou, meu amigo. O que mais, hein?
10: Esse áudio aí, escapa da molesta.
9: Ah! Juraci, um abraço pra você, amigão. Às vezes demora aqui atender, porque é muita gente ligando, tá bom? Aí vou colocando dentro da maneira possível. Mas, olha, como eu já toquei em Me Ama Mas Nega, que é a música nova do Mário de Zil, né? Já toquei ela, vou tocar essa aqui pra você, tá bom? Ele com o Renan e Raí. Ô, Juraci, um abraço pra você, felicidade.

Renan e Raí, Mário e Tizio na manhã. Ô, Vanessinha, como é que você tá, minha linda? Tá tudo bem? A Vanessinha tá lá no Santo Antônio também, tá curtindo a Vale, né? Você lembra dessa aqui, ó? Ah, pra matar a saudade, ó.

0: Eu ri de cerveja, Fernando Del Monte, pra matar a saudade aqui no Bom Dia Comunidade. Ah, que tempo bom, hein?
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que legal, né? Legal, legal, legal. Agora já 11 horas mais 9 minutinhos. Eu tava conversando com a Mel no telefone aqui. A Mel tava lá na universidade, né? Talvez ela não vá chegar a tempo de fazer o sorteio agora de manhã. Mas a gente vai fazer o sorteio no horário dela, né? No horário, ela vai começar 1 da tarde. E a gente vai fazer o sorteio. O sorteio, você que tá participando comigo aqui na manhã, né? Então o sorteio vai ser no programa da Mel, a 1 da tarde, tá? A gente vai fazer sorteio, porque não vai dar tempo dela chegar aqui, não. Ela foi pra universidade agora de manhã, né? E tá a caminho, né? Mas já são 11 horas mais 10 minutinhos. Daqui a pouco tem o Sidmar Bernardo, o Charles Silva, no SB News Esportes e Notícias. Então nós vamos deixar fazer o sorteio agora no programa da Mel, no Flashback Sertanejo, tá bom? Então você que ligou aí, tá? Ligou, participou comigo nessa manhã, pode ficar tranquilo que o sorteio vai ser agora. Depois das 13 horas, eu e a Mel Farias vão estar aqui fazendo sorteio, tá bom? Então não vou fazer agora de manhã não, porque ela tá a caminho, tadinha. Aí correria danada, não vai dar mais tempo. A gente vai fazer no Flashback Sertanejo, tá bom? Melzinha, fica tranquila aí, da alguma hora você chega aqui e a gente faz sorteio, tá bom? Eu faço questão de vir aqui pessoalmente para ajudar a fazer você o sorteio. A gente não deixar os nossos ouvintes de lado, né? O pessoal participar a semana toda, o mês todo, da promoção do Mário Dizil, Me Ama, Mas Negue, a música, né? E também ligou pra cá participando aí, tem um fardo de refrigerante lá do Adalto, da Mercearia Tem Sim, tem um caldo lá do Segates Caldo, tem 2 potes de açaí da Era do Açaí, tem o brinde lá da doutora Rosália, o Cabo Farias, da R&F Importados, né? E também dá também o Marmitex da Churrascaria Beira Rio. A gente vai sortear tudo no 1 da tarde no programa da Mel Farias, no Flashback Sertanejo, tá bom? Então você que tá esperando o sorteio, nós vamos adiamos só o horário pra não deixar passar em branco, não. Ah, fica tranquilo, seja feliz, tá bom? Bom dia!

essa música é linda, né? O Raça Negra Seja Feliz. Finalzão de semana, quem gosta muito, né? 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

0: É, quem gosta de uma cervejinha, nada melhor no final de semana, sexta-feira, sextou, né? Eu tomo a minha cervejinha, né? Eu tomo minha cervejinha, mas cervejinha sem álcool, a minha sem álcool, né?
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0: É eu mesmo, né? Eu mesmo, até agora às 11h30. 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Cinema Bernardo já tá chegando daqui a pouquinho, tá bom? Bom dia!
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8: Ah, que beninha, né? Tá acabando por aqui mais um Bom Dia Comunidade, que é minha companhia Vicente Kerstu, aquele cara que gosta muito de você. Obrigadão, hein? Obrigado por você ter comigo aqui nessa parte gostosa do Bom Dia Comunidade. Eu vou voltar à noite no Love Hits para ouvirem a mais de 8 às 11, né? Mas daqui a pouquinho também eu vou estar aqui com a Mel Farias fazendo sorteio para as pessoas que ligaram, participaram do Bom Dia Comunidade, mandando aí, pedindo a música do Mari Tizio. Nós vamos sortear no horário o sertanejo, o flashback sertanejo com a Mel Farias. Eu vou estar com ela fazendo sorteio. E à noite eu volto no Love Hits para ouvirem a Mar, tocando só flashback nacional e internacional, tá bom? O Cirimar Bernardo, o Charles Silva já tá ali na pontinha, tá ali no estúdio ali, preparadinho pra entrar no ar, né? Cirimar, bom sucesso pra você, o Charles Silva, né? Toda a notícia esportiva. A Mel chega 1 da tarde com o flashback sertanejo, o Antônio José, o Batatinha, todo mundo faz parte do timaço, período da tarde. E bom final de semana pra você, tá bom? Olha, Deus te oriente, te dê muita paz, muita energia positiva. Acredite, sempre em Deus. Deus acima de tudo. Tchau, tchau.

0: está no ar com a galera do SB News, o seu jornal do meio-dia. 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

0: 11 horas e 37 minutos, 11 horas e 37 minutos, estamos chegando! Você que acompanha a galera do SB News TV, de segunda a sexta-feira, aqui pela sua 98.7, muito obrigado, vamos com a gente até às 13! De segunda a sexta-feira, tá certo? Trazendo as informações para vocês de Barra do Garças, Aragarças e Pontal do Araguaia e todo o Brasil. Você com a gente, muito obrigado pela sua audiência. Você que esteve aí juntamente com meu amigo Vicente Guersul, o cruzeirense apaixonado, é, o homem lá do azulinho, né, do Belo Horizonte. Valeu, meu amigo Vicente. Daqui a pouquinho, Vicente, nós vamos aí mostrar alguém que fez uma homenagem a você, tá bom, Vicentão? Fica ligadinho comigo aí que eu vou falar pra você do que é, viu? É, tem até uma homenagem ao meu amigo Vicente Guersul. Você que está acompanhando a gente também pelas nossas plataformas, meu, muito obrigado, viu? Pelo Facebook, pelo YouTube, pelo Instagram e também pelo site. Lá no site você já sabe, né? Além de você estar nos acompanhando pela sua 98.7, lá no nosso site também tem a Rádio SB News. 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Então vamos que vamos. Você que está no sítio, na chácara, na fazenda, no assentamento, aonde você estiver, passando por Barra do Garças, Aragarças e Pontal do Araguaia, fazendo uso do anel viário e também das nossas vias, malha viária aqui de nossa região, seja muito bem-vindo, vamos com a gente até às 13. A Deus toda honra e toda glória, Ele que tem nos guardado, Ele que tem nos livrado e mantido nós de pé até aqui. É por isso que nós estamos mais uma vez ao vivo. Hoje nós temos um convidado aqui para a gente bater um papo a respeito de mais um projeto. Projeto esse que já vinha já sendo desenhado e já muito bem calculado para acontecer. E esse projeto merece um pouco mais da nossa atenção. E nós vamos falar sobre isso. Jair Júnior, ele é pastor em Pontal do Araguaia, mas também trata-se de um projeto que atende a demanda daqueles que precisam de uma atenção mais do que especial. E você, pai e mãe, vô, avó, vai se identificar? Então se identifica, fica sabendo da nossa pauta, porque agora a nossa pauta é mais do que importante. Vamos pegar logo o bom dia dele, para a gente começar já nosso bate-papo. Bom dia, pastor Jair Júnior.
1: Bom dia, Sidmar. Bom dia a todos do SB News, a toda a equipe, todos os nossos telespectadores que estão aí na audiência desse programa, que tem feito a diferença em muitas casas, em muitas famílias aqui no Vale do Araguaia e todo o Mato Grosso e Brasil. É, nós iniciamos um projeto, Sidmar. Estamos no início desse lançamento, né? É uma novidade. Nós formamos aí uma equipe para poder dar um acolhimento a muitas famílias atípicas aqui do nosso Vale do Araguaia.
0: Como chama o projeto? Uma vez o senhor esteve aqui, no início do ano, se não me engano, e nós já demos uma pincelada em cima desse projeto. Como que chama o projeto, pastor?
1: É, nós agora, dia 30 de setembro, nós vamos fazer um ano do Instituto Construindo Conexões. É, neste um ano, a gente veio realizando muitos atendimentos com as crianças neurodivergentes, com os profissionais, com a neuropsicóloga, dentro de Pontal do Araguaia, no Instituto Construindo Conexões. E de lá para cá, a gente percebeu muita energia nessas crianças.
0: Só porque eu levantei a mão, o senhor sentiu energia aí?
1: Sim.
0: É, porque o trem estava dando um piti ali no áudio ali. Eu falei para o menino, tem que orar, porque senão a coisa fica ruim.
1: Sim.
0: É, pastor, então, vamos mostrar na tela aqui o nome do projeto, porque vem aí, porque ele vai ser lançado este final de semana, dia 22, então, portanto, amanhã, é isso?
1: É isso mesmo. Neste sábado, amanhã, às 17 horas, nós estamos lançando, fazendo o lançamento da Escolinha de Futebol das crianças, para as crianças neurodivergentes. É o TA Brasil.
0: Tá. Né? Vamos por parte, para que a gente não atropele o processo. O que significa TA Brasil?
1: É transtorno no espectro autismo. Então, certo. Hoje no Brasil...
0: A criança que tem esse... como que chama esse
1: atendimento? Transtorno no espectro autismo.
0: Autismo. Ele se encaixa dentro desse projeto.
1: Sim, dentro desse projeto.
0: Certo.
1: Então, dentro desse projeto, essa criança, ela é neurodivergente. Ela precisa praticar um esporte.
0: Certo.
1: Porque essas crianças têm uma energia fenomenal. E o projeto, ele vem para dar esse acolhimento a essas famílias. Porque a criança neurodivergente, ela precisa praticar esporte. Principalmente aquela criança nível 1, nível 2, nível 3. Porque muitos profissionais nos atendimentos, quando a gente está... O neuropsicólogo... O psicólogo, o neurologista, quando eles emitem um laudo de uma criança dessa e ela é laudada, os profissionais entendem que tanto na questão da seletividade alimentar como também na questão da saúde física, essa criança ela tem o pós-laudo. E dentro disso nós entramos com um serviço complementar. Então nós criamos esse centro integrativo para poder trabalhar esse complemento, assim como tem o fonoaudiólogo, assim como tem o nutricionista, precisa se estabelecer o esporte na vida dessa criança.
0: Tá, além dessa triagem, essa criança passou pelos profissionais, o profissional já laudou essa criança, ela já está apta para ser atendida. Não só o esporte, mas o que o projeto atende?
1: Então, o projeto hoje, ele trabalha tanto na área cultural, também com a arteterapia, que nós temos o professor Lindomar, que também é uma informação muito importante. Nós temos também a questão do fonoaudiólogo, nós temos o nutricionista, nós temos uma equipe multidisciplinar que trabalha os atendimentos junto a essas famílias.
0: E aonde está sendo esses atendimentos hoje?
1: Hoje nós temos o Instituto em Pontal do Araguaia, na rua Padre Teixeira, número 28, no centro.
0: Existe esse endereço com, com essa organização de atendimento?
1: Sim, é o Instituto construindo.
0: O Instituto já está funcionando. Já
1: funciona há um ano.
0: Um ano que já está sendo atendendo.
1: Um ano de atendimento com laudos gratuito para todas as famílias do Vale do Araguaia.
0: Ou seja, se o pai ou a mãe que tem uma criança especial, ela não tem um laudo, o Instituto já faz um laudo mediante a triagem.
1: O profissional ele faz um agendamento com o nosso secretário, ali então passa-se por uma triagem, passa ao profissional as informações, aí começa todo o processo de anamnese, são 10 sessões para a criança, para poder então fazer o fechamento de avaliações e então essa criança ser laudada ou não.
0: Ok, a criança foi laudada, está tudo certinho, bonitinho. A criança vai ter esse atendimento, continua sua vida normal. Acho que vai tentar ter essa vida normal, porque quem não tem a criança especial em casa, talvez fale, talvez pense algo que não deve pensar e muito menos falar. Mas essa criança, essa família que tem essa criança, ela já está na escola, já está fazendo já um caminho já mais longo, mas aos poucos está fazendo. Chegou lá, o Instituto vai mostrar para essa mãe, para esse pai, que essa criança está apto e já está laudada. Aonde é que entra após esses atendimentos que o senhor falou que estão disponíveis, o profissional que vai falar assim, ela pode também praticar esporte?
1: Sim, por exemplo, o diagnóstico, ele explica a condição da criança. Então ali já sabe como está essa criança diante do laudo que ela tem. Então ele nunca vai definir o potencial dessa criança. Então a nossa missão do Instituto é fazer o pós-laudo.
0: Mas ela vai calçar você também que o esporte para aquela criança determinada também vai servir para uma recuperação ou talvez uma inclusão melhor.
1: Sim, porque uma criança, antes de ser autista, essa criança também tem sonho, tem talento, tem sentimento, ela tem o direito de brincar, o lazer. Então nós não queremos apenas colocar uma criança no campo, nós queremos mostrar que ela pertence a esse campo. E isso é muito importante a gente colocar aqui. Por quê? Porque aqui o futebol, ele não olha apenas para o diagnóstico. Ele vai olhar, sim, para o que aquela criança ela pertence, o que ela precisa de desenvolvimento, assim como a nutrição. O esporte e a nutrição caminham junto. Então, a evolução dessa criança. Lá tem criança de 3, 4, 5, 6, 7, 8, até 13 anos. Então, essas crianças e adolescentes, daqui uns dias vão ser adultos, de 19 anos. Então, a missão do Instituto e a missão do Projeto TEA Brasil é descobrir, sim, o talento. Porque uma criança autista, Sidmar, uma criança autista, ela tem foco. Então, muitas vezes, por exemplo, o Elon Musk, a Microsoft lá nos Estados Unidos, ele contrata muitos autistas, porque o autista ele tem uma capacidade extraordinária no desenvolvimento da tecnologia. Então, o Instituto ele entra numa vertente para trabalhar essa questão do desenvolvimento futuro, porque a inclusão é isso. A inclusão não é só a gente falar do diagnóstico, é nós conseguimos, né, colocar essa criança dentro da sociedade e preparar ela para a sociedade, caminhar junto com ela, desenvolver junto dela, porque talvez alguns pensem, ah, mas é apenas uma bola, apenas... não é assim. Um pai atípico, uma mãe atípica, além dele ter as demandas como nós temos, por exemplo, de levar o filho para a escola, levar o filho para o dentista, cortar o cabelo, eles têm uma demanda um pouco maior. Então, o sócio emocional é uma sobrecarga emocional muito grande, porque, além disso, tem todo um processo de acompanhamento e o Instituto ele entra como um centro integrativo complementar para dar esse suporte a essa mãe atípica, a esse pai e a essa família com o desenvolvimento de ações sociais.
0: Nós estamos falando de um assunto delicado, um assunto que, queira ou não queira, tem por obrigação os nossos líderes políticos de toda a nossa região, Estado e nação, e que nem sempre, graças a Deus, que aqui na nossa região se já existe um instituto, porque teve a mão de alguém também que o abençoou para poder fazer.

0: e que nem sempre, graças a Deus, que aqui na nossa região se já existe um instituto, porque teve a mão de alguém também que o abençoou para poder fazer, porque senão estaria talvez em outro centro, em outra região, para poder acontecer. A gente não quer falar de política. Desculpa. A gente não quer falar de política, porque se a gente for misturar política agora, não é essa a nossa intenção. Mas aquilo que eu sempre falo nessa bancada, ninguém faz nada sozinho. Essa bancada aqui é para todos ter a sabedoria e o entendimento. Que quem fala que faz sozinho já está pecando em mentir e enganar alguém. Porque ninguém faz nada sozinho. Até mesmo quando você chega em casa, primeira coisa que você fala para a tua mulher, cadê minha toalha para mim tomar banho? E isso é de mamana caducando. É? O pai chega em casa com a mistura, a primeira coisa que a mulher fala, ainda bem que você trouxe, porque na janta não tinha nada para comer. Então uma mulher também precisa. Então não adianta falar para mim que não precisa, porque precisa. Tá bom? Mas o que, que eu quero dizer com tudo isso? Esse pontapé inicial para o Instituto acontecer, teve que ter um projeto de longa data lá atrás. E hoje é a realidade. Agora, se a sua criança vai jogar bola, ela vai desenvolver melhor no dia a dia, isso aí já é algo que nós vamos acompanhar de perto para saber se de fato isso vai acontecer. Mas que a inclusão dentro do esporte para essa modalidade de crianças, você pode ter certeza que isso aqui vai funcionar e muito bem. Agora, aquela autista, aquela criança que também depende de uma cadeira de roda para se locomover, porque não é falar que o autista também não pode ser também uma pessoa que é dependente de uma cadeira de roda. Como é que você vai fazer para incluir essa criança, que também tem essa necessidade, para colocar lá também, para poder ter esse atendimento especial?
1: É, todas as crianças, dentro de um projeto desse, é um projeto com crianças neurodivergentes, para tratar essa questão da saúde mental, né, do equilíbrio, desenvolver nelas também toda essa regulação emocional.
0: Sentir-se capaz de fazer algo.
1: É, uma autonomia que a gente ali dentro, a gente vai trazer uma diversão para eles, ao mesmo tempo respeitando as regras dos profissionais que sabem como conduzir esse projeto, mas a missão nossa aqui é fazer essa socialização, então criar oportunidade de integração. Então todas as famílias, seja a das crianças neurodivergentes, crianças especiais, cadeirante, respondendo a sua pergunta, elas são bem-vindas dentro do projeto. Até porque a nossa missão aqui é trazer essa socialização, né? Então nós, até porque, como você acabou de dizer, quando a gente faz algo na coletividade, né, a gente vai mais longe. Então sozinho vai mais, até consegue algo rápido, mas na coletividade a gente consegue criar caminhos que vão se abrindo para ir um pouco mais longe, a gente anda mais. Então, o nosso projeto aqui, Sidmar, é o quê? É fazer parceria com outras entidades. Assim como nós temos o pessoal que tem aqui as crianças que têm problema na visão, né? Crianças que têm problema também na questão da saúde física, né? Deficiências. Então, todas essas famílias são bem-vindas. A nossa missão aqui é dar esse suporte de acolhimento, né?
0: Tá certo. É isso que a gente está falando, é de inclusão. Lá no Facebook, a Miri Silva está com a gente. Bom dia, uma sexta-feira abençoada a todos. É quase que eu nem percebi que hoje é sexta-feira. Achei que hoje era terça. O trem está passando tão rápido que só Deus na causa. A Dona Luzia também está com a gente. O Márcio... Rapaz... Hoje tá complicado, hein?
1: Tá dando uma tocinha mesmo, eu tô com essa tocinha.
0: Deixa eu ligar esse climatizador aqui também, porque hoje o trem tá esquisito, viu? Sai pigarra, né? Desculpa, tá, pessoal? Então, o Márcio Evangelista. Bom dia, meu amigo Sidmar. Bernardo Charles Silva, que Deus continue abençoando esse programa SB News. Sempre trazendo as melhores informações todos os dias. É o carinho das pessoas que sempre nos acompanham. Aqui também pelo Instagram, a Tissani está com a gente, o Marcelo Robinho, Patrese, é demais dizer que eu estou

0: Esperando você aqui para a gente bater um papo ao vivo. Patrese é o nosso jogador, representa o SB News aí no vôlei de praia ou de areia, se você preferir. O Corinthians ganhou? Ganhou de quanto? 1-0, vocês conseguiram? Passando. Igual o Flamengo? O gol valeu igual do Flamengo? 2-1 em cima do Cruzeiro? É, porque o Charles aparece, aí quando o Corinthians ganha ele aparece. Vai Corinthians, vai te lascar, Charles. O Thiago está com a gente, a Deusimar também está aqui. O Thiago, bom dia, galera. É, a galera que está nos acompanhando, muito obrigado pelo carinho da audiência de vocês. Quando se fala de escolinha de futebol, o Júnior, Jair Júnior,
1: sim.
0: Você é ruim de bola?
1: Não.
0: De pai e mãe?
1: Não.
0: Não, você não é jogador,
1: rapaz. Rapaz.
0: Só porque você fez aquelas embaixadinhas lá, se for para gravar de novo, você não consegue repetir, rapaz, aquela quantidade.
1: Eu acho que sai, hein?
0: Sai de novo?
1: Sai de novo.
0: Ô Deusino, o dia que você for fazer os padres contra os pessoal aí, tá? Você não, lembra, né? Aí, que a última, última rachada que vocês fez com o padre, vocês tomaram uma lapada.
1: Os padres deu um couro em nós lá, que nós perdemos até o rumo.
0: É, não põe ele pra jogar com os padres, não, porque ele é pastor. Coloca ele pra jogar com você, que de repente pode ser que dá um equilibrado, porque diz que ele é bom de bola. Eu não acredito. Agora, o que que o Cláudio tava lá no Maranhão, ficou sumido pelo menos 10 anos. Quem não conhece o Cláudio era da Nova Bike, aquela galera ali do Clayton, aquela turma toda. Ele sumiu, mas participava do nosso programa constantemente. E eu vou pegar o bom dia dele. Ô Cláudio, o que, que foi que você voltou? E o que, que você estava fazendo lá no Maranhão? Bom dia, como é que você está?
2: Bom dia a todos os telespectadores da SBT News. Bom dia, Sidmar. Pois é, eu passei um tempo fora, né? A gente passou lá no estado do Maranhão. Lá a gente desenvolveu também um trabalho de esporte, com escolinha, também ligado ao meio político, sabe?
0: Ixi, Maria, no Maranhão?
2: É, minha esposa é de lá, então eu conheci minha esposa no estado do Maranhão, aí fui pra lá, né? E a gente tá 10 anos juntos.
0: Você tava dando aula de escolinha lá também, no projeto?
2: Tinha projeto lá também.
0: Pela prefeitura?
2: É, tinha particular, tinha pelo município também.
0: É, tá bom. Qual que é a sua formação?
2: É, eu sou instrutor esportivo,
0: instrutor,
2: né?
0: Instrutor, né? É. Beleza. Ô, Cláudio, aonde é que você entra nesse projeto agora do pastor Jair Júnior, do TA Brasil?
2: Pois é, a gente vai... Inclusive, eu sou um pai atípico, né? Tem uma criança autista, né?
0: Certo, isso é importante anos. Você falar.
2: Então, a gente vai estar desenvolvendo o trabalho com as crianças lá, né? Primeiro, a gente vai estar fazendo aquecimento, né? Aquecimento leve,
0: uma caminhada. Trabalho que você já vinha fazendo com as crianças, mas adaptado dentro dessa necessidade.
2: Isso.
0: Quantos anos tem seu filho? É o filho ou filha?
2: Filho.
0: Filho.
2: Vai fazer 4 anos.
0: Ele é autista?
2: Autista, grau 1.
0: Grau 1. Uhum. Tá.
2: Ele gosta muito de futebol. Gosta, joga bola, chuta, né?
0: Ele interage bem.
2: Tem muita energia para gastar.
0: Então você acha que com essa necessidade também te trouxe para que você pudesse ingressar dentro desse projeto, é isso?
2: Isso, a gente conversou, né, e o pastor Júnior, né, nesse projeto, e tô aí para somar, né, para ajudar, né, que a gente já tem uma experiência ligada com
0: então
2: criança.
0: Você vai ser um dos instrutores, é isso?
2: Isso.
1: É. O professor Jorge também.
0: Tá, o professor Jorge já é conhecido no Pontal, ele não pôde vir, não?
1: Não, ele tava numa.
0: Tá em outro projeto, tem outro evento. Tá. Então, ô Cláudio, convido então a galera para estar lá, então, amanhã, né, dia 22, isso, né?
2: É, amanhã, né, a partir das 17 horas, né, a gente está convidando a todos, né, os pais, as mães as típicas, né, aqui da região do Vale do Araguaia, né, para comparecer lá, né, incentivar seu filho no esporte, né, que ele pode fazer esporte com certeza, né, ela vai ter toda a segurança lá, vai ter, caso, né, precise, né, uma ambulância, enfermeiro, tudo, primeiro socorro tem, né, então isso aí não vai acontecer nada, né, isso aí a criança, ela tem um potencial muito grande, né, para desenvolver o esporte, porque toda criança autista é uma criança especial, uma criança muito inteligente, Sidmar. O meu filho, não é porque ele é meu filho, mas ele conhece as cores, conhece os animais, alfabeto, conta até 50 e não tem nem 4 anos.
0: Quando você descobriu que ele era autista, o Cláudio?
2: Eu descobri, assim, eu e minha esposa descobri quando ele começou a rodar muito na cama, começou a andar na ponta dos pés, começar a pular, girar em cima da cama.
0: Isso, ele já estava andando já.
2: É, já estava andando.
0: Depois de um ano, é isso?
2: Depois de um ano.
0: Depois de um ano, você já percebeu alguma coisa que poderia ser autista.
2: Começou a bater a cabeça na parede, né? Andar na ponta dos pés, que nem eu falei, né? Girar, né? E aí que a gente descobriu que ele Era autista, não sabia o grau.
0: Foi, aí já foi já diagnosticado, então.
2: É, já foi. Já,
0: tá. Pra você, o que que mudou?
2: É, porque eu sou um pai, eu fico mais em casa com ele, né? Eu trabalho mais é com divulgações, né? Então eu fico mais com ele em casa do que minha esposa. Minha esposa trabalha fora, né?
0: Uhum.
2: Então é aquela correria.
0: Aí quando você percebeu isso tudo, você falou, bom, agora o projeto vai começar, vai atender não só meu filho, mas também o filho de demais que precisa desse atendimento. Agora então, agora quem está nos ouvindo vai entender. O pai e a mãe que tem uma criança que não quer deixar lá para vocês fazerem o projeto, pode confiar em você, porque você está cuidando do seu filho junto com o filho dele.
2: É, com certeza, minha esposa vai estar lá presente também, né? Porque lá os pais vão estar indo lá no projeto, né? E vão estar acompanhando seu filho até o final, né? Do horário, né?
0: Quanto que é o tempo? Das 17 às?
2: 17 às 18 horas.
0: Toda semana? Quais são os seus
2: todo
0: dias?
2: Todo sábado.
0: Todo sábado?
2: Todo sábado, lá no estádio Murilão.
0: Ou seja, no atendimento durante a semana, a criança vai para a escola, vai para a creche, vai ter o atendimento normal, mas nos sábados, todos os sábados, 17 horas, eu quero ver o que vocês vão fazer quando tiver evento meu lá. Aí eu quero ver o que vai dar, aí PT que vai ser feio. E dia 26 de setembro, não esquece não, vai ter a quarta edição da Copa Vini Jack, tá bom? É, a Taboca vai rachar com essa molecada. Já passamos lá o final de semana com as crianças, então agora vem também, eu sei que vai caber, vai dar tudo certo, não vai ter problema nenhum. Ô Jair Júnior, o Lindomar, ele atende qual demanda lá dentro do projeto hoje?
1: É, o Lindomar já está quase um ano agora com a gente como voluntário também no Instituto.
0: É.
1: Ele é secretário, ele sempre dá todo o suporte de agendamentos, né? Os agendamentos que são realizados tanto para os atendimentos, junto agora ao TA Brasil podendo desenvolver também esse suporte de apoio, né? Que é muito importante.
0: A gente, ele ficaria com o quê? A parte de burocracia? Que é
1: a parte de cadastro, de assinaturas de termos de responsabilidade, apresentação das regras, né? Porque toda a informação que ela é passada, ela tem que ser bem anexada dentro do sistema para a gente não ter nenhum tipo de dificuldade.
0: Contratempo.
1: É, até por exemplo, vamos dar um exemplo aqui, um termo de uso de imagem. Então, de repente, a gente está filmando lá a criança, o pai fala, eu não quero que filme a criança, mas ele assinou também. Né? Então, e se ele não quer também, é respeito dele, mas também ele já colocou lá, não quero que filma. Então, tudo isso a gente tem que ter uma transparência com a família.
0: Certo, um acervo jurídico, porque sim, também costa.
1: Nós
0: também
1: temos uma advogada do Instituto, do projeto, que é a doutora Leila Franco, ela é advogada, nós temos um conselho administrativo, tem uma diretoria, então nós temos toda uma equipe ali para nos dar um respaldo, né? Até porque para a gente entrar num projeto desse, tem que ter todo um portal de transparência, um desenvolvimento, porque é um projeto que ele é a primeira escolinha de criança neurodivergente do estado do Mato Grosso.
0: É a primeira?
1: É a primeira.
0: No Brasil tem mais?
1: No Brasil eu não encontrei, mas eu não vou ter que arriscar a falar, né? Mas assim, a gente tem uma estatística de hoje de mais de 41 mil crianças já de 4 a 5 anos diagnosticadas dentro do estado do Mato Grosso.
0: Essa TA Brasil, ela já entrou cadastrada e registrada, porque uma hora, sim, pode aparecer também outras filiais, se, sim, você for registrado, né?
1: Sim, a nossa TA Brasil já é um CNPJ, ela já é uma empresa privada também, né? É um programa dentro do sistema do Instituto para a gente desenvolver as ações sociais, né? Então, a gente fez todo um projeto. Essa empresa, a gente tem ela desde 2022, né? Porém, os quinais dela atendem as demandas do esporte.
0: É uma associação ou é um instituto?
1: O instituto, ele é para os atendimentos.
0: Certo.
1: É uma associação OSC. E a TA Brasil é uma empresa privada de apoio a essas crianças.
0: É bom saber disso, porque isso, de repente pode ser cabeça de bagre chegando aí,
1: isso,
0: e falando coisas que não está entendendo, isso, e depois não sabe o que está falando.
1: Isso.
0: O Charles Silva está dando um salve aqui, o Vander, o Paulo, o Thiago, a Paraguaia também está aqui. Ô Charles, rapaz, eu até não coloquei ainda, viu Charles, eu até não coloquei ainda, ai, ai, ai, povo de primavera aqui, Charles, ó, eu até não coloquei ainda, porque eu fiquei assim, meio na dúvida. O André, vou mostrar essa foto aqui. Se alguém me processar, você tá lascado comigo, viu? Se me processar, te juro por Deus que eu pago o processo, mas quem vai pagar toda a cesta básica vai ser você, filha da mãe. Você me paga. Pera aí que eu vou mostrar aqui. O pessoal tá pedindo aqui, o Jair Júnior.
1: Sim.
0: Um salve aqui. Eu vou dar um salve. Cadê, rapaz? Tem tanto trem aqui que eu vou te falar, viu? Ai, Jesus amado. Aqui, rapaz, se eu for processado, André, você tá lascado comigo. Ô Charles, eu vou colocar porque você comentou, senão eu não ia colocar não. Então se for processado, você já é estudante de direito, você se vira, você me ajuda. É verdade, Charles? É o Vicente mesmo que nasceu aí? É? Ô Vicente Kersu, o nenê nasceu agora há pouco e colocaram seu nome aí para fazer memória a você, ó. Olha o Vicentão enrolado no pacotinho aí, ó. Esse é o Vicentão. E sabe quem que é esse menino aí? É neto do André Luiz, o olho de águia. Bicho, se esse trem não for verdade, você vai. Eu for processado, porque eu mostrei essa mãe aqui, você tá ferrado comigo. O André, fala comigo, André. Você acredita que é o netinho dele, ô Todinho? Hã? Sim, não. É neto. Não tem nada a ver com ele também, né? Porque o nenê é bonito, ele é feio pro diabo. Ô Vicente, que Deus abençoe você, viu, meu filho? Porque se depender do teu avô, você tá lascado. Mas a gente vai estar aqui para te auxiliar, tá, nenê? Se preocupa não, que nós não vamos abandonar você não, viu? Que Deus dê muita saúde para sua mamãe, né? A mamãe, eu nem sei o nome da mãe, da criança, gente. Mas chama o nome da criança, da mãe, da criança, para a gente falar também aqui. Mas tá aí, Charles, um salve para ela. Ô, Lindomar, obrigado por você estar aqui. E para a gente também falar um pouco desse projeto. E é um projeto que, obviamente, vai atender a demanda de vários pais, não só de Barra do Garças, Pontal e Araguaia, mas sim também de todo o Centro-Oeste e Vale do Araguaia. E é um ponto muito importante a gente bater nisso, Lindomar. Estou te conhecendo pela primeira vez, diferentemente do Cláudio. Tomara que você não seja, porque se você for, você está lascado, que aqui eu falo a verdade, e ao vivo não tem como a gente cortar. Porque, cara, eu tô com o saco cheio de escutar político mentir em cima de palanque. Primeira coisa, eu vou cuidar de você, pai, mãe, que precisa. A pauta é importante, mas quando elege, vira as costas, arrebata. E não apaga. Não, parece que foi arrebatado mesmo. Mas não para o céu, foi para outro lugar. E eu estou cansado disso. Mas me parece que você é um cara que está fora dessa casinha, dessa curva aí, para poder fazer a diferença para esse povo. Porque esse povo precisa, de fato, de pessoas sérias. E não é porque está falando só no futebol, mas sim no todo. Porque falar é fácil, viver o dia a dia com essa criança, como o professor Cláudio hoje vive com a realidade, é totalmente diferente. Bom dia para você, Lindomar.
3: Bom dia a todos os ouvintes desse programa, Sidimar. Desde já agradeço, né, a oportunidade de nós estarmos aqui apresentando o nosso trabalho. Esse trabalho apareceu na minha vida, a questão do autismo, um convite do apóstolo. A gente trocou ideia sobre alguns eventos e ele me falou sobre o trabalho, né, do Instituto, e veio essa ideia da gente estar trabalhando junto. Eu trabalhei na JBS, já trabalhei na área pública aqui no pronto-socorro, na área de farmácia, na JBS fui secretário de setor lá, né? A gente tem um certo conhecimento sobre a administração, né? Então a gente, quando veio essa ideia de trabalhar no Instituto, a gente abraçou a ideia também como artista plástico. A gente já vinha desenvolvimento essa área de arte plástica aqui em Barra do Garças. Fizemos até participação a nível do Estado, representando Barra, fomos premiados duas vezes, né, Salão Arte Jovem Mato Grossense. E aí veio essa ideia, né? Por que você não entra, né, apóstolo? Por que você não entra
0: ser artista plástico? Além da formação da vida que você tem, que você é dessa época do cinquentão, como eu.
3: Isso.
0: Além dessa formação da vida que você já ganhou do teu pai lá, herdou lá atrás, da década de 70, qual outra formação que você tem?
3: Olha, eu na área plástica, eu sou artista plástico, né? A gente desenvolve essa área.
1: Faz a arte terapia.
3: Isso. Quer. E a gente tem um curso, vamos dizer assim, um conhecimento sobre o autismo, manejo de autismo, nós trabalhamos com
0: quando
3: arte.
0: Quando você coloca em série a sua modalidade de artista plástico para uma criança, o que você vê?
3: eu vejo a diversidade de... Porque a arte plástica, o que, que ela acontece? A arte plástica ela é uma expressão de sentimento, uma expressão interna, né? Quando você...
0: Você consegue enxergar isso lá?
3: Com certeza, absoluta. A arte plástica é isso.
0: E ela... não, porque quem talvez não está ouvindo a gente pelas artes, e quem está vendo a gente talvez não entende a dinâmica dessa coisa.
3: Isso.
0: Porque essa criança, por mais que a pessoa ache que uma coitada, nada disso.
3: Não.
0: Nada disso.
3: Eu falo o seguinte, todo ser humano ele tem essa área artística. Uns desenvolvem de uma forma, uns são músicos, outros são... O futebol é uma arte, né? Quantos atletas nascem dentro de uma escola de futebol? Né? Então, assim, a arte ela é uma essência do ser humano. O ser humano ele tem essa essência.
0: E quando você está ensinando essa criança a fazer essa arte, o que você vê? Você vê, de fato, o mundo dele.
3: O potencial. Olha, esses dias atrás nós tivemos uma experiência interessante. Fizemos esse momento de integração com as crianças.
1: Oficina, né?
3: Isso. E aí a gente percebeu que tem criança que tem um potencial extraordinário. Eu vi criança lá, Sidmar, fazer desenho perfeito. E eu falei, meu Deus, um menino de 4 anos fazendo um desenho perfeito como esse, eu fiquei envergonhado. Falei, pô, eu tenho tantos anos aí na arte plástica e às vezes eu estou ainda... Então, assim, o talento da arte, gente, eu quero deixar bem claro, a criança neurodivergente, ela tem um potencial extraordinário. Na arte plástica, no futebol, na natação. Eu creio que o Instituto ele tem um ramo grande de integração. Eu creio que nós vamos trabalhar e vamos chegar a esse momento de chegar a outras modalidades de integração. Por quê? Porque essas crianças são potenciais, são futuro. E não é um coitadinho, uma coitadinha, né? Como muitos pensam.
0: Você conseguiria colocar hoje para nós, Orindomar, não está nada combinado, e eu sou um cara muito, digamos assim, aberto para a gente conversar sobre as divergências e também sobre o que a gente pensa. Mas hoje, por exemplo, o Renan está com a gente, a Paraguaia, parabéns, vovô André, se não for o Paraguaia, estou lascado. Eu usei a imagem da mulher, entendeu? Aí eu tô ferrado mesmo, e vocês vão ter que ajudar eu a pagar o processo. JM também tá com a gente, o Tissere, o Denis também tá aqui com a gente, aqui falando aqui, a Miri Silva também tá aqui no Instagram, o Roberto, boa tarde para os melhores do Vale do Aragão, não fala isso. Aí depois tem aquelas empresas que faz pesquisa, aí eu não ganho, eu falo que vocês é mentiroso ou o povo não tá enxergando a gente. Mas obrigado, viu, Márcio, se achar que nós somos os melhores. Você consegue criar, Lindomar, pegar uma criança dessa, tá? Não vem você não, porque você já é profissional, você não vai. Você não... Faz ele criar um campo de futebol pra gente, nessa arte, e colocar o SB News lá dentro, lá.
1: Legal.
0: Pra gente colocar num quadro e deixar exposto aqui pra gente mostrar pras pessoas o que essa criança é capaz.
3: Vamos sim, vamos
0: fazer. Você vai fazer esse desafio com a gente ou não?
3: Com certeza, estou dentro.
0: Fechado?
3: Fechado.
0: Por quê? Porque a gente vai mostrar a capacidade de uma criança que é autista, mas também a gente vai colocar o esporte para que ela também possa declarar que ela entende disso, não só na prática, fazendo, correndo atrás da bola, mas também mostrando que ela entende que na cabeça dela cabe toda essa dinâmica. Não importa se vai sair um campo society, um campo de futebol, mas isso não me importa, mas o que ela colocar, a gente vai colocar aqui numa tela, aqui dentro do estúdio.
3: Top, top. Fechado? Aceito o desafio. E outra coisa, a arte ela tem essa questão de expressão, por exemplo, tem o surrealismo, tem o abstrato, tem a questão da expressão artística, talvez não seja da forma que uma pessoa comum veja, né? Mas eu digo o seguinte, que às vezes que aquilo que você está olhando assim...
0: E fala, às vezes essa pessoa comum não é ela,
3: não,
0: né?
3: Entendo
0: especial
3: nada.
0: Especial é a criança, né?
3: Exatamente. Eu não entendo nada. Eu olho assim e falo, aquilo ali para mim não está valendo nada. Você coloca essa tela na frente de um profissional da arte, ele vai ver uma série de técnicas que só o verdadeiro artista conhece. E essas
0: quem
3: crianças...
0: tem sensibilidade.
3: Isso, sensibilidade, tem uma profundidade na arte, né? Então essa criança, ela quando ela quando alguém observa, alguém que tem realmente esse olhar diferenciado, observa essa criança, vai perceber que, independente do estilo de que está sendo expresso ali, existe uma técnica que está guardada, que de repente o artista usuflui aí um momento desse de você aqui de divulgação, e pode alcançar a nível nacional, a nível mundial, quem sabe. Está tudo na mão de Deus, né? E nós, todos nós, queremos fazer parte desse trabalho, que é um trabalho muito lindo. E quando eu fui chamado para isso, meu coração bateu forte e eu estou dentro.
0: É aquilo que a gente está falando, gente, que assim, o projeto, quando entra para você desempenhar, é aquele negócio. Você tem que fazer aquilo que você ama, aquilo que você mais gosta, e aí não se cansa, não se olha valor e muito menos espera recompensa. O cara que faz o que gosta, é a mesma coisa do professor Severino. Ah, que fosse o professor Severino se não fosse a política? Continuasse sendo o professor Severino e trazendo resultado e classificação para a classificação mundial. Político ele se tornou depois. Estou tentando colocar uma comparação para ver se você entende. Por quê? Porque o atletismo ele faz com amor, com carinho, com delicadeza, para poder acontecer os resultados que vem acontecendo. Aí sim a recompensa vem depois. Ao contrário da política. Você entra na política para ganhar dinheiro, para sair bem, para fazer a coisa, né, para você e para os seus familiares e tal. Essa que é a questão. Vocês arrumaram uma confusão que vocês não têm noção. Eu já avisei. O ano que vem, Deus há de colocar eu em outro local que não seja aqui, ou senão vocês vão ter trabalho para a gente tentar continuar trabalhando junto sem vocês ouvir a verdade. Gente, você deixar de fazer algo, como Lindomar, como o pastor Jair Júnior, como o Cláudio, para atender uma demanda dessa sem fins lucrativos. Ah, o Cláudio está aí porque o filho dele... Tá ok. Fala, porque ó, que você queima a língua, aí você não chora. Ah, o Lindomar está aí porque ele vai colocar as obras dele e tal. Fala, porque ó, que você queima a língua, você vai ver o que vai acontecer. Então, não se preocupe. Tudo aquilo que você colocar a sua mão para fazer com amor e com decência, Deus lá do alto céu olha e fala assim: vou abençoar e vou prosperar.
1: Amém.
0: É assim que funciona. E nós deixarmos de fazer aquilo que a gente faz para nós, para fazer para o próximo, a gente só está cumprindo o que foi escrito há mais de 2000 anos atrás. E não é nem igual a música de Raul Seixas, não. É lá atrás mesmo. Desde a vinda de Cristo, antes e depois da ressurreição dele. Porque ele próprio... Ou você acha que Pedro, João eram pessoas normais? Eu costumo dizer que Jesus não era, nem ele era normal. Acho que ele deveria ser um autista. Eu não estou nem pecando, porque Deus sabe o que eu estou falando, que o meu coração é voltado para isso. Porque ele não era, porque se ele fosse normal, ele nem pegava Judas para colocar do lado dele, porque ele sabia. Ele sabia. Então ele também já sabia do que estava para acontecer. Então, eu estou te dizendo, naquilo que você coloca a mão, pensando no próximo, a recompensa não espera.

0: A fruto numa árvore, né? Jesus estava com os discípulos andando, passeando, foi procurar fruto numa árvore. Chega lá naquela árvore, não tem fruto. Acabou a razão de ser daquela árvore. O que, que aconteceu? A árvore secou.
1: Arranca. Então,
0: a nossa vida é assim, meu amigo. A gente tem que ser útil, né? A gente tem que melhorar, a gente tem que procurar. Ah, eu sou errado, eu vivi a vida toda errada, mas tem conserto. Se você falar, eu vou fazer o melhor para minha família, para minha sociedade, onde eu estou inserido, e vou ser um bem ao próximo, você pode ter certeza, você vai estar mudando vida de pessoas, impactando a sociedade e sendo útil na vida.
1: Muito bem, muito obrigado pela sua presença, viu, Lindomar? Por você acreditar que isso é o que você deve fazer, até mesmo sem necessidade direta, como a gente está destacando aqui o Cláudio. Isso. É? Porque quando a gente sente a dor no calo, aí a gente sabe que o outro que tem um calo também está sentindo. Né? Então que Deus dê muita sabedoria, dê força, dê capacidade para que você também entenda a demanda dessa criança que vai depender do seu trabalho também lá dentro do Instituto.
0: Amém. Eu já agradeço, Sidmar, pela oportunidade de nós estarmos aqui. Dizer para todas as mães, pontalenses, barragarsenses, todas as famílias aqui de Aragarças, toda a nossa região, que vocês vão ser muito bem acolhidas ali naquele campinho. Momento de descontração, momento de integração. Então leva lá, vai lá, leva a sua criança. Lá nós temos toda uma coordenação, temos todos um aparato, né? Médico. Está tudo arrumadinho, tudo organizado. Nós vamos ter umas fichas de cadastro lá, onde a mãe vai estar também preenchendo, né? Essas crianças vão ter um acompanhamento, a entrega e o acompanhamento dessas crianças, os pais vão estar junto, as mães vão estar junto, todos os responsáveis serão, vamos dizer assim, identificados, né? Que nós não vamos fazer um evento de qualquer forma. Nós precisamos ter responsabilidade no que nós fazemos. Então, pode ter certeza que essa parceria do Instituto, o TA Brasil, o Apóstolo Júnior, que colocou o coração nesse projeto, né, Apóstolo, e a gente abraçou essa causa. A gente procura trabalhar com responsabilidade. Esse é o nosso projeto, essa é a nossa intenção.
1: Tá certo. O TA Brasil é uma realidade, já vai estar então amanhã, a partir das 17 horas. Pode chegar um pouquinho mais cedo, para conhecer também os monitores, para conhecer o pessoal que vai estar fazendo parte dessa demanda, porque é importante a sua presença, em especial pai e mãe, mas também é muito importante para que você também tenha esse tete-a-tete com os próprios monitores e também as pessoas que fazem parte desse projeto, para que você também tenha um entendimento de saber na mão de quem e com quem que você está confiando em depositar o seu bem maior, que é seu filho ou a sua filha. É claro que a gente está tratando aqui de pessoas mais do que especial, mais do que especial. E eu volto a bater na tecla, enquanto a gente não fazer política pública para esse fim, a gente vai ficar arranhando ainda naquilo que a gente fala que é projeto. Mas eu tenho certeza. O Jair Júnior daqui a pouco vai falar um pouquinho sobre o apoio. Daqui a pouquinho a gente volta, porque eu tenho que ir para o intervalo e eu tenho que pagar a conta, porque se eu não pagar a conta corta. E é rapidinho. Eu volto para poder falar com você e também falar dos apoiadores, aqueles que acreditam nesse projeto junto com TA Brasil.
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10: 12 horas e 28 minutos. Estamos de volta na nossa segunda meia hora. Você que está com a gente desde as 11h30, continua com a gente. Daqui a pouquinho a gente vai falar um pouquinho sobre Libertadores, vamos falar sobre Sul-Americana, né? Falamos ontem a respeito da Série B, a Série A só amanhã, mas a gente vai trazer também aqui uma pincelada. Vamos falar também da Copa do Hélio Fortaleza, 45ª edição lá no campo do Aerobar, em Aragaças. É, rapaz, quem sabe um dia eu falo de Aragaças com um sentimento um pouquinho melhor, porque eu vou te dizer, viu? É pra acabar com o piqui do Goiás mesmo. Cê tá doido. Bom, nós estamos falando aqui com o Jair Júnior, que ele é o idealizador e também diretor do projeto TA Brasil. Projeto esse para inclusão. E, obviamente, estamos falando também sobre os monitores e aqueles que acreditam, como artista plástico também, o Lindomar, o instrutor de futebol, professor Cláudio, que também tem um trabalho voltado para as escolinhas e, obviamente, vai estar inserido aí. Mandar um abraço aqui para o Caetano, da tal companhia da nossa programação. O cara que escuta 98.7, ele não desliga o rádio de jeito maneira, né? Aproveitando também, mandar um abraço todo especial para o Salamone, para o diretor da Escola Interativa Copema, que sempre ligadinho aqui na 98.7, e para o Eduardo, né, o nosso eterno chefão do Univar. Falar em Univar, eu quero fazer uma pergunta para você, não sei se a resposta vai ser boa ou não, mas se você está tendo contato com o Univar para poder estar também junto, auxiliando esses profissionais que estão aí na fase da faculdade, que é importante também para poder ter, quem sabe, também números, né, dentro do estudo. Mas se não tiver, também problema de cada um. É que a gente pergunta porque quem é que pode servir hoje na fisioterapia, na enfermagem, no andamento desse tipo de projeto, a não ser. E essa semana esteve aqui também a Paula, nossa pró-reitora da UFMT, que também pode estar nos estendendo a mão para isso, viu, Paula? Eu sei que você está hoje na mostra de cursos aí na UFMT Araguaia, em Barra do Garças, e neste final de semana também nós vamos ter também a corrida do 5km da UFMT Araguaia, ali no Pontal, né? Então, inclusive, né, acho que já vou até colocar na tela aqui, que é importante salientar, deixa eu só ver onde que está aqui agora, essa corrida que vai acontecer, para poder a gente mostrar esse trabalho da comunidade ali, aqui ó, essa daqui também faz parte. Já faz parte porque... Opa, não é essa não, que essa é a denúncia. Sai daí, encrenca. É essa daqui, ó, que eu quero. É o 5km com PCD. É uma novidade, né? Então, essa corrida termina as inscrições hoje. Já não sei se encerrou, né? Se você fez, obviamente, se você não fez. Mas se você não fez, vai lá para prestigiar, pelo menos, tá? Esse 5km aí, o público geral, né? E vai estar lá campeões também de toda a nossa região, inclusive aqui do BGAT, do professor Severino, mas também vai estar também a galera do PCD, que é importante inserir dentro dessa corrida UFMT Araguaia, que a pró-reitora esteve aqui falando com a gente, tá? Então a gente já está mostrando aí para inserir dentro da nossa fala. O Jair Júnior, você teve, está tendo o apoio de quem? A gente sabe que para montar é um trabalho danado. Tem que ter parte jurídica e agora vem a física. Tem que ter uma sala, tem que ter um telefone, tem que ter uma internet, tem que ter uma coisa. E aí vem os apoios. Como é que está esses apoios?
11: Hoje nós temos o apoio do escritório da doutora Leila Franco, né? Que nos dá um apoio muito importante, tanto na área jurídica como ali na estrutura. Temos o apoio também do prefeito Luciano Costa, E o prefeito fez a doação agora de todos os jogos de camisa, bermuda para as crianças. Queremos agradecer o prefeito Luciano Costa.
10: Seria o uniforme para o futebol,
11: hein? Uniforme para o futebol. Fez uma doação muito importante para a gente também dar o pontapé junto a essas crianças, né? Temos também a parceria com o secretário de esporte, que é o Alexandre. A Secretaria de Saúde, quero agradecer a Clênia, que sempre também está acompanhando todo o processo. Eu faço parte hoje do Conselho da Saúde do município, sou vice-presidente do Conselho, então a gente está sempre ali conectado também, aprendendo muito com toda essa equipe da saúde do Pontal, que assim, é excelente nessa questão aí do foco junto a esse projeto. Também temos o vereador Cláudio Freitas, que aprovou, né, junto à Câmara de Vereadores, a utilidade pública do Instituto, que isso é importante a gente falar aqui, que hoje o Instituto ele é utilidade pública também, municipal, né, para poder dar esse respaldo, Secretaria de Ação Social, porque se não tiver todo o amparo do poder público, nós somos um centro integrativo complementar. Então, o SUS é um centro onde já atende toda a população. Então, nós temos um serviço de complemento a esse, que é estendido. São as práticas integrativas, né, que são de grande relevância para dentro do município.
10: Mesmo porque também insere dentro das necessidades e as obrigações também do próprio município e do Estado. Né?
11: Claro, e o município também tem os profissionais que atendem, são de excelência. O Pontal do Araguaia hoje também é uma referência na saúde em questão de atendimento com crianças neurodivergentes. Lá também emite laudo. Então lá também já tem outros profissionais nessa área. Então é uma parceria muito importante. Temos também agora o Nilo, através do professor Cláudio, que doa os lanches para as crianças. Isso é importante falar, né? Agradecer aí o Nilo, né, que está sendo parceiro, o professor Cláudio, que conseguiu para a gente aí esses lanches. E é para atender aí a demanda de 50, 60 crianças. Né? É o pãozinho com presunto, é o suco. Né? Então, assim, para poder ali no final do treino, todo sábado essas crianças vão receber gratuitamente o seu lanche. Então, esse lanchinho ele faz uma diferença muito grande também. É claro que tem famílias ali de toda a classe social. Então, tem criança que a mãe já leva o seu lancheirinho também. A gente faz ali tipo um momento de confraternização, né?
10: Piquenique.
11: Tipo um piquenique, uma tardezinha ali.
10: E as universidades, como é que tá a parceria com o Instituto?
11: Olha, eu vou falar a verdade para você, eu sou muito grato às universidades aqui, porque a gente fez um evento que foi o Construindo Conexões no Ginásio de Esporte. Foram mais de 600 famílias atendidas, mas a gente não faria isso se não fosse os profissionais das faculdades. Se eu falar uma faculdade, eu vou estar pecando, porque são muitos profissionais, mas todos eles têm sido assim, um parceiraço nosso aqui no desenvolvimento. Quem participou lá do encontro Construindo Conexões no Ginásio viu realmente o atendimento dos profissionais que realmente estão dentro dessa, já se formando, né, para poder fazer todo esse atendimento aqui na nossa região. Então, só agradecimento.
10: É muito importante esse apoio, justamente porque nós aprendemos que sozinho não vai chegar a lugar nenhum, tá bom? O Gleice também está com a gente. Está em Goiânia ainda, ô, seu mal acabado? Fala para a gente se você está aí. O Fih também está com a gente. Eu vou comer lá. Você vai comer o quê, ô? Crenca.
11: O lanche lá no...
10: Ah, você tá de brincadeira, fi.
11: Um abraço pro Fih aí.
10: Você é cadeirante, mas você não vai comer lugar nosso nenhum. Você tem que levar aí a marmita pra levar a molecada lá e ajudar nós também lá pra poder fazer o projeto lá, ô, seu mal acabado. Esse Fih, eu vou te falar, viu, bicho? Tem que orar pra esse caboclo,
11: aí
10: viu?
11: Aí é mestre, é professor, aí é fera.
10: Tem que orar por ele, esse bicho é mala, viu?
11: Você é abençoado.
10: Pra Deus converteu o coração dele. Tá com o coração piludo.
11: E eu queria agradecer também o Adelcino, né, que sempre deu toda a abertura pra gente ali no Pontal, pra sempre estar junto com as crianças, estar participando. Eu nunca tive assim, eu agradeço muito ali o nosso prefeito Luciano, Adelcino, porque eles sempre deram todo o apoio, né? Então a gente agora tá correndo atrás para conseguir ainda mais estrutura e ampliar mais, né, o projeto, porque já vai fazer um ano agora, dia 30 de setembro. Então a gente sabe que vai criando uma musculatura, vai... você vê, nós estamos com 200 mães cadastradas dentro do Instituto. Então, é uma demanda alta, Sidmar, mas que até aqui Deus tem abençoado. A gente tem conseguido assim, muita parceria, né? E quando uma pessoa quer ajudar o projeto, ela é bem-vinda.
10: Com certeza.
11: Ela é bem-vinda.
10: Com certeza. Quem mais puder ajudar? Como fazer? O cara quer depositar uma grana prostituta e está nos ouvindo, está longe e ele quer passar uma ajuda para vocês. Como é que faz?
11: É, a primeira coisa que a gente faz é o seguinte, ele tem que vir aqui no Instituto para a gente poder mostrar para ele o que essa criança realmente precisa, porque a gente não pode receber um recurso sem passar por um portal de transparência para a pessoa entender. Esse tempo o pessoal me manda a chave Pix, eu falei, a pessoa ficou até chateada que eu falei, eu não posso passar a chave Pix, porque eu quero que você venha aqui conhecer o projeto. Que é importante a pessoa vir no projeto, saber como essas crianças estão sendo atendidas, como que funciona o projeto, aí sim, para depois não sair alguém falando, ah, estão usando um projeto para levantar recursos. Não, a nossa ideia aqui é você entender, né, o projeto, saber como que funciona, a gente dá toda essa abertura para a pessoa poder conhecer melhor o trabalho. E aí, através disso, a pessoa, nossa, bacana. Então, às vezes tem um empresário, tem um amigo que fala, poxa, eu estou querendo tanto ajudar um projeto, você está assistindo, de repente, né, seja bem-vindo conhecer o projeto.
10: Quantos... eu não sei porque eu fico fazendo essas perguntas. Quantos produtor rural desses milionários aí poderia estar... adotando, né? Se não uma quantidade de crianças, mas pelo menos um instituto, né? Tirando um pouquinho daquele imposto de renda, aquela coisa toda, né?
11: É.
10: Porque ela já foi declarada como utilidade pública, ela já pode até fazer investimento nesse fundo para poder também ter esse retorno, é isso?
11: Pode, isso ajuda demais. Toda ajuda e contribuição que vem para o instituto faz uma diferença muito grande. Porque assim, aqui todo mundo, cada um tem o seu trabalho, sua correria, sua função, né? Em outras áreas. Mas quando você coloca um apoio, um suporte dentro do projeto, a gente consegue dar uma estrutura melhor. Então, por exemplo, a gente, cada dia que passa, essas crianças que estão ali, está aumentando o número de atendimento. Então, quando ela já vai para o instituto, o atendimento lá é um atendimento contínuo, segunda, quarta e quinta. Nós temos atendimentos no instituto. Então, toda segunda, quarta e quinta, a gente tem que dar um suporte ali. Então, é o tempo todo os profissionais indo, participando. Mas é bom ter um lanche, é bom ter uma lembrancinha para dar para a mãe. Porque a gente tem também aquela questão. Não é só a criança que precisa do apoio. É a mãe, é o pai. Então, quando ele chega ali, por exemplo, eu estou fazendo agora, terminando meu curso lá em Brasília, de terapeuta comunitário integrativo. Então, essa questão do atendimento terapêutico, ele é importante. Porque a gente tem que trabalhar a roda da escuta ativa, que é uma roda comunitária de conversa. Então, a vivência daquela mãe para a vivência de outra mãe, quando a gente senta numa roda, Sidmar, para a gente falar do que está acontecendo, a gente não entra na história, ela fala a história. Por exemplo, você tem um testemunho de vida, eu tenho o meu testemunho. Então, o meu testemunho, se a gente sentar numa roda e começar a contar ele, você vai falar, rapaz, eu achava que eu estava passando uma dificuldade, mas o do pastor está pior que o meu. Então, essa é a vivência. Então, através da vivência, a saúde, a prevenção da saúde mental, ela vai acontecendo. Então, a ideia do Instituto tem todo um trabalho pós esses atendimentos. Então, esse atendimento complementar é o diferencial do Instituto e é o suporte que as mães precisam. Então, quando você chega e traz ali uma vivência, então tudo isso tem um momento. Por exemplo, os cafés da manhã que a gente faz com as mães, então tudo é um gasto. Um café da manhã bem feito, né, com pão, bolo, refrigerante, suco, tudo isso aí é uma demanda, é um gasto, né? Então, tudo que a gente está fazendo é para quê? A nossa missão, graças a Deus, a gente consegue, a gente vai atrás, corre. Mas quando vem um companheiro, alivia muito, alivia.
10: Com certeza, com certeza. A ajuda vem e faz uma diferença enorme. O Pontal do Araguaia está vivendo um momento especial que a gente pode aqui até dar nome e sobrenome. Mas não é essa nossa, não é esse o nosso objetivo. O que tem que ser dito é que está vivendo uma transformação. Exemplo, um instituto como esse voltado para essa necessidade, que seria o primeiro do estado de Mato Grosso, e vamos ver se existe um outro dentro do Brasil. O projeto também vem sempre sendo criado dentro do próprio município por sensibilidade daqueles que fazem parte da administração. O Alexandre acabou de me mandar um comunicado, o secretário do município, que vem mais um projeto para Pontal do Araguaia. Projeto Pontal em Movimento. Projeto esse que vai ser lançado no dia 24 de agosto. O que é? Domingo? Sábado é amanhã. Não, sábado, né? Amanhã é sábado, dia 22? Segunda-feira. A partir de segunda-feira, projeto Pontal em Movimento. Bora movimentar a nossa cidade. Esse projeto é um projeto que o Alexandre, como profissional na área da educação física, já vem fazendo ali no Pontal. Só que agora, como secretário, ele também vai implementar esse projeto aí. Qual que é o projeto de Pontal em Movimento? É o projeto de você sair da cadeira, sair do teu comodismo e ir lá para fazer uma caminhada acompanhado com um profissional. Então, esse é o projeto. Outro projeto que a gente também tem que mostrar aqui é o da corrida que eu acabei de falar. Ainda foi disponibilizado para você, cabeção, que gosta de chegar atrasado ou que deixou para depois. Fechou as inscrições, mas ficou 30 inscrição disponível para a corrida e você vai fazer essas 30 ainda lá no momento. Tá vendo ali, ó? Somente hoje, até as 21, do dia 21 até as 20 horas, tá bom? Então foi feito mais 30, portanto já foram preenchidas 290 inscrições. E para você que ficou ainda aí no atrasado, disponibilizou mais 30, tá bom? Então o projeto está aí. Ainda hoje, ainda na Mostra Cultural, né, eu recebi ali do pessoal das redes sociais. A Mostra Cultural terminou hoje pela manhã, das 8 ao meio-dia, como foi ontem e hoje, mas ainda às 18 até às 22 estará disponível para vocês lá, tá bom? Estará disponível para vocês lá. Então é importante que vocês também vão para lá para poder estar participando desta mostra de cursos ali da UFMT, tá certo? Entendeu, cabeção? Tudo certinho? 30 vagas mais para você. Você vai correr? Lá na corrida?
11: Eu tô precisando, viu?
10: Você vai?
11: Tô precisando demais.
10: É, ué. Pelo menos você já conhece o projeto da UFMT. Sim. Procura a pró-reitora Paula, que está falando comigo aqui. Eu já falei para ela que eu falei com você. Você vai lá e fala para ela, se identifica, que você é do Instituto, que ela vai conversar com você. Tá. A pró-reitora
11: já vamos levar
10: da
11: já
10: UFMT.
11: Mais dois companheiros aqui.
10: Pode levar. Sábado,
11: sábado,
10: às 17h30, vai ser a largada, mas vai perdurar até mais tarde, porque até que essa pessoa... Claro que os corredores profissionais vão chegar ali dentro de 15 a 17 minutos, que é só 5 km. Mas vai até as 21 ali, vai ter um show também lá com eles e você procura. Termina o projeto seu ali, que vai ser a abertura oficial às 17, até às 18. Dá tempo de você terminar e acabar de chegar na UFMT ali no Pontal. Ela vai estar te esperando lá.
11: No Pontal,
10: pertinho. É, no Pontal.
11: Até que horas?
10: Não, a corrida vai ser rápida, né? A corrida, deixa eu ver aqui, ó. A corrida vai ser rápida. Pra quem é, né?
11: Até as 20 horas.
10: A corrida, abertura, 17 horas. Não tá nesse banner porque aí tá só a parte da inscrição. Mas a abertura é 17 horas, tá? A corrida oficial.
11: Vai até as 20.
10: Né? Mas aí... 17h15, 17h20 já terminou porque os primeiros vão chegar.
11: Sim.
10: Mas tem aí a pessoal que vai estar participando do PCD
11: vamos lá,
10: também.
11: Vamos passar lá.
10: E aí pode chegar lá até demais, lá para as 20, mais ou menos, ela vai estar lá.
11: Parabéns, viu?
10: A pró-reitora Paula, você pode procurar ela lá que você vai inserir.
11: Toda a equipe aí.
10: Tá? Que ela vai te inserir lá, tá bom? Ela está nos ouvindo aqui.
11: Maravilha.
10: Ela está acompanhando a gente de perto. Valeu, professora Paula. A nossa pró-reitora. Tá bom? Muito obrigado. Só reforço então o convite do TA Brasil para a inauguração oficial, que vai ser no sábado, e a gente vai para uma outra pauta.
11: Tá, amanhã, às 17 horas, estaremos juntos nesse lançamento. Agradecer você, Sidmar, por todo o espaço, dizer que cada criança dessa, ela tem um ritmo, né? Mas a ideia aqui não é que toda criança vai correr da mesma maneira, ou toda criança vai comunicar da mesma maneira, ou toda criança vai aprender no mesmo tempo. Não, está tudo bem. O importante é você, mamãe, papai, estar lá, participar, estar junto conosco, porque um projeto que realmente vai poder acolher a sua criança. Então, convidamos a todos, todas as famílias. Olha, a minha criança não é neurodivergente, mas eu quero ir lá participar, quero estar junto. Seja bem-vindo. O importante é a inclusão. O importante é nós estarmos unidos na coletividade, porque dessa forma a gente tem mais representatividade. E essas famílias, elas merecem, porque só tem mãe guerreira, pai guerreiro, gente que faz a diferença na vida do filho. E se tiver alguma mamãe pensando, ah, mas é um pouco difícil a gente chegar, não, você já sabe que ali no Pontal do Araguaia, hoje é um lugar muito agradável, ali no campo, uma tardezinha agradável, você pode ficar tranquilo, seu filho vai amar jogar essa bola com os professores, tá ali junto, treinando, e com certeza virão muitos sábados aí de benefício para essas crianças.
10: Tem o primeiro passo, se o seu filho fala, não, mãe, não quero lá naquele

0: sábados aí de benefício para essas crianças?
1: Tem o primeiro passo. Se o seu filho fala, não, mãe, não quero ir lá naquele lugar mais, não tem problema. Continua tendo atendimento no instituto. E aí, na hora que ele quiser de novo, você sabe como trabalhar com o teu filho, com a tua filha. A Série B da Libertadores, que é a Sul-Americana, aconteceu. O Botafogo ontem ganhou de 1-0 do Cienciano. Venceu por 1-0. O Vasquinho, da minha amiga Mel Farias, que daqui a pouco vai estar ao vivo, e vai mandar a música lá pro Vicente, que nasceu hoje, o neto do meu amigo André Luiz, venceu por 4-1 o Olímpia. Tá certo esse placar aqui, Mel? Ah, possível, cara. Ontem também finalizou Santos 0-0, Macará. E o Torque venceu por 2-1. Esse jogo aqui foi de quarta-feira, né? Foi de quarta-feira. Os demais, então, aqui já está tudo certo, porque os outros três aqui que já finalizou. Já na Libertadores, que é a Série A, né? Que a Bzinha é aquela que nós falamos. O Corinthians venceu por 1-0. Né? E o Varmengo, que funcionou, né? Falamos aqui ontem sobre o Cruzeiro, né? Venceu por 2-1 aí o Cruzeiro. Já o Mirassol deu adeus à competição, o sonho da Libertadores, porque no 0-0 lá contra a LDU de Quito, perdeu nas penalidades por 5-4. Agora, Mirassol, volta para casa, viu? Cabeça erguida, cidade interioriana, no interior de São Paulo, pequena, tá? Não é nem média, tá? Pequena, mas levou o nome de Mirassol longe, isso a gente não pode negar, e é claro que agora o foco é Campeonato Brasileiro, não está legal na taba, porque aí estava, né, ligado mais com o próprio Campeonato Brasileiro, e agora vai ficar com certeza mais à vontade, tá bom? Então tá aí, né? Passado aqui a limpo, já no Campeonato Brasileiro Série A, rapidamente que o nosso tempo já foi embora, amanhã Fluminense e Remo, às 15 horas. Às 17h30, amanhã Internacional versus América. Cruzeiro, de novo, velho. Será que o Flamengo vai fazer de novo? Não pode. Não vai. Esse é pelo brasileiro, tá? Vai ter Cruzeiro e Flamengo. Vai receber lá. Esse aqui é pro brasileiro, às 19h30. E no domingo, Vitória e Bahia, às 15 horas. E o Bragantino recebe o Grêmio. No domingo às 15 horas, tá? E depois a gente vai falar depois aqui na semana que vem. Neste final de semana, a gente tem eventos esparramados para todos os lados, né? Temos aí o andamento da Copa União, que foi a segunda rodada, e temos também já a terceira rodada programada da Copa União, que a gente vai acompanhar na segunda-feira. A gente traz aqui para vocês os resultados. Saiu também o lançamento da quarta edição da Copa dos Jogos Olímpicos, que aconteceu o futsal na semana passada, agora vai acontecer do handball. Então você que é praticante do handball, entre em contato com os professores ali na Secretaria de Educação, Esporte e Lazer, para você fazer a sua inscrição também, tá bom? Também ali dentro do handball, se você pratica o handball. 12 horas e 52 minutos. Nosso programa já está chegando já no finalzinho. Amanhã, sábado e domingo, terá também a fase classificatória do futebol base em Campinápolis, tá certo? Nesse final de semana passado foi em Pontal, nesse final de semana vai ser em Campinápolis. Então a nossa equipe também vai estar também acompanhando de perto como que vai ser essa aí pela Federação Mato Grossense de Futebol Society Society. Então tem muita coisa para acontecer, tem muita coisa ainda para acontecer dentro do esporte, e você não fica longe de nós não, porque se você ficar longe, você fica sem informação, tá certo? Então neste final de semana, nós temos aí a abertura oficial do TA Brasil a partir das 17 horas lá no Eduardão, temos também a terceira rodada no campo do Aerobá a partir das 15 horas e 45 minutos, temos a corrida do Araguaia, do FMT, também a partir das 17 horas no sábado, lá no Pontal do Araguaia. Então tem movimento para todo lado, sem contar também com o movimento em Pontal, que vai acontecer a partir de segunda-feira. Segunda-feira a gente volta para poder falar de tudo isso e muito mais.

0: Muito obrigado pela sua audiência, o Daniel, o Nicolas, o Rodrigo, o Ademar. O campeonato aí no Pontal, sábado não, já foi. Vai ser lá em Campinápolis. Já foi. No Pontal é para as crianças do TA Brasil. É uma outra coisa, beleza? Torneio. Ah, tá. O Toro Choréu também está com a gente. O Leomar Pereira, lá do Ouro Fino. Muito obrigado, Leomar, pelo seu carinho, da sua audiência. O Gabriel, a Alciele. Beleza, tá todo mundo aqui com a gente, mas a gente tem que ir embora. O tempo já acabou. Júnior, muito obrigado pela sua presença. O TA
1: Muito obrigado.
0: Brasil está aí para acontecer. Você está lá para fazer. E o SB News está de portas abertas, tá
1: Muito
0: bom?
1: obrigado. Valeu, Sidmar. Um abraço a todos. Que Deus abençoe vocês. Estamos juntos.
0: Tá certo? Então tá. Segunda-feira a gente volta. Fiquem todos com Deus. Programação da Vale continua. E também do SB News.
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15: Treze horas e 1 minuto.
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exatamente 13 horas, 11 minutos. Olha a Mel aqui com vocês, né, gente? Eu quero pedir perdão aos nossos ouvintes. Hoje eu tive um compromisso ali na Universidade Federal de Mato Grosso. Está acontecendo a nossa mostra de cursos de extensão, né, ali na UFMT. E eu precisei pedir ao Fernando para me dispensar. Só que a minha intenção era voltar às 10h30 e fazer o sorteio aqui com vocês. Mas, infelizmente, não deu tempo, né? Não pude sair na hora que eu previ. Mas nós deixamos o sorteio agora para tarde. Eu liguei para o Vicente Quessu, conversei com ele. E a partir das 14h30 nós vamos fazer o sorteio aqui do Mário Tizil. Ele vai vir para cá para me ajudar. Seu nome tá no sorteio, não precisa ficar desesperado. Ah, Bel, colocou meu nome, Bel, nem viu minha mensagem. Vi sim, seu nome tá lá, tá? O Vicente me falou, já anotei o nome de cada um. Tá todo mundo lá anotadinho. Certo? Então, daqui a pouquinho, às 14h30, vai ter o nosso sorteio, tá bom? Não fica triste, não, pensando que a Mel deixou você de lado por causa da Universidade Federal. Deixou, não. A Mel pensa em vocês também, tá bom? E começando o nosso Boa Tarde na Vale do Araguaia FM, aqui na 98,7. É o nosso flashback sertanejo. Tem dias em que o cansaço pesa, as batalhas silenciosas machucam. E a vontade de desistir aparece. Nem sempre é fácil continuar sorrindo quando o coração está cansado e a mente cheia de preocupações. Mas existe uma força que sustenta, mesmo nos dias mais difíceis. A certeza de que Deus nunca abandona quem confia nele. E é justamente isso que faz continuar. Não porque tudo esteja perfeito, mas porque quando Deus caminha ao lado, o medo perde a força. A esperança renasce e o coração encontra coragem para seguir em frente. Pense nisso! Oh, minha amiga Marlise, um beijão para você, viu? Obrigada pela mensagem. Acabei de transmiti-la aqui para os nossos ouvintes da Vale do Araguaia FM no nosso programa da tarde aqui, no nosso Boa Tarde na Vale do Araguaia, o flashback que vai das 13 às 15. Boa tarde! Vamos curtir música boa? Eu separei aqui para você curtir Amor Dividido, com Leandro e Leonardo. Gostei dessa música, vou compartilhar com vocês aqui. Vamos na nossa sintonia, começando o nosso flashback.

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2: Então, vamos curtir Frio da Madrugada, Rio Negro e Solimões no nosso flashback. Daqui a pouquinho atendendo ao seu pedido.

flashback eu trouxe pra você aqui, Sandra de Sá, Retratos e Canções, a nossa amiga Regina, lá do Nova Barra, gosta muito dessa música, né, Regina Guedes? Um beijão pra você, vamos curtir na nossa sintonia.

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2: A nossa sintonia é essa aqui, é pra quem tem mais de 25 anos, né? E pra você também, viu? Bruno e Marrone, vou te amarrar na minha cama, pra quem tem mais e pra quem tem menos. Vamos curtir na Vale.

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8: 13 horas e 45 minutos.
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9: Essa aqui é boa demais, essa aqui é pra você recordar no nosso flashback, pra você ouvir aí do outro lado, rádio. Zezé de Camargo e Luciano, vem ficar comigo, na Vale do Araguaia FM.

hoje é sexta-feira e daqui a pouquinho tem sorteio pra você. Daqui a pouquinho, a partir das 14h30, nós vamos fazer o nosso sorteio aqui na parte da tarde hoje, porque pela manhã a Mel precisou dar uma fugidinha aqui da rádio, subir ali na UFMT pra nossa mostra de curso. E hoje, a partir das 18 horas, tem pra você ainda nossa mostra de curso ali na Universidade Federal de Mato Grosso, onde você vai poder conhecer os nossos cursos. Os alunos estão lá, né? Nossos alunos veteranos, calouros, estão lá para atender você juntamente com os nossos professores também. Então vale a pena você ir, você conferir, saber um pouco mais de cada curso ali. Gente, é bastante interessante. Nós também que estudamos lá, que somos alunos, né, dos cursos de graduação, a gente também vai, a gente conhece os outros cursos ali. É muito interessante, é muito bonito de ver, né? Tem pra você ali, olha, fiquei sabendo o curso de engenharia industrial, muito bom, na Universidade Federal de Mato Grosso, aqui de Campos de Pontal do Araguaia, engenharia industrial, muito bom, né? Vale a pena você conferir, bem como meu curso, né? Que é o curso de geografia. Vou puxar meu peixe aqui, né? Vou puxar aqui pra mim, né? Geografia é um curso maravilhoso, eu super indico. Muito bom, tô aprendendo muito, amando a geografia. Eu sempre gostei dessa ciência, né? Uma ciência da natureza, física, humana, estudo da terra, o formato da terra e muito mais, né? Parabéns, obrigada, gente. É muito lindo, é maravilhoso. Obrigada a você que está indo lá, que está conferindo. São 13 horas 52 minutos. Bruni Marrone, te amo tanto. É o pedido dela, Gerlandes Vidal. Ah, Gerlandes, você vai ouvir agora na nossa sintonia. E ela oferece aqui pra nós, Fernando, Leila Júnior, Elizabeth Delmontes, pra você, Dorinha, Maria Rita, o Sérgio, Giovanni. Giovanni, cadê você, menino? Um abração. Ah, vai também aí pra todos os nossos ouvintes, Janete, Francesco, o Serginho, Esteca, a Luísa, a Flavinha, quem mais na nossa sintonia? Doutora Rosário, seu Farias. Vai também pra você, Tenente Gomes, Anice, esposa dele, o Milton Araújo, que tá em viagem, deve estar quase chegando, né, Milton? Um abraço pro André, pro Edielson, pro Domingos, pro Edinaldo. Ô André, a Gerlandes Vidal tá te parabenizando aí, né? Você agora é vovô e ela tá te parabenizando aí pelo neto. Vamos curtir, lindinha, Miralva Lacerda, curte também. Te amo tanto, Bruno e Marrone.

0: Obrigado.
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2: Jô Neto, fala Fred.
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0: sente aquele ali, você sabe que vai descansar, dormir até mais tarde. Então, João Neto e Frederico, só tomando uma pra você na nossa sexta. Agora pode.
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0: vocês. Daqui a pouquinho tem sorteio pra você aqui na Vale do Araguaia FM. Ô André, André Luiz, fala aí, menino.
1: Boa tarde, meia boa tarde a todos do Vale do Araguaia. Melzinha, hoje é sexto mesmo, hoje é o dia de tomar uma, hoje é o dia de relaxar mesmo. Vou pedir uma musiquinha que é pra oferecer pra Lindinha, pra Dorinha, Gerlande Vidal, pra Rosane Bastos Antônio, pro Sidmar, pro Charles, tá em Cuiabá, deixa eu ver mais, pro Mutuca, o irmão, a esposa, Domingão, Edielcio, o Edinaldo. Raça Negra, hein? Raça Negra, seja feliz. Não, você já foi feliz alguma vez na sua vida, Melzinha? Fala pra mim.
0: Todo dia.
1: I love
0: you. Eu sou feliz todo dia, menino. Toda hora. Então vamos curtir Raça Negra, seja feliz na nossa sintonia. Valeu, André.

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0: Vou Me Recomeçar com Henrique e Juliano. Ofereço para você, para o André e para todos os ouvintes da sua rádio, para todo aquele que gostar. Boa sexta-feira para você.
1: Boa sexta-feira para você também, minha amiguinha. Essa é a Rosângela. Rosângela, um abração para você, viu? Tá aqui. Essa música, eu pesquisei aqui, Rosângela. Eu fui pesquisar, né? Vamos recomeçar com Henrique e Juliano. Eu pesquisei aqui, fui nos arquivos, não encontrei, tá? Se você tem ela, manda aí pra gente. Mas eu vou mandar uma para você aqui, ó, com Jorge Mateus. Amor pra recomeçar, tá bom, minha querida? Espero que você goste. André, curte aí que vai pra você e todos os nossos ouvintes. Amor pra recomeçar. Valeu, Rosângela. Jorge.

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2: A Rosângela mandou aqui pra nós, né, Rosângela? Um abração, a gente vai curtir então. Canta aí, Henrique e Juliano. Vamos recomeçar. Puxa, André, vai pra você e todos os nossos ouvintes.

É isso, muito obrigada, Rosângela. Muito bonita a música, né? Aqui na Vale do Araguaia FM. E também essa música aqui, ó, vai pra você que pediu pra participar do sorteio. Mário Tizio, Me Ama Mais Nega. É daqui a pouquinho o nosso sorteio, tá certo? É aqui na Vale do Araguaia FM, 14 horas e 17 minutos. Juraci Maria Dantas acabou de pedir. Vai curtir Elizabeth, vai curtir também Genoveva, Lindinha, todos vocês, bora curtir. Mário Tizio, Me Ama Mais Nega.

0: dupla Mário e Tizinho. Quem tá participando aqui conosco pedindo música é a Miralva Lacerda. Fala, Miralvinha.
1: Tudo bem, amor? Mas passa pra nós aí com Rick e Rine, nosso Tupica Mas Não Cai. Eu ofereço pra todos vocês da rádio e pra todas as pessoas que eu já mando música. Obrigada, amor, e fica bonito. Beijo.
0: Ok, Miralvinha, tá aqui, nós trupica, mas não cai, aqui agora.

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0: tarde, como prometido, né, Vicente Quessu tá aqui comigo. Boa tarde, Vicente.
1: Opa, tudo bem? Dá um ganho aí.
0: Sim. Dá um ganho aqui, né? É, aí, isso. Tá ganhado.
1: Ganhou, né?
0: Vicente tá ganhado.
1: Então,
0: você tá bem, Vicente?
1: Eu também, mais bonito.
0: Mudamos o nosso horário hoje aqui, né? A Mel precisou... A Mel precisou dar uma fugidinha,
1: você
0: né?
1: Você tava namorando de manhã cedo,
0: não fui
1: né?
0: namorar, não. Foi estudar. Namorar. Hoje eu sou atualmente casada com a geografia, tá, meu filho? Casada não, mas namorando com a geografia.
1: Geografia aí tem nome?
0: Tem nome, geografia. Já falo o nome dela. Geografia é o nome... É o nome do meu namorado hoje, é geografia.
1: O meu nome é Natal, viu?
0: Seu nome é Natal? O meu é Geografia. O nome do meu namorado hoje é Geografia. Um beijo pra ele. Vicente Quessu, primeiramente nós vamos sortear aí 2 copos de açaí da Era do Açaí pros nossos Vicentes. Pros nossos ouvintes, vamos deixar o...
1: Fala aí, Vicente, parece que o neto do...
0: Do André chama Vicente.
1: Vai chamar Vicente, já?
0: Já chama, porque já deve ter nascido, né? É. Vamos lá, pega aí pra mim um nominho aí, Vicente Quessu, pra ganhar 2 copos de açaí. Quem ganhou os 2 copos de açaí foi a Ana Marques, ou menina sortuda. Agora, para ganhar um corte de cabelo do Marcelo Cabeleireiro, quem será o sortudo que vai ganhar o corte de cabelo? A Laura de Aragaças ganhou um corte de cabelo.
1: Lá do Marcelo?
0: É, do Marcelo Cabeleireiros. O fardo de refrigerante do Adalto da Mercearia tem sim. Quem ganhou semana passada foi o Tanaka. E agora, ó, a Raquel do bairro Santo Antônio, a filha da Vanessinha. Agora o Marmitex da Churrascaria Beira Rio. Marmitex da Churrascaria Beira Rio vai pra ela. Ana Souza, do bairro Nova Barra, faturou o Marmitex da Churrascaria Beira Rio. Faturando agora o brinde do gás 24 horas, vai pra você. Ah, Giovanni, da Vila Maria, ganhou um brinde do gás 24 horas. Quem faturou agora é o fone de ouvido do Seu Farias e da Doutora Rosália para ouvir a rádio. É, deixa eu ver quem. A Devaí lá do Gelaguela, faturou o fone de ouvido da Doutora Rosália e do Seu Farias. Vicente Quessu, só antes de eu falar, que eu tinha falado, né, que o nosso amigo... Ai, gente, fugiu o nome dele aqui, o Luiz Moreira, lá em Boston. O Luiz Moreira, em Boston, ele mandou aqui, pediu pra gente sortear aqui na Vale do Araguaia FM 4 brindes aqui da feijoada, 4 ingressos, né, da feijoada que a Ieda tá promovendo para o SOS Animais, né, os animais de rua. Então, o primeiro aqui que vai ganhar essa feijoada é a Gloracila de Aragaças. Faturou a feijoada do Domingão. Vou anotar aqui, feijoada. Mais um aqui que vai ganhar essa feijoada de SOS Animais e Cia é o Wellington, do bairro Santo Antônio. Faturou a feijoada. Também, quem aqui? Deixa eu ver... A Jade do Nova Barra, mais uma feijoada. E também, quem mais aqui? A última feijoada de hoje. Deixa eu ver aqui. O Joel do Pitaluga faturou a última feijoada.
1: Tem mais aí?
0: E agora o Brin. Ah, tá. Tem uma. Aqui a nossa amiga Tati, ela tinha pedido para eu sortear aqui no nosso programa. Deixa eu ver se eu acho aqui. Ela mandou bem cedinho, como eu precisei. Ah, aqui. É um estrogonofe da Tati. Valendo um estrogonofe da Tati. É amanhã, né? No sabadão, deixa eu ver. É, estrogonofe da Tati. 996-6571 é o estrogonofe da Tati. Apenas R$ 30. Você chama no delivery e pede o seu estrogonofe. Sabadão é amanhã, tem que pegar amanhã. Quem ganhou aqui, o Vicente já pegou aqui. Deixa eu ver quem é que faturou o estrogonofe da Tati. A Darcy do Jardim Toledo faturou o estrogonofe. Que gracinha, vou mandar pra ela. E agora o último brinde de hoje, que é o kit do Mário e Tizil, bem como também o pendrive com as músicas gravadas dele. Quem é que ganhou? Você, André da Band, faturou aí o pendrive com as músicas gravadas do Mário e Tizil. Vou passar para eles e passar para você. Valeu, obrigada, André, um abraço. Obrigada, Vicente Kessu, por me auxiliar aqui hoje no nosso sorteio, certo?
1: Bom final de semana pra você, tá bom?
0: Obrigada pra você também. Até segunda-feira. Obrigadão.
1: Eu volto logo mais pra ouvir a Mar no Love
0: Hits. Ah, é, gente, ele volta à noite. Oh, meu Deus do céu, a cabeça da Mel aqui, quando tem sorteio, fica piradinha.
1: Aqui eu bato, escanteio, cabecei e defendo.
0: Amém. É, tá igual a Mel Farias. O Jim do Mariano, fala aí com a gente, Jim. Boa tarde, menino.
2: Boa tarde, Mel. Gostaria de participar da programação. Gostaria de ouvir uma Simone Mendes só pra curtir mesmo. Boa tarde.
0: Ô, Devaí, um abraço, viu? E o Jim do Mariano. O Jim do Mariano tá aqui, ó. Eu separei pra você curtir a música de Simone Mendes, Peito Pecado, junto com o grupo Menos é Mais aqui. Valeu pra você curtir. Vamos lá, aqui na Vale do Araguaia FM agora pra você.

pedido do Giovanni. Giovanni pediu e vai ouvir Mato Grosso e Matias frente a frente, oferecendo pra nós aqui da rádio, pra você, Fernando Leila, pro Júnior, pra Elizabeth Delmondes, vai também pra você, Dorinha, Gerlandes Vidal, Janete, Francesco, e pra doutora Rosália, o seu Farias, Mato Grosso e Matias, frente a frente, vamos curtir com ele, lindinho, curte aí também, você, Mirava, todos os nossos ouvintes, Luizinho Pescol, curte também. Precisamos.

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8: 14 horas e 50 minutos.
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10: Seja simples como uma criança. Uma criança não chega ao pai, não chega ao pai com um discurso preparado, nem tenta provar que merece atenção. Ela simplesmente chega, pede, confia. Jesus não está pedindo ingenuidade sobre o mundo. Está pedindo esse tipo de confiança sem cálculo diante de Deus. Simplicidade espiritual não é falta de profundidade, é ausência de complicação desnecessária entre você e Deus. Sem fingimento, sem cálculo, sem precisar entender tudo para confiar. Astúcia, que Paulo descreve, não é maldade explícita, é sofisticação que complica o que era simples. Dúvida plantada aos poucos, explicação demais, desconfiança disfarçada de inteligência. É fácil trocar a confiança de criança por uma relação com Deus cheia de perguntas sem resposta e distância. Então confia, espera que Deus sempre faz as coisas certas na hora certa. Oi, Edinaldo, Edinaldo, bairro Santo Antônio. Ele pediu aqui a música de Teodoro e Sampaio, Se a Casa Cair, Deixa que Caia, na Vale do Araguaia FM. Boa tarde, Edinaldo, tá aí com sua música.

temos a Mariana. Mariana, um abraço pra você. Ela pediu aqui a música de Inácio, Sortudo Foi Eu. A gente vai curtir agora e ela oferece aqui, ó, para suas amigas, Ângela e Yasmin, que estão na companhia delas trabalhando. Eu achei que ela tinha pedido aqui a música Amor de Almas, de Inácio. É, eu encontrei aqui, Sortudo Foi Eu, mas deixa eu ver se eu acho aqui pra você. Obrigada, minha querida. Inácio, Amor de Almas, deixa eu ver se eu acho aqui.

música que era essa, mas não era, né? Mas a gente acha que agora, ao vivo é assim, né? Ao vivo é a cores. É, amor de almas, a gente vai curtir agora na nossa sintonia.

Muito bem, na nossa Vale do Araguaia FM, são 14 horas 59 minutos. Infelizmente não vai dar tempo de eu rodar aqui todos os pedidos, porque eu tenho que sair de cena, mas...

0: Minutos, infelizmente não vai dar tempo de eu rodar aqui todos os pedidos, porque eu tenho que sair de cena. Marli do Baiano fez o pedido dela. Fala aí, Marli.
1: Boa tarde, Melvinha. Tudo bem? Ótima tarde para você, abençoada. Eu queria ouvir uma música, Melvinha. Eu queria ouvir a música do Fábio e Fabinho. Fábio e Fabinho, preço baiano, meu esposo, para você, para todos os locutores e para todos os que gostarem da música. Um abraço, um beijo, linda.
0: Seu João
1: Jesus
0: Nilson
1: te ama,
0: também
1: eu também.
0: participou. Quero mandar um boa tarde pro seu João Nilson. Seu João Nilson, infelizmente não vou conseguir rodar seu pedido. Eu tive que fazer o sorteio aqui agora na parte da tarde, ficou impossível de atender todos os pedidos. Seu João Nilson, um beijão para você. A música que você pediu é Deus, do Zezé Di Camargo e Luciano, tá? Eu encontrei aqui, mas infelizmente não vou conseguir rodar, meu amigo. Um beijão para você, tá? Ó, segunda-feira eu tô aqui, tá bom? E daqui a pouquinho o Antônio José tá aí, você pode pedir. E ele sempre manda música aí pra você, doutora Rosália, pro seu Farias, pra Mirella, né, seu João Nilson? Um abração. Ah, a Maria Dantas participando aqui. Beijão, Maria Dantas. Quem mais aqui que pediu música? O Luiz Moreira. Luiz Moreira em Boston. Um abraço. Ele pediu uma música aqui. Deixa eu ver aqui. Da Simone Simaria, né? Ele pediu. Luiz Moreira pediu aqui. Simone Simaria, Pássaro Noturno. Para todos que estão nos ouvindo, infelizmente não vou conseguir rodar. Um beijo, meu querido. A Sara Félix participando. Fala aí, Sara.
2: Olá, boa tarde, meu Farias. É, aqui é a Sara Félix. É, passei para desejar uma ótima tarde para todos e dizer para vocês que estamos ouvindo a rádio Vale do Araguaia FM. Porém, eu gostaria muito de ouvir aquela música Nada Foi em Vão, tá? Com o cantor Fernando. Porém, ofereço ela para todos os ouvintes da rádio e a todas as pessoas apaixonadas que neste momento está ouvindo a rádio Vale do Araguaia.
0: Sarinha, um beijão para você. Infelizmente eu não vou conseguir rodar a sua música, tá? Mas o alô tá mandado aí para você, Sara, e para todo mundo que tá nos ouvindo. Um beijo para você, viu, Sara? Sara Félix, um beijão para você aqui de todos nós da Rádio Vale do Araguaia FM. Eu, Mel Farias, te mandando um abraço em nome do Fernando Del Mondes e todos nós aqui da rádio, viu, minha querida? Beijão. São 15 horas, 2 minutos. A Sônia também tinha pedido uma música do Mário Tizil. Não vai dar tempo de eu tocar. Quero agradecer a sua audiência, você da Construção Civil, né? Cláudio Silva, também o Cláudio Moreira, o Toninho Bala. Você, Tanaka, Zé Hilton, um abraço, Juninho, o pessoal aí das oficinas, obrigada pelo carinho da audiência. Vou saindo de cena. Antônio José tá entrando aqui. Pode pedir sua música, não deu tempo de ouvir aqui comigo? Liga aí, pede aí pro Antônio José que ele manda aqui pra você. Tchau, fui. Amanhã nós teremos aí, eu acredito que o Mazinho deve vir, né, Mazinho? Mazinho disse que tá vindo agora, né? Mas. Às 9 horas nós temos aí a Janete, o Francesco trazendo aí o Araguaia sertanejo para você. Eu volto na segunda-feira. Tchau, tchau. Um abraço. Fiquem todos com Deus. E com o Antônio José aqui agora, após os apoios culturais. Obrigado pela participação.
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2: Beleza, bom demais da Jaconta, gente. Boa tarde. É, minha querida linda Aragarças. Boa tarde a todos os nossos colaboradores. Boa tarde, viu? Então tá só começando aí a programação. Aqui na Vale do Araguaia, FM, a mais ouvida. Quero mandar um abração especial lá pro Agenô, lá no setor União. Quero mandar um abraço também para toda a grande Barra do Garças, Aragarças, Pontal do Araguaia. Tá só começando a programação.

0: Aí você, você que tá chegando agora, você que tava ligadinho aí com a Mel, muito obrigado pela audiência. Vamos ver aqui o que que diz hoje pra nós. Aqui é a sexta-feira, sextou, hein, Juninho Dotinha? Sextou, Doutor Queca, alô, Martim. Olha, sexta-feira, 21 de agosto, comemora-se o Dia Nacional da Habitação e o Dia Internacional também da Lembrança e do Tributo às Vítimas do Terrorismo. A data não é feriado nacional no Brasil. Então, datas comemorativas: Dia Nacional da Habitação, Dia Internacional da Lembrança ao Tributo às Vítimas do Terrorismo e o início da Semana Nacional da Criança Excepcional. É isso aí, então tá aí informação pra você nesta sexta-feira, viu? Gente, nós vamos continuando pra cá com muita moda, muita informação do nosso comércio, viu? Pra você que tá aí ligadinho na Vale do Araguaia. Quero mandar um abraço pro Gil Gomes. Tá lá em Cachoeirinha, já mandou um alô pra nós. Que alô, Gil Gomes, aí em Cachoeira de Goiás, muito obrigado. Alô, primo, primo daí também tá lá na Fartura. Ontem eu mandei o chapeludo pra você aí, não sei se você tá ligado pela internet. Aí, então tá certo, ótimo sexta-feira, um bom final de semana pra você, sabadão. Feliz sábado pra você, um domingão especial, viu? 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Alô, Gil Gomes, você tá bom, Gil Gomes? Olha, tem um áudio do Gil Gomes aqui, nós vamos mandar um áudio. Então, fala, Gil Gomes, fala, Gil
1: bom
0: Gomes,
1: dia.
0: Fala.
1: Boa tarde do Gil Gomes em Cachoeira de Goiás, abraçando vocês, desejando um bom trabalho, que Deus e Nossa Senhora e o Anjo Gabriel ilumina vocês. Sextou, tô em Cachoeira de Goiás, fica o critério de vocês um aí.
0: Falou, meu garoto, abraço pra você também, ótimo final de semana, que o Criador continue abençoando, viu? Tá aí modão pra você. É, pra você curtir agora, o Chico Rei Paraná. É, não, Chico Rei Paraná não. Vamos mandar uma outra moda pra você aqui. Vamos mandar aqui o Christian Ralph, viu? Cadê o Christian Ralph? Não. Vamos mandar o Edson Woods mesmo, né? Tá aí. Pra você curtir aí na Vale do Araguaia.

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Opa, opa, opa, bom demais da conta. Quero mandar um abraço lá para o João Dils, Chapidinho a Moda, para a Lindinha do Poço Fiscal, Zilane Vidal, Edinaldo do Santo Antônio, muito obrigado pela audiência. 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Olha, vamos pedir, atender mais um pedido aqui agora, atender até a Gilane Vidal, lá da Vila Maria. Pediu aí, como esqueceu, morreu o Negro Solimões. E oferece pra mim aqui no estúdio, o André da Band. Alô, André, você tá bom? Oferece pro André, que é vovô agora, né? Vovô do Vicente. Então, fiquei sabendo já aqui que você tá pulando, soltando foguete, rindo pras paredes, alegre, né? É isso mesmo, o que um filho não faz, o neto faz, porque aí o cara fica realmente animado. Então, um abraço pra você, parabéns pelo nascimento do Vicente e daqui a pouco você pede sua moda aí que nós vamos passar pra você, viu? Um abração e parabéns pra você, viu, André? Oferece também pra o Mazinho Nunes, oferece também pro Hamilton Araújo, oferece pra Dorinha, pra Lindinha, pra Miralva, Lacerda, pra Genoveva, pra Lucimar, Giovanni, Giovanni da Vila Maria, o Sérgio, oferece também lá pra Janete Segato, Francisco, oferece aí pra o André também, falei, né? E pra todos que estão ligados na Vale do Araguaia. Muito bom! Vamos ouvir então um modão aqui pra Gila Vidal, oferece aí pra todos que estão ligados. Cadê o Rio Negro e o Solimões? Rio Negro e Solimões. Tá aí, Rio Negro e Solimões. Cadê o Rio Negro, rapaz? Rio Negro e Solimões. Chegando aí pra você curtir.

0: bom demais da conta. Aí você ouviu Rio Negro e Solimões, Como Esquecer um Amor. Tá bom, um abraço e um ótimo final de semana pra vocês, Gilano Vidal. É, fica aí com o criador. 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Olha, vamos atender mais um ouvinte. Alô, João Nilson, tudo bem com você, meu garoto? Um abraço, ótimo final de semana pra você também. E nós vamos ouvir aqui o áudio. Tem um áudio, João Nilson? Fala aí, João Nilson.
1: Sim, fazer um denguinho. Massa, filho. É um Aui. Conta. Aí você vê o áudio, você passa o nome dessa música direitinho.
0: Então tá bom, João Nilson, nós vamos passar aqui seu áudio, sua moda chegando aí pra você ouvir. Então tá bom, é aí que mandou.

0: José.
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12: 15 horas e 46 minutos.
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Bacana, gente. Vamos continuando por cá. Já são, olha, 15 horas, 50 minutinhos. É, 15h50 aqui na Vale do Araguaia. Nós vamos atender o meu amigo Edinaldo da Silva, Luz de Santo Antônio. Boa tarde, Edinaldo. Ótima sexta-feira, sextou. Um bom final de semana para você, meu garoto. 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Vamos de moda, né? Vamos atender o Edinaldo. Alô, Edinaldo, você tá bom? Abraço pro Edinaldo, aí do Santo Antônio. Pediu uma moda, tem um... não tem áudio, mas tem aqui. Boa tarde, Antônio José. Queria ouvir uma música com Teodoro e Sampaio. Se a casa caísse, ai, se a casa cair, deixa que caia. Mas é oi aqui, ó, né? Outra moda, né? Quero ouvir uma música, Anjo Bom, com o Renan Raí. Então tá bom, nós vamos passar aqui o Anjo Bom com o Renan Raí pra você. Anjo Bom, tá aí pra você ouvir, meu amigo. Um abraço e ótima tarde.

0: Beleza, bom demais, bom demais. Já são, já são 15h56 aqui na Vale do Araguaia. Quero mandar um abraço lá para o Virgílio. Alô, Virgílio, você tá bom? Ao pessoal lá no Nova Esperança, o Virgílio lá no União. E também para a Bruna, sua esposa, para Marli, também um abraço. O Tito. Alô, Tito, bom demais, né, Tito? Um abraço, bom final de semana pra você. Também pessoal lá no Pontal do Araguá, meu amigo sargento, o Estênio. Alô, sargento Estênio, o senhor tá bom? Um abraço pro senhor da Polícia Militar de Barra do Garça. O pessoal da Polícia de Barra do Garça, um abração especial, pessoal da Polícia de Aragarça, todas as polícias, muito obrigado pela audiência, bom demais ter vocês aí, muito bom final de semana, viu? 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Alô, Lindinha, vamos atender a Lindinha, já na primeira parte do programa, hein? Lindinha, tudo bem com você, minha querida? Um abraço especial pra você, ótimo final de semana pra você, pros seus familiares. E ela pediu uma moda pra nós aqui, eu tenho aqui o áudio, vamos ouvir a Lindinha. Fala, Lindinha, boa tarde. Boa tarde, Lindinha. Boa tarde, boa tarde, boa tarde.
1: Boa tarde, Antônio José, tudo bem? Antônio José, eu vou pedir a música de Zezé de Camargo e Luciano, Vem Cuidar de Mim, e quero oferecer para você, para sua família, seus ouvintes, para todos aí da rádio, para a Melzinha que acabou de sair, para o Vicente também, e para todos nós do Posto Fiscal, para minha família, para quem manda música para mim, para quem eu mando, tá bom? Uma boa tarde, bom trabalho aí, menino, bom final de semana.
0: Uai, então tá, Lindinha. Bom demais. Ótimo final de semana pra você também, minha querida. Vamos ouvir então essa modona aqui, né? Pra você curtir. Deixa eu ver aí.

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2: Bacana, bem demais da conta, já sei, é 16 e 9 aqui na Vale do Araguaia. Alô, quero mandar um abraço lá, pessoal, em Santa Luzia, o pessoal lá de Santa Luzia, o meu primo que tá lá em Fartura, curtindo a Vale do Araguaia, ali do lado de São Luís Montes Belo. Alô, primo daí, você tá bom? Um abraço, pessoal, lá em Piranhas também, pessoal que tá na internet lá, lá em Mineiros, né? Mineiros pra Leila. Alô, Leila, aí em Mineiros, um abraço, pessoal, aí em Mineiros, lá no Ribeirãozinho também, tem um pessoal ligado, lá em Governador Valadares, hein? Governador Valadares, o pessoal tá ligado, lá em Boston, o meu amigo Luiz, alô Luiz, amigo Luiz também ligado lá em Boston, pessoal que tá lá em Cuiabá, também lá em Várzea Grande, é o Marley Couto, né, é o Marley Couto, o Valdir, toda essa galera ligadinha, né, um abração para você, daqui a pouco tem moda do Marley, então, vamos de moda, né, vamos de moda, mas antes estamos falando aqui da 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Abraço lá pro Raul, de final de semana, do Lauri também, bom final de semana, Marciano, e pra todo que tá ligado aí na Vale do Araguaia, viu? Abração, de final de semana pra vocês. Então tá, nós vamos atender mais um ouvinte, a Leda Magazine, lá do Pitaluga, e também tem mais gente aqui, cadê? Wellington, Santo Antônio, um abraço pro Wellington, tá do Santo Antônio também. Vamos atender agora o meu amigo William. Pediu um modão pra nós aqui das Irmãs Freitas, nós vamos tocar agora, tá chegando aí no seu rádio, Irmã Freitas.

Bacana, bom demais da conta, gente. Vamos continuando por cá, vamos continuar por cá. 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Madeireira Palmares, vou trazer uma moda aqui, essa moda é pro Claudemiro Luz, lá em Aragarça. Alô, Claudemira, aí no setor aeroporto. Um abração pra você. Só lembramos que hoje, hein, gente, um recado lá do pároco de Aragarça, o padre Laurito. Alô, comunidade de Aragarça. Olha, a semana toda acontecendo a missa em prol das famílias, viu? É, na segunda-feira foi lá no setor Nova Esperança. Na terça-feira, Jardim das Primavera. Na quarta-feira, foi lá no Bela Vista. E na quinta-feira, lá no Jardim das Palmeiras. E hoje, sexta-feira, lá no setor Ceará. Na praça do setor Ceará, em frente à casa da Loeci, viu? E você é nosso convidado. Venha participar. Missa pelas famílias. Olha, você é nosso convidado, viu? Em nome do pároco de Aragarça, o padre Laurito, convido você. Venha participar da Santa Missa pelas famílias. Hoje, às 19 horas, tem o Santo Terço, ali no setor Ceará, na praça do setor Ceará, às 19h30. Tem a missa, a Santa Missa. E você é nosso convidado especial. Venha celebrar conosco e rezar pelas nossas famílias. Jesus, Maria, José, nossa família, vossa é. Então, um recadinho aí do pároco de Aragarça, Laurito, preocupado com as nossas famílias, e essa ação aconteceu a semana inteira e está acontecendo hoje aí no setor Ceará, todos os setores estão convidados a participar da Santa Missa. Aí então, Claudemiro Luz, chegando esse modão para você, pro Claudemiro e pro Elmiro lá do cartório, e para todos que gostaram da moda. Vamos embora ouvir.

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11: 16 horas e 46 minutos.

beleza? Bom demais da conta, gente. Chegando já no finalzinho da nossa programação. É, mandar um abraço lá pro Marcelo Bandeira. Já vou mandar uma moto pro Marcelo Bandeira pra galera lá no salão do meu amigo Marcelo, lá no Nova Esperança, em Aragarças, viu? 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Abraço, um bom final de semana pro Igor, pra o Bolota, Cristiano, Ézio e também pro Paulo do Torichorel, viu? 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Gente, nós vamos ficando por aqui. Segunda-feira prometemos voltar, se assim o meu pai nos permitir. E eu quero desejar a vocês todos aí um final de semana especial, viu? Um ótimo final de semana, uma boa tarde, sexta-feira. E o final de semana, um sábado feliz, também um domingão especial, viu? Olha, eu quero agradecer aos nossos colaboradores, quero agradecer também os nossos ouvintes, quero agradecer também o meu diretor-presidente aqui, o Fernando Del Mondes, por essa oportunidade. E eu quero agradecer ao meu pai, o Iau, em nome do Iauxa, o meu salvador. E agradecer pela semana, agradecer também ao Espírito Santo pelo fogo de vida, pela saúde. Agradecer ao meu anjo da guarda. Agradecer pela família, pela minha, pelas suas famílias. E que o Criador dos céus e da terra, em nome do Yalcha, proteja nós todos, né? E nos dá força e sabedoria para administrar aí os projetos da vida e as dificuldades, tá certo? Então fiquem todos com o Yalcha. Eu vou, daqui a pouquinho o Batatinha tá aqui com o Canto Araguaia, eu vou deixar uma moda aqui pra você e pra todos que estão ligados, Marcelo Bandeira. Chega aí, chuva, bora!

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Está começando mais um Canto Araguaia, aqui pela sua Vale do Araguaia FM. A partir desse momento, o melhor da música sertaneja se desfila aqui pela sua 98.7, a Caçulinha, a rádio mais ouvida da região. Rapaz, olha, tá todo tipo do trenzinho aqui, mas tá dando certo, né? Vai dar certo. Hoje, gamado, quer tomar um pouquinho, só porque vem entrar um negócio aqui, peraí. Mas então tá certo, olha, para rasgar as cortinas da sua Vale do Araguaia FM, também do nosso Canto Araguaia. Vamos começar mais ou menos assim, ó, tranquilo, sem pressa, né? Deu uma mudadinha aqui, mas uma ajeitada, tá bom? Agora já são 17h15, ou então 5h15, aqui pela sua Vale do Araguaia FM. E a nossa programação está apenas começando. E para rasgar as cortinas da sua Vale do Araguaia FM, e também do nosso Canto Araguaia, vamos começar mais ou menos assim, ó. Chegando eles, André Andrade. Moda boa no teu rádio, vamos até as 7h.

Agora já, ah, tem que baixar aqui, peraí. Agora já são 5:19. E vamos seguindo com a nossa programação, porque a nossa programação é desse jeito, ela não para, trazendo o melhor da música sertaneja. Alô, meu amigo, meu companheiro Nego Velho, olha essa moda aí, Nego Velho, chegando. Nego Velho, cadê você? Ele falou, eu tô aqui. Nego Velho, olha essa moda aí, Nego Velho, 5:19. Bora, André, bora, Andrade.

0: Vamos ali, voltamos agora. Nós demoramos, voltamos agora, tá?
1: Bora pra cima, Goiânia!
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Eita, Bess, então vamos seguindo com a nossa programação, porque a nossa programação tem sequência, vamos até às 7 da noite, trazendo o melhor da música sertaneja. Então tá certo, olha, nós vamos até às 7, tá? E a partir desse momento, nosso telefone já tá liberado, você já pode ligar pra cá, escolher o teu sucesso, você manda pra quem você quiser. Você pode mandar para o amor da sua vida ou pra pessoa que você mais ama, ou então você manda pra pessoa que você mais gosta. Alô, Bitelo. Ô, Bitelo, aquela moda você não encontrei não, Bitelo. Aquela moda que é produzida. Bom, Bitelo, ele quer ver uma moda, não sei o que, da vovó, né? Lembrança da vovó. Rapaz, vovó não mandou lembrança não, Bitelo. Era até longe de você, viu, a sua avó, tá bom? Mas eu achei uma moda que você gosta aqui do Zé Tapério Teodoro, manda pra você, para o Kaique, teu filho, né? Para o Carlos, né? Também para a Xerosa, viu, Xerosa? Para a Fabiana Loura dos Olhos Azuis, para a Juliana. Pra todo mundo gostar de uma moda boa, né? O Bitelo gosta dessas modas, né, Bitelo? Bitelo, olha essa moda, eu, Mocorongo.

Chico Amado Xodó e a moda boa. Então vamos seguindo, né? Olha, agora já são 5h31, então 17h31 e o pau tá quebrando, trazendo o melhor da música sertaneja. Então nós mandamos uma moto para o nosso amigo Bitelo, né? Alô, Bitelo, um forte abraço, Bitelo. É o Genês, né? É Genivaldo, Geizinho, entende assim? A pessoa chama ele de Bitelo, né? Mas então tá certo, o Gezane? Genês, sei lá. Eu sei, Bitelo, vocês não mais não, tá? Mas então tá certo, agora vamos atender a Geslaine da família Vidal da Vila Maria. Alô, Geslaine da família Vidal da Vila Maria. Ela tá na sintonia da nossa programação e ela escolhe a moda, olha, do Teodoro e do Sampaio, manda pra Janete Segados, para o Francisco, né? Para todas as pessoas que acompanham a nossa programação. Então tá certo, Geslaine da família Vidal. Olha só a moda chegando, ó. Roda boa, hein? Geslaine, 5:31 e meio.

Meu amigo, meu companheiro Bitelo. Bitelo, eu acho que encontrei sua moda aqui, ó. Vamos ver se ela toca? Escuta aí, Bitelo, vê se ela toca. Pera aí, vai lá. Bitelo, parece que deu certo, hein, Bitelo?

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Tá bem, vocês são Chitãozinho e Chororó. Olha, eu preciso agradecer meu amigo Marquinhos. Amigo Marquinhos, muito obrigado, hein? Rapaz, olha, as pessoas às vezes falam que é o ouvinte, né? Às vezes não entende nada. Olha, tá muito enganado, tá redondamente enganado. Olha, o Marquinhos acabou de me ligar, o Marquinhos do mototáxi disse aqui, olha, o batalhão tá sem fone de ouvido. Falei, tô, falou, o som tá estouradíssimo, hein? Tá sendo estourado no rádio, hein? Ele falou, já sabe, estava me sem fones, sabe por quê? Porque o senhor está estranho, você não está ouvindo. Eu falei, não, não estou. Eu falei, na verdade é o seguinte, ô Marquinhos, preciso agradecer você e aos ouvintes que acompanham a nossa programação, né? Realmente estou sem fones, sabe por quê? Eu não sei, eu acho que nem o patrão sabe, né? O que está acontecendo na mesa aqui, né? Mas está tendo algum problema na mesa aqui, já faz, não é de hoje, não, faz uns dias já, né? Mas eu não quis falar, sabe por quê? Porque tem a pessoa que responde pela rádio aqui, é a Mel Farias, né? Eu acho que ela não falou pra ele ainda, eu acho que não está sabendo o que está acontecendo, né? Na mesa, né? Em algum acordo dentro da rádio, né? Aqui, ó, você tá sem fone de ouvido, você coloca o fone de ouvido, você não escuta o som, sai estourado, né? Você tira o fone, né? Tá a mesma coisa, né? Já fica, sabe? Você na tora. Eu acho que o patrão nem sabe disso ainda, viu? Mas obrigado, Marquinhos, ó, pela observação, tá? E vamos levando. Eu acho que agora ele vai ouvir, agora vai ficar sabendo. Puta merda, eu não sabia. É foda a pessoa que tá aqui, ó, cuidando aqui, poder falar o que tá acontecendo dentro da rádio. Eu acho que ela não passou pra ele, né? Eu acho que ela não passou pra ele, eu acho que ele não tá sabendo nem de nada. Mas vamos seguindo, agora ela vai ficar sabendo, né? Marquinho, obrigado, hein? E muita gente me fala, falou, oh, tá, tem alguma coisa errada aí. Eu não quis comentar, sabe? Agora foi pro jeito de falar. Mas então tá certo, atendendo agora a Cora de Aragaça. Alô, Cora. A Cora escolhe a moda e ela manda a moda pra quem gostar da moda. Então tá certo, Cora, olha sua moda aí, Cora. Ô, Cora, essa moda é boa, hein, cara? Pra mim, pra mim. Agora já volto só 14 para 6.

0: Mas então tá certo, já voltamos novamente com o nosso Canto Araguaia. Olha, quando as pessoas começam a falar, se uma pessoa fala, as outras vêm e falam a mesma coisa. Muitas pessoas falaram já, né? Falou, olha, a rádio tá com algum problema. Eu falei, tá. O que tá acontecendo? Eu falei, não, coisinha à toa, né? Aí as pessoas começam a falar, né? Eu já falei pra as pessoas que estão na direção aqui, menos pro patrão, né? Tá tendo alguma coisa aqui, né? Tentando ajeitar, né? Aí as pessoas agora já começam a falar. Escuta aí o que a pessoa fala, hein? Presta atenção.
1: Boa tarde, cheiroso.
0: Boa tarde, tá boa?
1: Tudo bem?
0: Beleza, você?
1: Eu tô bem. Tô aqui te ouvindo desde o início do seu programa.
0: Amém,
1: tá bom?
0: Cheiro. Obrigado, cheiroso.
1: Vou pedir a música de João Carreira e Capataz. Sim. Eu, a viola e ela.
0: Chamada boa, hein?
1: E ofereço pra você aí, obrigado, pra todos cheiroso. Seus ouvintes, pra todos da rádio, pra sim, sua cheirosa, sua muito família, obrigado. Pra minha família. Sim, pra cheiroso. Todos nós do Posto Fiscal.
0: Parabéns, cheiroso.
1: Pra quem me manda música, pra quem sim, eu cheiroso. Mando, pra quem tiver na sintonia, tá bom? Muita gente tchau, tchau, menino.
0: Tchau, muito obrigado, cheiroso.
1: Uma boa tarde, né? Um resto de tarde, uma boa noite. É. Até segunda-feira, se Deus amém. Permitir.
0: Amém,
2: cheiroso. Ô, cheiroso, oi. Esse negócio da voz aí, da rádio aí, é verdade. Sim. Tem é vezes verdade, que eu né, perco cheiroso. A programação um bocado sim. no meu serviço, porque você fica mexendo no rádio,
0: eu
2: acha que o problema é no rádio.
0: Cheiroso.
2: E às vezes não é, e demora aí que volta de novo. Sim. Aí a gente perde a música que pediu, perde algumas coisas. Sim. Às vezes a gente nem perde música porque pensa que tá fora do ar.
0: É verdade, cheirosa.
2: Muitas das vezes é na parte da manhã também.
0: Ah, tá.
2: Cedinho, na hora que começa o programa, programação do Milton.
0: Mas com essa agora, Lindinha, obrigado, Lindinha. Com essa agora, né, o patrão vai ficar sabendo já, né? Vai ajeitar aqui, vai tudo certo, tá bom? Eu peço desculpa pra você e para os ouvintes, né? Porque às vezes dá algumas falhas, né? As pessoas ficam até contrariadas, falando, rapaz, você não tá me atendendo, não, rapaz. Eu ponho um negócio, você não manda, rapaz. Mas tem horas que não dá pra colocar tudo aqui, sabe? Eu não gosto muito de estar comentando, não. Quando eu chego a falar, né? Eu já falo, né? Porque já tá no último grau pra poder falar, né? Mas olha, eu acho que agora o patrão Fernando Delmonte, né? Ele não sabia do defeito, do problema, né? Porque ele cuida de outras coisas. Tem muitas coisas pra poder arrumar, né? E essa parte aqui não é a área dele mais, né? Ele já cuida de outras coisas. É muito trabalho que ele tem, né? Ele cuida do palácio, do baile dele, né? Muitas coisas que cuidar, né? Aí essa parte que cuida aqui é uma pessoa que fica aqui na rádio todos os dias, né? E tá sabendo dos defeitos, mas não sabe qual que é o defeito, né? E ele não tá sabendo, mas a partir de hoje vai ficar sabendo, né? O patrão Fernando Delmonte ele vai agilizar. Porque ele acabou com o sério. Então tá certo, Lindinho, obrigado. Tá aí os ouvintes, olha. Vai a moda. 5 para 6. Parabéns, Lindinho, obrigado, hein?

Então nós atendemos nossa amiga Lindine. Lindine, parabéns, hein? Moda boa, hein? Aê, tá benção, hein? Então assim nós vamos seguindo com a nossa programação, porque a nossa programação tem sequência. João Nilson me mandou um negócio, né, João Nilson? Cadê o João Nilson? Pera aí. João Nilson, vamos rezar agora, tá? Depois da reza eu coloco seu áudio, tá bom, João Nilson? Obrigado, João Nilson. Lindinha, mão um pedacinho, tá bom, Lindinha?

6 horas da tarde. É hora de agradecermos a Deus por mais um dia abençoado. Pai nosso que estais no céu, santificado seja o vosso nome. Venha a nós o vosso reino. Seja feita a vossa vontade, assim na terra como no céu. O pão nosso de cada dia nos dai hoje. Perdoai-nos as nossas ofensas, assim como nós perdoamos a quem nos tem ofendido. E não deixeis cair em tentação, mas livrai-nos do mal. Amém. Ave Maria, cheia de graça, o Senhor é convosco. Bendita sois vós entre as mulheres, e bendito é o fruto do vosso ventre, Jesus. Santa Maria, Mãe de Deus, rogai por nós, pecadores, agora e na hora de nossa morte. Amém.

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0: Mas então tá certo, olha, já voltamos novamente, né? Já rezamos, já estamos tranquilos, né? Agora já são. Já são 6:09 aqui pela sua Vale do Araguaia FM. 6:09, 6:09. Rapaz, nosso amigo. Também quer falar um negócio aqui, o nosso amigo João Nilson. João Nilson, cadê você, cheiroso?
1: Aqui na rádio mesmo, tá tendo interferência mesmo, tá tendo um barulhinho aí.
0: Ah, é?
1: Tá tendo um barulho na mesa de som aí.
0: É alguma coisa aqui, João Nilson.
1: Então nós tá pedindo pro Fernando Del Monte arrumar essa mesinha pra ficar mais melhor o som aí pra nós.
0: Tá certo, João Nilson. Obrigado, tá?
1: Quero agradecer o Fernando Del Monte.
0: Tá bom.
1: Quando ele arrumar isso aí pra nós, vai ficar mais melhor ainda.
0: Ele deve estar ouvindo a rádio.
1: Ele vai agradecer a direção da rádio pra arrumar essa mesinha pra nós de som aí.
0: Tá bom, senhor. Ô, João Nilson, obrigado, João Nilson. Então tá certo, olha, já faz alguns dias, né, que eu venho ouvindo reclamações das pessoas dos ouvidos, né? Falei, não, a direção vai ver a gente aí, né? Agora eu vou obrigado a falar, né? E as pessoas falam, não, Batatinha, fala, isso parece que tá aprendendo, rapaz, já tem tantos anos de rádio, parece que tá aprendendo, isso para o senhor tá muito ruim.
2: Eu
0: falei, ah, tá, para o senhor, rapaz, você tá doido? Você tá ensaiando agora? Eu falei, pois é, rapaz. Então tá certo, eu peço desculpa para as pessoas, né? Mas daqui uns dias, né? Já tá melhor assim. Mas a rádio, na verdade, a rádio é boa, né? Mas eu acho que o patrão Fernando Del Monte não sabe o que tá acontecendo na rádio. Mas então tá certo, agora vamos atender, olha. Vamos atender lá de Aragarça a dona Rosilda. Alô, dona Rosilda, um forte abraço pra senhora. Pro Batatinha. Vamos essa moto pra quem gostar da moda, tá? Também pra mim. Foi, então tá certo, Rosildo. Obrigado, Rosildo. Rosildo, aumenta o som porque a moda é boa. Chegando ele, Chico Amado Xodó, quando já são 6:11. Bora, Goiás!

0: Virgínia e Gênero, apaixonado. Olha, agora pra você dar um recado para meu amigo, meu companheiro Luiz da Pescol. O Luiz da Pescol falou, Batatinha, olha, passa meu recado para as pessoas que estão na sintonia do teu programa aí, olha. O Luiz da Pescol quer agradecer todas as pessoas que compareceram no seu aniversário nesse domingo, né? Muita gente compareceram lá no aniversário do nosso amigo Luiz da Pescol, festa na grande, hein? Rapaz, que benção, Luiz da Pescol. Parabéns pra você, meu amigo, meu companheiro Luiz da Pescol. Para a Tieninha, ó, tratamento VIP, hein? E para o Luiz Carlos da Cometa Moto, né? Rapaz, eu cheguei lá, hein? Aí o São Cristóvão, né? O São Cristóvão, cadê o Guaraná? Ele falou, pera um pouquinho, calma aí. Eu já tinha tomado já, né? Ele falou, pera um pouquinho. Aí foi lá, chamou o Luiz Carlos, falou, cadê aquele Guaraná que você tem aí? Ele falou, ai, tá aqui, hein? Foi lá, já trouxe os copos, já abasteceu todo mundo. Ô, oh, tratamento VIP, hein? E comida sobrando, olha aí. No final da, já quase no final, que eu vim embora, já era 5 e pouco, né? Aí a Tianinha falou, uai, você tá indo embora? Eu falei, tomar, não, e o caldo? Vai tomar o caldo? Eu falei, ih, Tianinha. Vou ter que ir, pra igreja. Ela falou, ah, não, então você vai então. Mas olha, muita comida, churrasco, comida à vontade, bebida sobrando, né? Aí no final ainda tinha uma taxada de caldo, um panelão de caldo, né? Para todas as pessoas tomar aquele caldo. Eu não fiquei, mas agradeço meu amigo Luiz da Pescol, a Tieninha e todas as pessoas, né? Que compareceram lá, rapaz, uma violada boa lá, hein? Caramba, hein? Luiz da Pescol, um forte abraço pro seu cheiroso. Você para a Tieninha, você é diferenciado, povo de Deus. Mas então tá certo, agora nós vamos falar com a Madalena Berlindo do Pontal do Araguaia. Cadê você, cheirosa?
1: Batatinha, meu querido. Oi. Boa noite.
0: Boa noite, cheirosa.
1: Tudo bem com você, menino?
0: Beleza.
1: Que Deus abençoe. Madalena Berlindo do Pontal.
0: Amém.
1: Passando aqui pra desejar uma sexta-feira abençoada pra você e todos os ouvintes. Fim de semana abençoado pra todos nós, né, Batatinha?
0: Amém, Madalena Berlindo.
1: Batatinha, se possível, manda um Eduardo Costa aí pra nós.
0: Qual?
1: Tem alguém no seu lugar.
0: Boa, hein?
1: Pra caramba, todos gostar da música. Em especial, Janete Segatti, Francesco, Batatinha e família, Mel Farias.
0: Tá
1: Batatinha,
0: bem.
1: Batatinha, cheiro, menino.
0: Outro cheirosa.
1: Boa semana pra nós.
0: Ô, vizinho. O Madalena Berlino, antes eu quero dar um recado aqui. Olha, aqui tem muitas pessoas nos acompanhando pelas redes sociais, né? É a Cora de Aragaça, Coraci, o Robin, meu filho, da, dono da transportadora Mundo Mudança em Goiânia, que tá nesse momento agora na sintonia também da nossa programação. Tem uma pessoa nova agora que entraram, agora também tá nos acompanhando pelas redes sociais, né? É Celiane Miranda, Men... Que é, fala direito aí, Mocorongo. É Celiane Mendes da Silva. Também está nos acompanhando agora pelas redes sociais, né? Também o Giovana da Dona Domingues, ela está lá no Xinguzão, nos acompanhando agora. E o Alisson, da Pintura Automotiva, também nos acompanhando agora. E o Giovanni da Hidráulica Mato Grosso, agora está escutando nós. Rapaz, o Cleito lá em Goiânia, o Cleito é filho do saudoso Ivanito, também está nos acompanhando lá em Goiânia agora. Também o Carlos Bitella, alô Carlos Bitella, também está nos acompanhando. Um forte abraço, Bitella, também para o Carlos e para o Kaique, né? Também, olha, o Vinícius do Poço Dume também está acompanhando nós agora lá ao lado do Vista Bela. Raine também está acompanhando, alô Raine, a Raine é sobrinha da Cheirosa. E o João do Baixo também está escutando, alô João do Baixo, um forte abraço. Olha, o Primo Miguel, o Federal, tá escutando essa. Alô, para os Federal, um forte abraço. E lá em Bom Jardim de Goiás, tá a Prima Sila. Alô, Prima Sila. Em Bom Jardim de Goiás, também nos acompanhando. Olha, a Ju, em General Carneiro, também acompanhando nós agora. Um forte abraço para o povo do General Carneiro. E o Miguelinho também, General Carneiro, tá assistindo agora. Alô, General Carneiro. Alô, Marcos e Felipe também tá acompanhando agora, hein? Olha, muita gente acompanhando nós pelas redes sociais, né? Mas então tá certo, Madalena Berlindo, olha teu sucesso chegando embora, Eduardo Costa, 6:19.

0: Vamos ali, voltamos agorinha.
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Eita, Bessa, então tá certo. O Primo Hélio acabou de chegar do trabalho agora, né, Primo Hélio, consultor? Então, forte abraço, Primo Hélio. O Primo Hélio acabou de chegar do trabalho agora e ouvindo a nossa produção. Ele é a Primeira Helena, né, Primeira Helena? Primeira Helena, cuida bem do Primo, o Primo tá cansado, né? Olha o telefone tocando, hein? Tem gente na linha escutando nós, né? Mas então tá certo, agora vamos atender a Cheirosa. Alô, Cheirosa, agora ele fala assim, ô, agora ele fala assim no telefone, tá? Aguenta as pontas aí, tá? Liga de novo agora, tá bom? Olha, agora vou atender a Cheirosa escolhe a moda, ela manda a moda para a filha Fabiana Loira dos Olhos Azuis, para a filha Samara em Goiânia, na capital de Goiás, para a dona Joana de Santo Antônio, para a Lílio de Osália, a Carol, a Camila e Pedro e Victoria, né? Manda para o Pitel, né? Para o Carlos, para o Caíque, né? Todos na sintonia da nossa programação. Então tá, a Cheirosa, encontrei essa aqui, olha, quer levar a Cheirosa? 6:33, assim a nossa programação já começa a caminhar para a reta final de hoje.

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0: O nosso muito boa tarde, então já quase boa noite, né? Então já estão quase indo embora. Olha, o nosso Canto Araguaia já começa a caminhar para a reta final de hoje. Porque já falta só 23 para 7. 23 para 7, atendemos a Cheirosa, né? Cheirosa, bota boa, Cheirosa. Dos Canarinhos de Cristo. E nesse. Para todos os evangélicos também, o nosso carinho, o nosso abraço, nosso muito boa tarde. Está quase boa noite. Mas agora vamos atender a Dona Joana do Santo Antônio. Alô, Dona Joana do Santo Antônio, amor, você vai para ouvir. Ei, moda boa, hein? Então tá certo, Dona Joana do Santo Antônio, aumenta o som, olha a moda chegando. 22 para 7.

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0: O nosso amigo, nosso companheiro Jânio Pé Dienta, cadê você, cheiroso? Cadê o Jânio Pé Dienta?
1: Alô, alô, alô, Batatinha!
0: Opa,
1: Batatinha,
0: bom, meu amigo Jânio.
2: Vivo.
0: Beleza?
2: Alô, povo de Barra do Gato, todos aqueles ouvintes da Vale do Araguaia, que Deus possa cuidar de cada um de nós.
0: Amém.
2: E com Deus. E outra,
0: amém,
2: bata
0: cheiroso.
2: Uma música pra nós aí, Batatinha.
0: Qual que é,
2: Jânio? Batata, outro dia eu pedi uma música, fui dormir, você não passou. Você tava... É porque eu cheguei agora do trabalho.
0: Já foi no finalzinho do horário, né, cheiroso?
2: Aí passa uma música.
0: Tem que pedir desculpa pra você, né, cheiroso?
2: Não deu tempo. Você não vai saber qual é essa música. Você
0: não, vamos ver, mandei.
2: Música. Essa aqui é muito velha, eu era
0: meu
2: criança.
0: Vamos ver,
2: aquela
0: mandei.
2: Botinha.
0: Vamos ver qual que é.
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0: Muito bem, meu amigo Jânio,
2: eu sei.
0: Conheço o original dela, conheço o original. Conheço
2: o compositor. A música, agora lembrei.
0: Sim.
2: Ela foi, o compositor dela foi... Ramonzito.
0: Ramonzito Gomes.
2: Né?
0: Sim.
2: E Júlio, acho que é Júlio César Gomes, dois.
0: Sim.
2: E quem gravou a primeira vez foi Nenete Durinho.
0: Aí, tá sabendo?
2: Ela
0: hein?
2: É 1968.
0: Boa data,
2: música antiga, hein? Eu tinha 11 anos na época.
0: Macho, hein?
2: Falou? Aí você toca essa música pra nós aí.
0: Mas na hora, hein?
2: E o nome da música é E a Gangorra.
0: Verdade.
2: A Gangorra.
0: Rapaz, ele tá ensaiado esse caboclo, hein? Parabéns pro seu cheiroso.
4: Ô, Pé Dienta,
0: você tá ensaiado, hein?
4: Venceu o Mocorongo.
0: Aí,
4: rapaz, você matou a pau, hein? Acertou certinho,
0: bem.
4: Hein?
0: Não, para, já falei que eu já, mas já tá bom, né? Ô, cheiroso, olha só a moda, olha, então tá certo, você falou certinho, ó, Ramacito Gomes gravou, né? Ele escreveu e gravou depois, olha, o Nené Toninho gravou em primeira mão depois do Ramacito Gomes, né? Depois também, gravaram, quem gravou ele? Pera aí, milionários aí que regravaram ela, tão matando saudade com os originais. 10 para 7, meu amigo. Pé Dienta.

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1: Vamos despedindo e pretendo voltar na segunda-feira. Olha, agora já vou falar. Olha, 6 para 7, nós já estamos, já chegando ao finalzinho de mais um Cantaraguá de hoje. Já estamos quase indo embora. Olha, não se esquecendo, meu amigo Jânio Pedienta, nós vamos fazer uma live nesse dia, dia 29 agora desse mês. Olha, 29 fazer uma live, né? A partir das 15 horas, com o nosso Cantaraguá pelo Facebook, você não pode perder. E com o melhor da música sertaneja. Sabe por quê? Vamos fazer não é uma live, é umas lives, né? Porque a Barra do Garças completa mais uma data nesse 15 de setembro, né? 7 de setembro tem o desfile, né? E aí dia 15 tem mais um desfile, aniversário da nossa querida Barra do Garças, tá certo? Então assim, nós vamos fazer uma live contando um pouco da história dos pioneiros da nossa querida Barra do Garças, mas assim, umas coisas que a Barra do Garças tem, tá certo? Umas imagens, umas coisas bonitas, lindas, maravilhosas, não é isso? Mas então nós já estamos chegando ao finalzinho de mais um Cantaraguá de hoje. Já vou ficando por aqui, mas prometendo voltar na segunda-feira. Vou falar igual nosso amigo saudoso Gilmar de Souza Abençoado falava. Ele sempre falava assim, Brasil. Batatinha, por onde Deus passa, nada embaraça. Fazer o bem sem olhar a quem, porque lá de cima a recompensa vem. Com essas palavras, vou ficando por aqui. Mas volto na segunda-feira, se Deus assim nos permitir. E não se esquecendo, porque às 8 horas ou às 20 horas vem ele, Vicente Quilsu e Love Hits. E amanhã, a partir das 6 horas, vem nosso amigo, nosso companheiro, o Mazinho Nunes, voltou, né? Com sertanejão das 6 às 9. Aí às 9 horas, vem nosso amigo Francesco e a Ginete Segatis, com Araguaia sertaneja até o meio-dia. Então fiquem todos com Deus, que eu também vou com ele. Bom final de semana a todos. Pra matar a saudade, canta, trem bonito, olha. Essa moda vai estar na live nesse dia 29, tá? Então, forte abraço a todos, bom sono a todos. Volto na segunda-feira. Tchau, Brasil. Canta, trem bonito.

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3: Olá, boa noite.
1: Boa noite para você que nos acompanha em todo o país.
3: Sexta-feira, 21 de agosto de 2026.
1: Vamos ao destaque do dia.
3: Dia D de vacinação.
1: Sábado é dia de levar crianças e adolescentes de até 15 anos aos postos de saúde.
3: Calendário nacional oferece 20 vacinas que protegem contra doenças como meningite, tuberculose e sarampo.
1: Agosto é mês para intensificar a imunização, como disse Éder Gatti, do Ministério da Saúde.
4: O objetivo é resgatar as pessoas que perderam a oportunidade de vacinação. Nesse momento, o Ministério da Saúde aumenta o abastecimento dos municípios e a gente estimula os municípios a também promoverem ações que intensifiquem a vacinação.
3: Mais de 3 milhões de pessoas não podem abrir conta em plataforma de aposta.
1: São beneficiários do programa, dos programas sociais ou de renegociação de dívidas. Raquel Mariano.
5: A medida tem como objetivo proteger recursos destinados à assistência social e à recuperação financeira das famílias.
3: Cidadão pode contar com atendimento presencial para acessar a conta gov.br.
1: Plataforma dá acesso a mais de 5 mil serviços públicos.
3: Vamos saber mais sobre o funcionamento da conta e níveis de segurança.
6: A conta do gov.br funciona como uma espécie de identidade. Ela é gratuita e pode ser feita por qualquer brasileiro.
1: Hoje, na apresentação da Voz do Brasil, Luciano Seixas e Mariana Jungmann.
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1: Sábado é dia D de vacinação.
3: É hora de atualizar a caderneta e levar crianças e adolescentes menores de 15 anos às unidades básicas de saúde e pontos de imunização em todo o país.
1: A campanha segue até 1º de setembro, com a oferta de 20 vacinas do calendário nacional que protegem contra doenças graves, como meningites, tuberculose e cânceres associados ao HPV.
3: O ministro da Saúde, Alexandre Padilha, fala sobre a vacinação.
7: A campanha de atualização é exatamente porque tem muitas crianças que receberam a primeira, a segunda, mas não receberam a terceira dose de uma vacina que precisa de 3 doses, ou não tomaram o reforço. Como cada vez mais a gente tem mais vacinas incorporadas no SUS, muitas vezes os pais têm até uma dificuldade de acompanhar o calendário. Por isso que eu sugiro aos pais entrarem no Meu SUS Digital, baixar a caderneta de vacina do seu filho no Meu SUS Digital, no celular, porque o próprio Meu SUS Digital manda mensagem para o pai e para a mãe quando está para atualizar a vacina, quando está para vencer aquela vacina, da importância dessa atualização.
1: Para saber mais sobre a campanha de vacinação que ocorre durante todo o mês de agosto, eu e Mariana Jungmann conversamos com Éder Gatti, diretor do Departamento do Programa Nacional de Imunizações. Vamos acompanhar.
3: Diretora Dergatti, seja bem-vindo à Voz do Brasil, um prazer falar com o senhor. O senhor pode começar dizendo pra gente quais são as vacinas e quais os grupos prioritários dessa campanha?
4: É um prazer estar aqui falando com vocês. O público-alvo são todas as crianças e adolescentes com menos de 15 anos de idade. Então, todas as vacinas que fazem parte da rotina de vacinação dessa faixa etária, ela faz parte, então, do escopo dessa multivacinação. Então, nós estamos falando aqui de vacinas contra poliomielite, sarampo, difteria, tétano, coqueluche, e também tem as vacinas de adolescente, como, por exemplo, HPV, e também as vacinas de meningite, as vacinas contra o pneumococo, ou seja, são várias vacinas. A gente está falando de cerca de 20 vacinas que vão estar disponíveis nos postos. São vacinas que já estão nos postos, elas já estão ali disponível para a população na rotina. Porém, a gente aproveita esse mês para intensificar. O objetivo é resgatar as pessoas que perderam a oportunidade de vacinação. Então, nesse momento, o Ministério da Saúde aumenta o abastecimento dos municípios para que tenha mais vacina nos postos e a gente estimula os municípios a também promoverem ações que intensifiquem a vacinação. Como, por exemplo, o dia D, que está sendo chamado para o dia 22, que é um sábado, e também ações extramuro, ou seja, a sair da unidade de saúde para vacinar em ambiente público, ambiente de alta circulação de pessoas. Então, com isso, a gente espera melhorar ainda mais a cobertura vacinal.
3: Pois é, o senhor mencionou aí o dia D, né, que vai acontecer no dia 22 de agosto, a campanha vai até 1º de setembro, mas por que que é importante a gente ter um dia assim de mobilização, né? Por que que o dia D, todo ano o governo faz a campanha e tem sempre um dia D, por quê?
4: Olha, as pessoas, elas têm uma rotina muito intensa, né? Hoje em dia as famílias, tanto os pais quanto as mães, normalmente trabalham, muitas vezes não têm condições de levar seus filhos durante a semana nos postos. Então, a multivacinação é meio que para alertar os pais de que é importante pensar na vacinação e colocar a vacinação em dia. E o dia D, essa ação no sábado, ela serve para aumentar a oportunidade das famílias em colocar a vacinação dos filhos em dia. Então, o dia D ele tem essa importância. É um esforço a mais que a gente faz para ampliar o acesso e aumentar, consequentemente, a oportunidade das famílias em colocar a vacinação das crianças em dia.
3: E como é que fica, doutor Éder, depois de 1º de setembro? As vacinas vão seguir disponíveis na rede pública? Quem quiser, não tiver conseguido ir durante o período de campanha, é só chegar num posto de saúde e se vacinar?
4: As vacinas vão continuar lá. Então, durante a atividade corriqueira do posto, a pessoa pode procurar a unidade e colocar a sua vacinação em dia, mesmo depois ou antes da multivacinação. Esse é o mês de mobilização, é o momento em que a gente está resgatando aqueles que ficaram para trás, colocar em dia e aumentar a oportunidade da vacinação. Então, o mês é especial, ele é de intensificação, mas a vacinação já é uma rotina no SUS e as vacinas estão nos postos.
3: Doutora Dergatti, esse ano existe uma preocupação especial com o sarampo em 3 municípios de São Paulo, né? Que municípios são esses? O que está acontecendo por lá?
4: Olha, na verdade, a preocupação com o sarampo ela deve acontecer em todo o país. Hoje, o sarampo, o sarampo é uma doença que ela é evitável por uma vacina que nós temos no nosso programa há muitas décadas. Porém, a gente está vendo um descontrole do sarampo no mundo. Só para olhar nas Américas, por exemplo, a gente tem países como Estados Unidos, Canadá, México, Guatemala, que estão com o sarampo sem controle, acontecendo milhares de casos. Agora aqui na América do Sul, nós temos 2 países que têm causado muita preocupação, que é a Bolívia e o Peru. Então, o risco de internalização do sarampo, ele é real e é um risco que acontece em todo o Brasil. E, eventualmente, casos relacionados à importação podem entrar. Então, a recomendação de sarampo é para todo o país. Todo brasileiro tem que ter 2 doses, pessoas de 1 ano até 29 anos, 2 doses, pessoas de 30 a 59, pelo menos 1 dose. E isso está disponível em todos os postos, a vacina está disponível em todos os postos do país e qualquer brasileiro pode procurar uma unidade de saúde. Os três municípios paulistas, que é o município de São Paulo, o município de São Bernardo do Campo e o município de Guarulhos, eles registraram casos de sarampo. Também é um conjunto de casos relacionado à importação e que agora está tendo um trabalho muito intenso por parte do Ministério da Saúde e pelo Estado e pelos municípios envolvidos em conter esse sarampo. E nós estamos conseguindo e vamos conseguir acabar com essa circulação. Hoje, São Paulo, Guarulhos e São Bernardo do Campo está com uma recomendação irrestrita, ou seja, sem necessidade de verificação prévia se a pessoa foi vacinada ou não. De todas as pessoas de 6 meses até 59 anos, a vacina está ali sendo feita para toda a população, nessa faixa etária, nesses 3 municípios. Então, é importante que quem vive nesses municípios coloque a vacinação em dia, tome uma vacina contra o sarampo, mas as pessoas de outros municípios, é importante verificar se tem pelo menos 2 doses até 29 anos ou 1 dose de 30 a 59 anos. Para não deixar o sarampo voltar no Brasil.
3: Nem o sarampo, nem essas outras doenças, né, doutor Éder. Nem o sarampo, nem todas essas outras doenças que estão aí no calendário de vacinação, né?
4: É importante lembrar que as vacinas, as doenças que são protegidas com as nossas vacinas, embora muitas delas a gente não veja mais, como por exemplo a paralisia infantil, desde 1989 o Brasil não tem um caso de paralisia infantil. e entre outras doenças. São doenças que a gente não vê mais, só que elas ainda estão por aí. Tem países que ainda têm paralisia infantil. A gente, de vez em quando, a gente tem um caso ou outro de difteria no país. E embora a gente tenha controlado doenças como coqueluche e meningite, elas ainda acontecem, embora numa frequência menor do que nos anos 80, nos anos 90, ainda acontecem, mas numa incidência mais baixa. Se nós não nos vacinarmos, se nós pararmos com a vacinação, essas doenças retornam e retornam com força. E aí elas podem colocar a vida das pessoas em risco. Então é importante que as pessoas coloquem a sua vacinação em dia e lembrar que vacinar é uma forma de proteger o indivíduo, você vacinado, mas também proteger a sua família e quem convive com você, porque é uma forma de nós não deixarmos a doença entrar na comunidade, que é a proteção coletiva que as vacinas oferecem.
3: Muito bem, nós conversamos com Éder Gatti, diretor do Programa Nacional de Imunizações. Muito obrigada, doutor Éder, pela sua entrevista aqui à Voz do Brasil.
4: Obrigado pelo espaço. Tchau.
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1: Mais de 3 milhões de pessoas estão impedidas de realizar jogos de apostas online, as chamadas bets.
3: Todas elas recebem algum benefício social e isso proíbe a participação dessas pessoas nesses tipos de jogos.
8: Beneficiários do Bolsa Família, do BPC, o Benefício de Prestação Continuada, do FIES, o Fundo de Financiamento Estudantil, ou de programas de renegociação de dívidas, estão impedidos de abrir ou manter contas em casas de apostas online no Brasil, conhecidas como bets. Isso representa mais de 3 milhões de pessoas. Desde outubro de 2025, o SERPRO, empresa pública responsável por desenvolver a tecnologia da informação, criou a plataforma Módulo de Impedidos, que cruza automaticamente o CPF dos usuários com as bases de dados dos programas sociais. A consulta é feita em tempo real pelas plataformas de apostas, no momento do cadastro, e também no primeiro acesso diário de cada usuário. Assim que o impedimento é identificado em uma conta já existente, a casa de apostas tem até 3 dias para suspender e devolver todo o saldo ao titular. A medida tem como objetivo proteger recursos destinados à assistência social e à recuperação financeira das famílias. O bloqueio da conta em bet é feito exclusivamente pelo CPF e não gera nenhuma penalidade para o beneficiário. Raquel Mariano, para a Voz do Brasil.
1: Quem pretende ingressar ou já está matriculado em um curso de graduação pode consultar se a instituição e o curso estão regulares junto ao Ministério da Educação.
3: A consulta é feita pelo EMEC, plataforma oficial que reúne informações sobre a educação superior no país.
1: O sistema permite verificar se o curso é autorizado ou reconhecido e se a instituição está credenciada.
3: Também é possível conferir a modalidade de ensino, o número de vagas autorizado e se o curso está habilitado a funcionar no endereço informado.
1: O diretor de Política Regulatória da Secretaria de Regulação e Supervisão da Educação Superior, Rafael Furtado, reforça a importância de verificar a situação do curso antes de fazer a matrícula.
9: É importante que o cidadão e a cidadã busque a informação de se o curso existe, se a instituição está no cadastro, se ele está regular, se ele tem alguma marcação de supervisão e, especialmente, também se o curso é reconhecido, porque o curso precisa ser reconhecido para poder emitir diploma. E o segundo tipo de informação importante que o cidadão deve buscar é a informação relacionada à qualidade do curso. O Ministério da Educação, pelo INEP, divulga conceitos e indicadores de cursos e instituições. E os conceitos acima de 3, 4 e 5 são considerados satisfatórios.
3: Para fazer a consulta, acesse emec.mec.gov.br, selecione consulta avançada e escolha a opção de busca por instituição ou curso.
1: Criar uma senha ou mesmo recuperar o acesso da conta gov.br ainda causa dúvidas para muita gente.
3: Para quem precisa de apoio, o balcão do gov.br oferece atendimento presencial para serviços relacionados à conta.
1: Os balcões de atendimento estão disponíveis em 24 estados para orientar na criação, recuperação e segurança da sua conta.
10: Acesso a documentos, consultas de benefícios, declarações fiscais e utilidades por meio de um único login com CPF e senha é o que oferece a conta gov.br. São mais de 5 mil serviços públicos disponíveis, mas muita gente ainda tem dúvidas sobre como utilizá-los. Cidadãos que precisam de apoio com a conta, especialmente aqueles com dificuldades com o uso de tecnologia, como idosos, pessoas sem acesso à internet ou com baixa alfabetização digital, podem contar com um atendimento presencial no balcão gov.br. São 292 unidades disponíveis em 24 estados. No balcão, é possível receber orientação para entender o funcionamento da conta gov.br, além de criar ou recuperar a conta de forma segura, como explica o diretor do Departamento de Identidade Digital, Hudson Mesquita.
11: Onde o atendente vai auxiliar o cidadão a criar a sua conta, a recuperar uma senha, a fazer uma avaliação biométrica, a entender as camadas de segurança da plataforma, sempre visando que o cidadão tenha o máximo de autonomia no uso dos serviços digitais.
10: E para encontrar a unidade mais próxima, basta acessar gov.br/presencial, selecionar o estado e depois o município. A ferramenta apresenta os endereços disponíveis. Mais informações sobre a conta e os serviços de atendimento estão nos endereços gov.br/conta e gov.br/atendimento. Reportagem Thaís de Araújo.
3: Pois é, a conta gov.br facilita o acesso a diversos serviços públicos pela internet e funciona como uma identidade digital do cidadão.
1: Gratuita e disponível para todos os brasileiros, ela permite consultar documentos e informações, acessar serviços do INSS e da saúde, além de assinar documentos digitalmente.
3: Para garantir mais segurança, a conta possui diferentes níveis de acesso, que podem ser ampliados pelo próprio aplicativo.
6: A conta do gov.br funciona como uma espécie de identidade. Ela comprova com segurança nos meios digitais que você é você. A conta é gratuita e pode ser feita por qualquer brasileiro. Ela pode ser usada para diversos serviços públicos, como acessar a declaração pré-preenchida do imposto de renda, os dados da aposentadoria no INSS e a carteira de trabalho digital. Quem se inscreve para o Enem, Sisu, FIES e ProUni também precisa usar a conta. Também é possível realizar a prova de vida digital utilizando o reconhecimento facial no aplicativo gov.br. Na área da saúde, a conta dá acesso a informações como vacinas, exames e medicamentos no Conect SUS. Marilda Castro é doula e utiliza o gov.br para assinar documentos digitais com assinatura eletrônica avançada.
12: Eu uso para assinar os documentos, todos os documentos que assino, né? E também aí eu comecei a assinar os certificados a partir do momento que encaminharam, né, todos os dados do imposto de renda. Eu também baixo meu imposto de renda por lá. Eu vi que é bem mais prático.
6: A conta gov.br tem 3 níveis de segurança e acesso: ouro, prata e bronze. O nível mais completo é o ouro. Se sua conta for bronze ou prata, você pode subir para o nível mais alto. Na parte de cima do aplicativo gov.br, tem o botão Ver Nível. Quando você clicar nesse botão, vai aparecer o nível da sua conta e a opção Aumentar Nível da Conta. Hudson Mesquita é diretor do Departamento de Identidade Digital do Ministério da Gestão e da Inovação em Serviços Públicos. Ele explica como aumentar o nível da conta gov.br.
13: Uma conta mais simples, onde são validados alguns dados cadastrais do cidadão, que a gente chama de conta bronze, já dá acesso à maior parte dos serviços públicos, mas se ela precisa acessar um serviço que envolva dados um pouco mais sensíveis, ela precisa ter no mínimo ali uma conta de nível prata. Para esse nível de conta, o cidadão precisa fazer algumas validações a mais. Então, ou acessar com alguma das instituições financeiras que são integradas com o gov.br, ele vai acessar com o mesmo dado da conta bancária dele. Vai entrar lá com a agência, com a conta, só que ele vai acessar lá no ambiente do banco e o banco é que informa o gov.br. E aí o gov.br dá acesso a novos serviços, né? E aí tem o nível ouro, que é o nível mais seguro de acesso, onde é necessário ele realizar uma validação identificação biométrica.
6: Mas se o cidadão perder o acesso da conta porque esqueceu da senha, neste caso, ele deve clicar em Esqueci Minha Senha e recuperar a conta, como explica Hudson Mesquita, do Ministério da Gestão.
13: Se ela esquecer a senha, a forma de recuperação da senha é a mesma, são os mesmos fluxos que ela utilizou para criar a conta. Então, ela pode fazer uma validação facial e criar uma nova senha, ela pode usar o acesso com os bancos só para criar a nova senha, ou ela pode solicitar um código que é enviado por e-mail ou telefone, né, de acordo com o dado que está cadastrado na conta dela. Se vai um código único para o e-mail ou via SMS, ela informa esse código e altera a senha do gov.br.
6: Para criar uma conta ou ter mais informações, você pode acessar na internet a página gov.br ou criar sua conta pelo aplicativo no celular. Reportagem Márcia Fernandes.
1: Neste sábado, 22 de agosto, é comemorado o Dia do Folclore.
3: E para celebrar a cultura brasileira, a gente vai conhecer no nosso quadro A Voz pelo Brasil uma das manifestações mais tradicionais do Maranhão, o Bumba Meu Boi.
1: Patrimônio imaterial do Brasil, a brincadeira movimenta o turismo com uma mistura de música, dança e religiosidade pelas ruas e praças de São Luís.
3: Quem vai contar essa história para a gente é Karine Melo, em reportagem que contou com a produção de Raquel Mariano.
14: Voz pelo Brasil. A história começa com pai Francisco e mãe Catirina. Grávida, Catirina sente o desejo de comer a língua de um boi. Francisco, para atender a companheira, escolhe justamente o animal mais bonito e querido da fazenda, onde trabalha e mata o boi. Quando o fazendeiro descobre o que aconteceu, fica desesperado. Francisco e o patrão recorrem a um pajé. E o milagre acontece. O boi volta à vida. E é para celebrar essa ressurreição que começa a festa. Mas a tradição vai muito além da lenda. Ao longo do tempo, ganhou novos personagens, músicas, ritmos e diferentes maneiras de brincar. São chamados sotaques: matraca, zabumba, orquestra, baixada e costa de mão. Cada um tem sua própria identidade e todos têm a mesma capacidade de fazer uma comunidade inteira se reunir em torno do boi. E é justamente essa diversidade que espalha o Bumba Meu Boi por São Luís. A brincadeira ocupa praças, bairros, terreiros e os chamados barracões, onde os grupos ensaiam, fazem as indumentárias e preparam as apresentações. E antes de ganhar as ruas, o boi passa por um momento especial, o batizado. Uma bênção para pedir proteção e abrir oficialmente a temporada. Os ensaios começam meses antes do São João. Depois vem os arraiás, festivais e encontros de grupos que transformam São Luís em um grande palco. Hoje as redes sociais ajudam o turista a descobrir onde cada grupo vai se apresentar e acompanhar uma programação que se espalha por diferentes bairros. A festa movimenta a cidade por semanas e também mexe com a economia. Hotéis, bares, restaurantes, comércio, todo mundo entra no ritmo do boi, como explica a presidente.

0: ver pela primeira vez tem aumentado a cada ano. A gente percebe, por exemplo, quando chega de maio, junho, julho, até agosto, setembro, a hotelaria do Maranhão é superlotada.
1: Talvez por isso o Bumba Meu Boi seja tão difícil de explicar para quem vê de fora. Porque ele não é apenas espetáculo, é memória, pertencimento e fé que passa de geração em geração, como explica Leila Naiva, presidente do Boi de Axixá.
2: Desde pequenininha, eu estou aqui no boi, com meu pai. Aí vim com ele, aprendi a bordar. Tem foto antiga minha sentada no chão bordando, junto com as outras bordadeiras.
1: O ciclo termina com a morte do boi. E segundo Zé Hinaldo, presidente do Boi Bumbá Maioba, a cada ano com mais reconhecimento do público.
3: E essa festa de encerramento, ela tem assim também, né, por parte do público, uma adesão muito grande. E esse ano, diga-se de passagem, foi recorde de público na nossa festa, onde ficamos extremamente muito felizes e agradecidos a Deus por ter esse reconhecimento da sociedade.
1: No Maranhão, o boi morre para nascer de novo no ano seguinte. E quando a nova temporada começa, a história de pai Francisco, mãe Catirina e daquele boi que voltou à vida também renasce. Reportagem

0: com as notícias do governo federal.
1: Fique agora com as notícias do Poder Judiciário e do Congresso Nacional. Boa noite, um bom fim de semana.
0: A gente volta na segunda-feira. Até lá, boa noite.
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3: Você vai ouvir agora notícias do Poder Judiciário.
4: Supremo determina que a Polícia Federal amplie a investigação sobre vazamento de informações sigilosas.
5: STJ fixa tese sobre remissão de pena por aprovação no Enem e no Enseja.
4: TSE vai criar sala para acompanhar questões climáticas que podem comprometer as eleições de 2026.
5: Boa noite, eu sou o Arthur Filho.
4: E eu sou Walter Lima.
5: O Supremo Tribunal Federal determinou que a Polícia Federal amplie a investigação sobre o vazamento de informações sigilosas relacionadas à Operação Sem Desconto.
4: A decisão é do ministro André Mendonça, relator do caso no STF. Marcela Luiza.
6: A decisão foi tomada após um pedido apresentado por Fábio Luiz Lula da Silva, o Lulinha, que comunicou ao Supremo a divulgação pela imprensa de informações que, segundo ele, teriam origem em procedimentos protegidos por sigilo. Na decisão, o ministro André Mendonça cita reportagens publicadas recentemente que teriam reproduzido trechos de mensagens, documentos e informações de investigações sigilosas. Mendonça determinou que esses novos fatos sejam incluídos no inquérito policial que já apura a origem dos vazamentos. Segundo o ministro, a investigação deve buscar identificar quem tinha o dever de preservar o sigilo e eventualmente violou essa obrigação.
5: A aprovação no Enem, Exame Nacional do Ensino Médio, e no Enseja, Exame Nacional para Certificação de Competências de Jovens e Adultos, pode ser usada para a redução da pena.
4: Para o STJ, a chamada remissão é possível mesmo que o preso já tenha concluído o nível de ensino avaliado nesses exames antes de iniciar o cumprimento da condenação. Fátima Uchoa.
7: Pelo rito dos repetitivos, a terceira sessão do STJ também definiu que a remissão não pode ser concedida novamente quando a aprovação em algum desses exames já tiver sido usada para reduzir a pena, pois isso seria dupla concessão do benefício pelo mesmo fato. Segundo o relator ministro Reinaldo Soares da Fonseca, a aprovação no Enem e no Enseja exige estudo por iniciativa própria e é um fato diferente da simples obtenção do certificado de conclusão. Como o julgamento ocorreu pelo rito dos repetitivos, todos os juízes e tribunais devem seguir as teses fixadas pelo STJ.
5: A segunda turma do TST manteve a responsabilidade subsidiária do município de Cubatão, em São Paulo, pelo pagamento do FGTS.

0: OMS de uma técnica de radiologia terceirizada.
1: Para os ministros, ficou comprovada a culpa do órgão público por não fiscalizar o contrato de prestação de serviços. Mila Amaral.
2: A mulher trabalhou 13 anos no hospital municipal e ficou sem receber após o fim do contrato com a gestora do hospital. O município até assinou um acordo com o Ministério Público para pagar as verbas rescisórias, mas não cumpriu o compromisso. A segunda turma do TST entendeu que não foi uma culpa automática, ficou provado que a prefeitura não fiscalizou o contrato e ainda descumpriu o acordo. Se a empresa não pagar, quem paga é o município em caso de falha de fiscalização.
0: Tribunal Superior Eleitoral vai criar sala para acompanhar questões climáticas que podem comprometer as eleições de outubro.
1: A sala tem o objetivo de monitorar riscos climáticos e garantir a segurança e continuação do processo eleitoral diante de eventos meteorológicos e hidrológicos extremos. Guilherme Firmino.
3: A Sala Nacional de Situação Climática tem o objetivo de mapear zonas críticas e identificar sessões eleitorais em municípios vulneráveis. O acompanhamento acontecerá diariamente e de forma ininterrupta a partir de 24 horas antes de cada turno. A sala contará com representantes do tribunal e de órgãos especializados, que vão poder determinar rotas emergenciais de transporte, reforço dos sistemas de comunicação e orientação em situações de emergência. Locais de votação também vão poder ser alterados em zonas de desastres. Essas decisões vão seguir a orientação da legislação eleitoral.
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0: A você uma boa noite.
1: E um bom fim de semana.
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6: Eu sou Paula Groba.
7: E eu sou Ricardo Nakaoka.
6: E estes são os destaques de hoje do Jornal do Senado, que começa agora.
7: Fim da escala 6x1 e PEC da Segurança Pública chegam à comissão do Senado.
6: Motoristas sob efeito de álcool ou drogas podem ter prisão preventiva.
7: Segurança de implantes médicos para mulheres é tema de debate no Senado.
6: Boa noite.
7: Boa noite.
6: Beber e dirigir podem ter consequências ainda mais graves. Uma proposta pronta para votação na Comissão de Constituição e Justiça permite a prisão preventiva de motoristas flagrados sob efeito de álcool ou drogas que provocarem acidentes graves com mortos ou feridos.
7: O texto também aumenta as penas para casos de homicídio culposo e lesão corporal grave causados por motoristas que dirigem após o consumo dessas substâncias. A ideia é endurecer a resposta da Justiça diante de acidentes que poderiam ser evitados. A reportagem é de Bruno Lourenço.
8: O homicídio culposo no trânsito, agravado pelo consumo de álcool ou outras drogas, pode ter a pena aumentada de 5 a 8 anos para 6 a 10 anos de reclusão. E a punição para lesão corporal grave ou gravíssima, agravada pelo consumo de álcool ou outras drogas, seria de reclusão de 3 a 6 anos, em vez dos atuais 2 a 5 anos. É o que diz projeto de lei em análise na Comissão de Constituição e Justiça. A proposta também muda do Código de Processo Penal para admitir a prisão preventiva nesses casos. O senador Marcos Duval, do Avante do Espírito Santo, destacou que a privação de liberdade é fundamental para conscientizar o motorista infrator e evitar a repetição da conduta ao volante.
9: Queremos que referidos autores passem ao menos um período mínimo na prisão, como um preso comum, ainda que no regime semiaberto ou aberto. A prisão tem um evidente potencial dissuasório e não vemos por que não utilizar quando necessário.
8: O texto, que pode ser votado na CCJ, ainda admite a prisão preventiva em casos de homicídio ou lesão corporal grave causados em virtude de rachas ou de exibição de perícia em manobra de veículo.
6: E uma decisão do Supremo Tribunal Federal ampliou a proteção garantida pela Lei Maria da Penha. As medidas protetivas, antes associadas principalmente ao contexto doméstico e familiar, agora também podem ser aplicadas em outras situações de violência contra a mulher.
7: No Senado, projetos buscam reforçar e tornar mais efetiva essa proteção, com propostas que vão da concessão de medidas por delegados à criação de sistemas de alerta para avisar a vítima sobre a aproximação do agressor. Repórter Marcela Cunha.
10: As medidas protetivas de urgência da Lei Maria da Penha podem ser aplicadas mesmo sem vínculo doméstico, familiar ou afetivo entre vítima e agressor. Esse é o novo entendimento do Supremo Tribunal Federal, baseado num caso de ameaças de um vizinho à vítima, que teve a proteção negada em Minas Gerais. A Lei Maria da Penha também vem passando por mudanças no Congresso. Neste ano, uma proposta aprovada pelo Senado e já transformada em lei tornou o monitoramento eletrônico do agressor uma medida protetiva autônoma. A senadora Damares Alves, do Republicanos do Distrito Federal, afirma que os mecanismos existentes ainda não são suficientes para conter a violência.
11: Nós temos mecanismo de defesa, proteção e nós não estamos dando conta. O que está acontecendo? Nós vamos ter que parar tudo, gente. E a gente vai ter que rever a violência contra a mulher no Brasil.
10: Entre os projetos ainda em análise no Senado, um amplia a possibilidade de delegados concederem medidas protetivas emergenciais, como o afastamento e a proibição de contato com a vítima. Outro cria um perímetro eletrônico com alertas quando o agressor monitorado se aproximar da área de proteção da mulher.
6: O presidente do Senado, Davi Alcolumbre, encaminhou hoje à Comissão de Constituição e Justiça duas propostas de emenda à Constituição consideradas prioritárias na pauta do Senado. Uma delas trata do fim da escala de trabalho 6x1 e prevê a redução gradual da jornada semanal para 40 horas com 2 dias de descanso remunerado. O relator na CCJ será o senador Omar Aziz, do MDB do Amazonas.
7: A outra é a PEC da Segurança Pública, que terá como relator o senador Rogério Carvalho. A PEC, já aprovada na Câmara dos Deputados, reorganiza o sistema de segurança pública no país. A proposta redefine as fontes de financiamento do setor, incluindo a destinação de parte da arrecadação das apostas esportivas aos fundos nacionais de segurança pública e do sistema penitenciário. As duas propostas agora serão analisadas pela comissão.
6: Um dispositivo médico implantado no corpo para evitar a gravidez pode trazer consequências que vão muito além do efeito desejado. No Senado, um debate chamou a atenção para os riscos e os efeitos adversos relacionados a dispositivos destinados à saúde da mulher, com destaque para o contraceptivo permanente Exur.
7: A Comissão de Direitos Humanos discutiu a segurança desses implantes, a fiscalização sanitária e a importância do consentimento informado das pacientes. Também foi debatida a necessidade de acompanhamento e assistência às mulheres que sofreram possíveis complicações. A reportagem é de Yasmin Rodrigues.
12: A Comissão de Direitos Humanos e Legislação Participativa do Senado discutiu a segurança de dispositivos médicos implantáveis destinados à saúde da mulher, com atenção especial aos impactos relatados por mulheres que utilizaram o sistema contraceptivo permanente Exur. Representando mulheres que passaram pelo procedimento, a presidente da Associação de Mulheres Vítimas do Exur Brasil, Kelly Patrícia da Luz, levou à audiência a perspectiva das pacientes ao buscarem auxílio.
13: Porque quando buscávamos atendimento dentro do HMIB, que foi o único hospital aqui em Brasília que fez a implantação do dispositivo, éramos chamadas por nomes pejorativos por aqueles que deveriam nos amparar e dar assistência.
12: Entre os problemas associados ao Exur mencionados na pauta da audiência estavam relatos de dores crônicas, perfurações de órgãos, migração do material e reações alérgicas. A senadora Damares, do Republicanos do Distrito Federal, questionou a Anvisa sobre o monitoramento do Exur pós-comercialização. Em resposta, Daniel Roberto Corade, gerente-geral de monitoramento de produtos sujeitos à vigilância sanitária da Anvisa, explicou que o acompanhamento é responsabilidade das empresas.
6: Jovens de todo o Brasil ocuparam o plenário do Senado e tiveram a missão de pensar e votar propostas para o país. A experiência terminou com a aprovação de projetos que tratam de temas que fazem parte do cotidiano das novas gerações.
7: Entre as propostas aprovadas pelos jovens senadores de 2026 estão medidas de prevenção à violência contra a mulher, apoio a estudantes imigrantes e ações para ampliar o letramento digital. Repórter Lana Dias.
14: Uma das propostas aprovadas prevê material adaptado para para estudantes imigrantes e protocolos de combate a episódios de xenofobia, que é a discriminação contra pessoas de outros estados, regiões ou países. Outro texto integra a atuação dos setores de educação, segurança pública e tecnologia no combate à violência contra a mulher. A jovem senadora Maria Eduarda Santos de Arruda, de Mato Grosso, saudou a aprovação e destacou a presença feminina nesta edição.
15: A gente sabe que os índices de violência contra a gente é muito grande, seja violência física, moral e qualquer outro tipo de violência, e eu acredito que um trabalho em relação a isso é um grande passo dentro da nossa sociedade.
14: A ideia da terceira proposta é criar a chamada Juventude Sem Barreiras, com ações de letramento digital e estímulo à participação nos processos democráticos. Todas as três serão analisadas pela Comissão de Direitos Humanos e Legislação Participativa, onde podem virar projetos de lei.
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7: Com edição de Paula Groba e trabalhos técnicos de João Lira, o Jornal do Senado fica por aqui. Acompanhe agora as notícias da Câmara dos Deputados e do Tribunal de Contas da União. Boa noite.
6: Boa noite e um bom fim de semana.
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17: O Tribunal de Contas da União acompanha o pagamento de benefícios previdenciários pelo Instituto Nacional do Seguro Social, o INSS. A fiscalização analisou dois problemas: a demora para conceder benefícios e o indeferimento de pedidos que atendem aos requisitos. Em 2 anos, foram registradas mais de 22 milhões de solicitações. O TCU reconheceu avanços no acompanhamento da fila. Entre as medidas estão o programa Acelera INSS e novas ações para monitorar os pedidos. Mas a auditoria também identificou que há problemas estruturais. O trabalho apontou dificuldades em tecnologia, automação e capacidade de análise. Para o tribunal, isso faz com que o INSS ainda dependa de programas temporários para reduzir a fila de análise. O tema continuará sendo acompanhado. Saiba mais em tcu.gov.br.
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18: Presidente Hugo Mota defende a soberania do Brasil no setor de saúde.
19: Câmara aprova o uso de consórcio público na compra de alimento escolar.
18: Projeto promove ações de atenção à saúde de alunos da educação básica.
19: Comissão aprova a proposta que proíbe taxa mínima de consumo de água.
18: Boa noite. A Câmara analisa projeto de lei que proíbe a cobrança da taxa mínima de consumo de água. O texto avançou na Câmara, como informa a repórter Maria Neves.
20: A Comissão de Desenvolvimento Urbano da Câmara dos Deputados aprovou o projeto que proíbe a cobrança de tarifa mínima de consumo pelas concessionárias de serviços de água e esgoto. O texto aprovado, apresentado pelo relator, deputado Ícaro de Valmir, do Republicanos de Sergipe, estabelece uma nova diretriz nacional para a estrutura tarifária dos serviços de abastecimento de água e de esgotamento sanitário. Pelo projeto, a conta será composta por uma parcela fixa e outra variável. A parcela variável deverá ser calculada exclusivamente em função do volume de água efetivamente gasto pelo consumidor. Já a parte fixa será determinada em função de gastos das empresas, como manutenção da infraestrutura e expansão dos serviços. Ao apresentar o projeto, o deputado Tiago de Joaldo, do Republicanos de Sergipe, explicou que atualmente as empresas impõem ao consumidor o pagamento de uma tarifa mínima por consumo equivalente a 10 metros cúbicos por mês. Na opinião de Ícaro de Valmir, a mudança vai promover justiça tarifária para os consumidores.
21: Você consumindo 1.000 metros, você vai cobrado pelos 1.000 metros. Você consumindo 5.000 metros, vai ser apenas cobrado pelos 5.000 metros cúbicos de água. Claro que ainda irá existir uma tarifa mínima, que é uma tarifa muito justa, que é uma tarifa praticamente, vamos dizer aí, de R$10, R$15, que irá ser cobrada apenas para poder ser levada essa água ou apenas para o tratamento em si de toda a rede de distribuição de água.
20: O projeto original do deputado deputado Thiago de Joaldo proibia todo tipo de cobrança mínima para que o consumidor pagasse somente pela água que gastou. O relator, no entanto, considerou necessário prever uma taxa fixa para a manutenção da rede. Na opinião de Ícaro de Valmir, se a lei apenas proibisse toda a cobrança mínima, poderia criar insegurança regulatória, afetar o equilíbrio econômico de contratos em vigor e transferir custos de forma desordenada para as faixas variáveis de consumo. Pela proposta em análise, os contratos do setor de água e esgoto assinados depois da entrada da nova lei em vigor devem levar em consideração a nova estrutura tarifária. Os contratos vigentes terão de ser adaptados em até 24 meses após a publicação da lei. A proposta, que estabelece uma nova estrutura tarifária para as contas de água, ainda será analisada pelas comissões de Finanças e Tributação e de Constituição e Justiça. Da Rádio Câmara de Brasília, Maria Neves.
2: Desenvolvimento Regional.
3: Charles Fernandes, do PSD da Bahia, destaca a importância do projeto de irrigação do Vale do Uiú, afirmando que a iniciativa é estratégica para impulsionar o desenvolvimento da região. Ele acredita que o empreendimento vai ampliar a produção agrícola e fortalecer a geração de emprego e renda.
22: O deputado diz ainda que o projeto pode transformar o Vale do Uiú em um importante polo de produção agrícola da Bahia e do país. De acordo com Charles Fernandes, a iniciativa responde à crescente demanda global por alimentos e fortalece o agronegócio regional.
23: Por quê? Não há uma outra fábrica de geração de emprego e renda para aquela região da Bahia que não seja o projeto de irrigação do Vale do Uiú. Esse projeto ele vai gerar 50 mil empregos diretos e terá um rendimento de mais de R$1,5 bilhão de reais por ano em produção. Haja vista que o mundo precisa de alimento. E o Brasil é esse celeiro de produção.
2: Transportes.
3: Carlos Chiodini, do MDB de Santa Catarina, propõe dar o nome de viaduto Casimiro Klosowski à estrutura localizada no quilômetro 43 da BR-280, em Guaramirim. Ele explica que a iniciativa visa homenagear um morador local que atuou na busca por melhorias para a comunidade.
22: Segundo Carlos Chiodini, Casimiro Klosowski foi um dos principais defensores da construção do viaduto que trouxe mais segurança para quem trafega pela rodovia. A proposta também destaca um abaixo-assinado de moradores que pediam que o nome de Casimiro fosse dado à estrutura.
2: Educação.
3: A Câmara aprovou o uso de consórcios públicos na compra de alimentos escolares. A repórter Paula Bittar acompanhou a votação.
24: A Comissão de Constituição e Justiça da Câmara aprovou uma proposta que permite a estados e municípios comprar alimentos para a rede de ensino por meio de consórcios públicos com verbas repassadas pelo Programa Nacional de Alimentação Escolar. A medida facilita a atuação, ganhos de escala, economia e maior poder de negociação. O autor da proposta, deputado Thiago de Joaldo, do Republicanos de Sergipe, disse que o objetivo é preencher uma lacuna, já que hoje os municípios não podem utilizar recursos federais nesses consórcios para a merenda.
25: Se no caso da merenda escolar, a compra que esse consórcio faz é apenas a partir de recursos próprios dos municípios. Eles não têm uma autorização legal para usar o recurso do Programa Nacional de Alimentação Escolar, o PNAE, para também fazer compras consorciadas. Então, a compra de merenda escolar por consórcio já é uma realidade. Municípios do Brasil inteiro fazem isso como medida de economia, porque você dá escala para a compra, você consegue comprar um volume maior, porque a compra não é apenas para um município, mas para um conjunto de municípios consorciados. E aí os fornecedores conseguem ter um preço melhor, consequentemente barateia para os municípios, permite que os municípios comprem em maior quantidade e também com melhor qualidade.
24: Segundo o texto aprovado, as aquisições por meio de consórcios públicos não afastam a obrigatoriedade de cumprimento do percentual mínimo de aquisição de gêneros alimentícios vindos da agricultura familiar. Esse mínimo deverá ser aferido e observado individualmente em relação a cada ente federativo participante do consórcio. De acordo com a legislação, do total dos recursos financeiros repassados pelo Fundo Nacional de Desenvolvimento da Educação, alimentação no âmbito do programa de alimentação escolar, no mínimo 45% deverão ser utilizados na aquisição de gêneros alimentícios diretamente da agricultura familiar e do empreendedor familiar rural ou de suas organizações. A prioridade deve ser dada aos assentamentos da reforma agrária, às comunidades tradicionais indígenas, às comunidades quilombolas e aos grupos formais e informais de mulheres. A proposta, que permite a compra de alimentos para a rede de ensino por meio de consórcios públicos com verbas repassadas pelo Programa Nacional de Alimentação Escolar, já pode seguir ao Senado, a menos que haja recurso para votação antes pelo plenário da Câmara. Da Rádio Câmara, de Brasília.

0: Paula Bittar.
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2: Economia.
3: Fábio Macedo, do Podemos do Maranhão, propõe dobrar de 35 mil para R$ 70 mil o valor isento de imposto de renda sobre o ganho obtido com a comercialização de bens. Ele explica que o projeto alcança, por exemplo, a venda de veículos usados.
4: Para impedir que o novo teto de R$ 70 mil perca valor com o passar dos anos, o texto determina reajuste anual pelo IGPM, índice que mede a variação de preços. Fábio Macedo argumenta que o limite atual não é corrigido desde 2005, o que aumenta a tributação por causa da inflação.
3: Júlio César, do PSD do Piauí, quer ampliar os mecanismos de regularização de dívidas tributárias e não tributárias com a União. Ele apresentou projeto que permite desconto sobre multas, juros e encargos e amplia, em casos específicos, o prazo de pagamento para até 240 meses.
4: De acordo com Júlio César, a proposta estabelece condições diferenciadas conforme a capacidade de pagamento do devedor, incluindo pessoas físicas, MEIs e pequenas empresas. O texto ainda prevê a suspensão das cobranças enquanto o pedido de transação estiver em análise.
3: Rodrigo de Castro, do União de Minas Gerais, defende a aprovação de projeto que muda a forma de financiamento da conta de desenvolvimento energético, usada para bancar benefícios do setor elétrico. Hoje, parte dos recursos é arrecadada por meio da tarifa de luz paga pelos consumidores.
4: Rodrigo de Castro explica que o projeto transfere esses recursos para o orçamento da União. Ele explica que, com a mudança, os subsídios do setor elétrico passam a depender dos recursos previstos anualmente e aprovados pelo Congresso Nacional.
2: Saúde.
3: Comissão de Saúde aprova a criação da Política Nacional de Saúde na escola. A repórter Sofia Peçanha tem os detalhes.
5: A Comissão de Saúde da Câmara dos Deputados aprovou o projeto que cria a Política Nacional de Saúde na escola. O objetivo é fortalecer a integração entre as áreas de saúde e educação para promover ações de prevenção de doenças, promoção e atenção à saúde dos estudantes da educação básica pública. Segundo o texto, a política prevê a promoção da saúde e da cultura da paz, o enfrentamento de vulnerabilidades que possam comprometer o desenvolvimento escolar, o fortalecimento da participação da comunidade e a ampliação da comunicação entre escolas e serviços de saúde. Durante a votação, a relatora, a deputada Ana Paula Lima, do PT de Santa Catarina, destacou que a iniciativa fortalece ações já desenvolvidas no ambiente escolar e constrói uma população saudável e consciente.
6: Prevenir não somente as doenças transmissíveis, mas a questão da saúde mental, da cultura da paz, de evitar, por exemplo, que os adolescentes entrem, né, em algum tipo de vício, como vício de fumo, drogas, álcool, e principalmente para trabalhar o esquema de vacinação. E isto é importante relacionar, porque eles também vão comunicar às suas famílias e à comunidade que as vacinas salvam vidas.
5: O texto aprovado, apresentado pela relatora, ampliou a possibilidade de participação na política para escolas privadas, comunitárias, confessionais e filantrópicas de educação básica.
6: Considerando que desafios como a promoção de saúde mental, a segurança alimentar e nutricional e a atualização do calendário vacinal atinge todos os estudantes, independente da natureza administrativa da escola. Propomos ampliar o alcance da política também às instituições privadas, comunitárias, filantrópicas.
5: A relatora incluiu também no projeto ações específicas de prevenção ao uso de cigarros eletrônicos e outros produtos que contenham nicotina. A medida reforça ações de combate ao tabagismo convencional e a prevenção de doenças crônicas não transmissíveis. O projeto determina ainda que o compartilhamento de informações entre escolas e serviços de saúde observe as regras de proteção de dados pessoais e o sigilo profissional, além de reforçar ações de atualização do calendário vacinal dos estudantes com participação da comunidade escolar nas atividades de promoção da saúde. A proposta aprovada determina que a Política Nacional de Saúde na Escola observe as diretrizes do Programa Saúde na Escola já existente no governo federal, sendo facultativa para estados, Distrito Federal e municípios. Da Rádio Câmara de Brasília, Sofia Peçanha.
4: Projeto de Fábio Choquete, do União de Santa Catarina, cria a Política Nacional de Atenção ao Diagnóstico Tardio do Transtorno do Espectro Autista. O objetivo, segundo o autor, é garantir acolhimento, atendimento integral e direitos a pessoas identificadas na adolescência, na vida adulta ou na velhice.
3: O projeto de Fábio Choquete prevê atendimento multiprofissional, apoio às famílias e capacitação de especialistas. A proposta também incentiva campanhas de conscientização, pesquisas e ações para ampliar a inclusão social, educacional e profissional de pessoas diagnosticadas.
4: Flávia Moraes, do MDB de Goiás, defende a aprovação de projeto que inclui nas ações em saúde previstas pelo governo federal o controle de dispositivo eletrônico para fumar, os chamados vapes. Ela reforça a necessidade de iniciativas de prevenção contra o câncer de pulmão.
0: Uma das causas mais recorrentes é a utilização de cigarros e agora principalmente os vapes, os cigarros eletrônicos, que para muitos é reconhecido como cigarro que não faz mal, mas pelo contrário, é muito mais prejudicial do que o cigarro convencional. Então nós temos aí projeto que combate a utilização, a comercialização, a fabricação dos vapes no Brasil. Nós criamos, e já é lei, esse já foi aprovado, o Agosto Branco, que é o mês de prevenção ao câncer de pulmão.
3: Flávia Moraes ressalta que o projeto também tipifica como crime contra a saúde pública a fabricação, importação, comercialização, distribuição, armazenamento, transporte e propaganda de dispositivos eletrônicos para fumar.
2: Presidência.
4: O presidente da Câmara defende soberania do país na área de saúde. Hugo Mota participou de eventos sobre o tema e a repórter Silvia Munhato acompanhou.
7: O presidente da Câmara dos Deputados, Hugo Mota, disse nessa quarta-feira que não há soberania nacional sem soberania sanitária. Ele discursou no 5º Fórum Saúde, uma parceria da Esfera Brasil e da farmacêutica EMS.
8: Não há soberania nacional plena sem soberania sanitária. Um país que depende do exterior para produzir medicamentos, insumos e tecnologias de saúde é um país vulnerável. Isso a pandemia nos ensinou de forma dura e desse aprendizado nós não podemos esquecer.
7: Segundo Mota, a saúde é um direito constitucional, mas também um pilar estratégico da economia. E citou várias iniciativas na área aprovadas pela Câmara nos últimos tempos, como o programa Agora Tem Especialistas e a regulamentação da reforma tributária, que assegurou o tratamento diferenciado para medicamentos e dispositivos médicos.
8: Temos trabalhado por um ambiente que combine segurança jurídica, competitividade e inovação. Nesse sentido, o marco das pesquisas clínicas colocou o Brasil em novo patamar de atração de investimentos.
7: O presidente da Câmara também destacou a análise do projeto que regula o uso da inteligência artificial. Segundo ele, a Câmara está empenhada em entregar ao Brasil uma regulação equilibrada, que assegure direitos e, ao mesmo tempo, estimule a pesquisa e o desenvolvimento da inteligência artificial e de suas aplicações. Da Rádio Câmara de Brasília, Silvia Munhato.
2: Justiça.
3: Samuel Viana, do União de Minas Gerais, apresentou o projeto que reforça as prerrogativas dos advogados no acesso a certidões e informações de documentos nos órgãos públicos. A proposta obriga a administração a receber os pedidos com prazo para resposta e justificativa em caso de negativa.
4: Samuel Viana considera que a medida reduz obstáculos burocráticos que podem prejudicar a defesa dos cidadãos. O texto classifica como violação de prerrogativa profissional a recusa injustificada, a omissão de resposta ou a negativa sem fundamento legal.
3: Aline Gurgel, do União do Amapá, defende a criação de uma política nacional para aumentar a segurança de recém-nascidos em maternidades e hospitais. O projeto da deputada prevê medidas para evitar o desaparecimento, a troca, o sequestro ou a retirada indevida de bebês.
4: Entre as medidas, Aline Gurgel cita dispositivos de monitoramento, controle de acesso às áreas de internação e protocolos específicos para a alta hospitalar. A proposta também prevê que o Ministério da Saúde estabeleça regras nacionais de prevenção e resposta a ocorrências.
2: Segurança Pública.
3: Proposta veta condenados por agressão contra mulheres de prestar concurso público e ocupar cargos comissionados na administração pública. Autor da matéria, Bebeto, do PP do Rio de Janeiro, defende a necessidade de endurecer o combate à violência de gênero.
9: Isso vem de encontro ao aumento do feminicídio, aumento das agressões contra as mulheres. Mesmo com medida protetiva, o agressor de mulher hoje no Brasil, ele não tem medo da lei. Ele não tem medo, ele continua praticando com medida protetiva. Existe a maioria, 70% hoje, dos mandatos de busca e apreensão, mandato de prisão, é a Lei Maria da Penha no Rio de Janeiro. Porque os agressores de mulheres não têm limite.
4: O parlamentar também cita dados sobre violência contra a mulher no Rio de Janeiro, especialmente na Baixada Fluminense. Bebeto conclui que o projeto pretende ampliar punições e criar mecanismos de restrição para os autores de agressões.
3: Projeto de Andra Moura, do União de Sergipe, autoriza o juiz a decretar a prisão preventiva por iniciativa própria em situações de extrema urgência. A proposta permite a prisão sem pedido prévio da polícia ou do Ministério Público quando houver risco à vida da vítima ou de testemunha.
4: De acordo com Andra Moura, a mudança busca dar resposta rápida em casos de crimes hediondos ou violência doméstica contra vulneráveis. Para ela, a atuação do juiz evita que a burocracia prejudique a proteção imediata às vítimas.
3: Termina agora o Jornal Câmara dos Deputados, produzido pela Rádio Câmara, com trabalhos técnicos de Wellington Teles e apresentação de Márcio Aquiles Sardi e Val Monteiro. Boa noite.
4: A Voz do Brasil volta na segunda-feira. Boa noite e bom final de semana.
2: 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Boa noite.

0: 19h59.
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Ah, que maravilha, né? Maravilha, maravilha. Começando por aqui mais um Love Hits para ouvir e amar. Até às 11, né? Até às 11 aqui na minha companhia. Que legal, né? Você ligando e participando comigo até às 11 aqui na Vale. A gente vai bater aquele papo legal, tá bom? É o 66992447878. É o telefone WhatsApp aqui da Vale.

É, que legal, né? Sem pecado e sem juízo, bem pro Consuelo. Pra começar muito bem o Love Hits de hoje, né? Ah, daqui a pouquinho já tem sua participação pela hotline, a linha quente. Você ligando 669-9244-7878 e 663-401-6788.

Que legal, né? Essa música do Marília, so beautiful. O João Nilson tá lá no Novo Horizonte, ligou pra cá, pediu a Patrícia Marques. É o sonho de amor, né, João Nilson? Abraço pra você, felicidade.

0: Ah, que legal, né? Começando muito bem por aqui o Love Hits, Patrícia Marques, Sonho de Amor. Ah, daqui a pouquinho tem a tradução da noite, tá bom? Você ligando e participando comigo.
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0: Penso que um sonho parecido não
1: vou... É, que legal, né? Agora já 8 horas mais 24 minutinhos aqui na Vale, sexta-feira, dia 21 de agosto, né? Já chegando no finalzão do mês, né? Mas a gente vai viajando com você pelo canal certo 98,7 até às 11, falando de amor através da música, né? Você ligando e participando comigo, daqui a pouco tem tradução, tem tudo mais. Aquele abração para você que está em casa, nas ruas ou trabalho, em qualquer lugar da cidade. Você chegando por aqui, seja bem-vindo. Você saindo, me levando por muito mais longe. Obrigado pela carona, no táxi, na Uber, no caminhão, no carro. Obrigadão, hein? Até onde a gente vai junto, né? Batendo um papo legal. Gelane Vidal, minha linda, tá lá na Vila Maria, já ligou pra cá, participou comigo, pediu KLB. Mandando pra toda a galera que curte a Vale, né, Gelane? Boa noite.

Que maravilha, né? Alan Jackson, I'll Try. Também o KLB, ela não está aqui. Ah, você ligando, participando comigo pela hotline, né? Ligando pra cá, pedindo, eu toco. Ana Paula, tudo bem? Você ligou, pediu aqui o Thelmy Young Light Reflection. Tá aí, ó, tá bom?

0: É, que legal, né? Essa viagem gostosa aqui, José Augusto contando a sua história. Bom, né? Olha, um abração pra toda a galera da Cortina Vale, os bares, restaurantes, qualquer lugar da cidade. Boa noite.
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11: 20 horas e 45 minutos.

0: que legal, né? Um abração pra toda a galera, tá lá na CBM, distribuidora de bebida. Ô Carlinho Coyote, tá tudo bem por aí? Quem tá aí, a galera já tá todo mundo reunido aí, né? Fazendo aquecimento. É a galera do aquecimento. Arremessa ponta de cigarro e levanta copo, né? Ah, o exercício diário aí, né, Carlinho? José Mineiro, Caburé, Papagaio, o Jonter, olha também o Fernando, a Jeane, o Gil do Protético, quem mais tá aí? O Serjão, né? Grande Serjão, tenente da Aeronáutica, né? E o delegado Jorjão, tá por aí? Tranquilo, né? Abração pra vocês aí, felicidade, bom final de semana, tá? Lá no bar do Mutuca também, o Mutuquinha, a Netinha, todo mundo lá comigo. Abração pra toda a galera aí, Mutuca. Abraço. O Paulão lá no Palmares também, tá lá no bar do Paulão, todo mundo reunido por lá. O Dinho, o Romário, o Renato, a galera fazendo aquela festa. A Isavânia, também o Gilmar na área 51, lá em Aragastas, né? Um abração pra vocês aí, felicidade. Todos os bares e restaurantes ligadaço comigo aqui no Love Hits, para ouvir e amar.
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Que legal, né? Sânia Twin. Ah, um abração pra Janete Segatti, que tá lá no carro do Segatti. A Janete, que amanhã vai estar aqui de 9 da manhã até o meio-dia no Araguaia Sertanejo. Janete, um abração pra você, felicidade. Também o Francesco, tá lá na Serra dos Britos, também tá curtindo o Love Hit, né, Francesco? Tá lá só cuidando do gado.

0: cima, Goiânia!
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